0: The Platters com Summertime, também o grupo Aha, Take On Me, Maná, Lábios Compartidos e R.A.M. com The One I Love.
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2: Saudações, cidadão, tudo bem com você? Você sabia que o rei do futebol é mineiro? Muitos não sabem, mas Pelé, o maior jogador de futebol de todos os tempos, era mineiro. Apesar de ter feito história no Santos, no litoral paulista, Pelé nasceu na cidade de Três Corações, no sul de Minas Gerais. A casa onde ele passou os primeiros anos de sua vida ainda existe, preservada como museu para manter o registro dos primeiros passos do rei do futebol. Há também, no centro da cidade, outro museu, este dedicado à sua carreira esportiva. Caso passe pela região, vale a pena conferir. Essa é a herança mineira na história do futebol.
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0: Sucessos internacionais aqui na Inconfidência M. Vamos juntos. E agora com o grupo Matchbox 20.

0: grupo Foreigners com Forever, canção de 1974. Def Leppard com Hysteria, Matchbox 20 com Unwell.
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0: Volta com um flashback aqui na Inconfidência. Agora a voz inconfundível de Marvin Gaye.

0: Esse foi Michael Bolton, When a Man Loves a Woman, Robin Thicke com Ulala, Marvin Gaye, Distant Lover.
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0: O último bloco desta noite aqui no Flashback está começando com o grupo The Police.

0: Pussycat Dolls com Hush Hush, também Mariah Carey, My All, This Here com Life e The Police com Every Little Thing She Does Is Magic. Bom, assim a gente encerra mais uma edição do Flashback, que hoje teve para você, trouxe para você sucessos internacionais desde as 8h30. A programação musical foi do Cristiano Batista, Flashback volta amanhã, não vai perder não, mas eu não vou embora não. Na sequência eu trago para você o Seleção Inconfidência M, um instante só.
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0: Muito bem, começando então mais uma edição do Seleção em Confidência M. Você sabe, são 2 horas com sucessos nacionais e internacionais e sempre pra gente, claro, encerrar o nosso dia em grande estilo, não é? Quarta-feira, 29 de julho, a partir de agora, a programação musical é da Lúcia Carneiro, é ela que assina as canções que a gente vai ouvir. Bom, e a gente já começa o programa de hoje com Billy Preston.

0: Esse foi Léo Jaime, Eu Amo Você, de Cassiano e Silvio Rachel. Pelo Veloso, Sereia, de Nelson Motta e Lulu Santos. Beto Guedes com Roupa Nova, Todo Azul do Mar, de Flávio Venturini e Ronaldo Bassos. Abrindo o programa hoje, Billy Preston, I Never Gonna Say Goodbye.
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0: Música boa, claro, aqui na Inconfidência AM. Agora, belíssima lembrança de Djavan.

0: cantora Barbra Streisand com Woman in Love. Também Erasmo Carlos, Saudosismo, Canção do Caetano. Marisa Monte, Dizem, Quem Me Dera. Música da Marisa Monte, Arnaldo Antunes e Dade Carvalho. E quem abriu o bloco foi Djavan com Meu Bem Querer, canção do Djavan.
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0: Volta com o Seleção Inconfidência M e, claro, sempre feliz demais com a sua companhia. Vamos juntos aqui no Gigante do Ar, agora destacando a obra de Tom Jobim. Passa.

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0: Que Marina, da obra de Dorival Caymmi, a banda Aha, Take On Me, Maria Creuza e Vinícius Moraes, Eu Sei Que Vou Te Amar, de Tom Jobim e Vinícius, e o próprio Tom abriu o bloco com Passarim, canção dele.
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0: Agora a gente volta a 1986 aqui no Seleção Inconfidência AM. Vamos ouvir Gilberto Gil.

0: Mas é bom voltar, não é?
1: Só não volta quem é besta.
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1: Vai até dar uma volta por fora, mas...
0: Mas volta.

0: Nelson Gonçalves e Fafá de Belém, O Negócio é Amar, de Dolores Duran e do Carlos Lira. Esther de Abreu, Foi Deus, de Alberto Janes, Total I'll Be Over You, e abrindo o bloco, Gilberto Gil, A Paz, música de João Donato e Gilberto Gil.
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0: Música boa no seu fim de noite aqui no Gigante do Ar. Vamos juntos. Destaque para Maria Bethânia. A canção é de Ângela Rorô, Fogueira.

0: Essa foi Joana com Espelho, de Joana Graco e Geraldo Amaral. The Beatles, Here Comes the Sun. Também Eduardo Sec, Trocando em Miúdos, de Francis Raim, Chico Buarque. E Maria Bethânia, Fogueira, música da Ângela Rorô.
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0: Seleção Inconfidência M no ar para você até meia-noite. Agora você ouve Ivan Lins.

0: João Bosco, Rancho da Goiabada, canção dele com Aldir Blanc. Zé Renato, A Rita, de Chico Buarque. Clara Nunes, Minha Festa, de Nelson Cavaquinho e Guilherme de Brito. João Nogueira, Não Tem Tradução. E também Ivan Lins, Conversa de Botequim, de Noel Rosa e Vadico. Tem intervalo, mas eu volto com muito mais daqui a pouquinho.
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3: Bom ter você nessa noite de quarta-feira. Vamos juntos e ouvindo música boa. Agora tem Gal Costa.

0: Esse foi Belchior, Todo Sujo de Batom, canção do Belchior, uma ótima lembrança. Antes, Elis Regina, Casa no Campo, de Zé Rodrigues e Tavito, Atlantic Star com Always, sucesso dos anos 80, e Gal Costa, Me Faz Bem, de Milton Nascimento e Fernando Brant.
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0: Último bloco do programa de hoje, tá passando rápido, né? Vamos lá então, vamos caprichar, começando bem demais com Lenine.

0: Agora o som Menino Deus, de Caetano Veloso, Gonzaguinha Sangrando, canção dele, e Lenine, Paciência, de Lenine e Dudu Falcão. Bom, final de mais uma edição do Seleção em Confidência M, que esteve no ar para você nesta noite de quarta-feira. A programação musical foi da Lúcia Carneiro, eu, Márcio Rony, me despeço, trabalhos técnicos de Eliezer Ferreira, valeu demais pela sintonia, eu volto amanhã à noite aqui no Gigante do Ar, e na sequência te deixo na companhia da Valesca Falsi, ela vai com o Memória Nacional até às 5 horas. Ótima madrugada, fique bem, se cuide, e a gente se encontra amanhã. Até lá!
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0: 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Olá, seja bem-vindo, bem-vinda a mais uma edição do programa Memória Nacional. Este programa que vai ao ar aqui na rede Inconfidência de Rádio AM 880, FM 100,9. Estamos diretamente de Belo Horizonte, transmitindo para o mundo todo, também pela internet no inconfidencia.com.br. Muitíssimo obrigada pela sua companhia a partir de agora. Eu sou Valesca Falsi, a programação é da Lúcia Carneiro, trabalhos técnicos de Washington Bittencourt, na mesa de som, Zé Carlos Figueiredo. Então, vamos ouvir música? Belchior começa o nosso programa cantando Conheço o Meu Lugar.

0: Zé Ramalho, Entre a Serpente e a Estrela, versão de Aldir Blanc. Zé Geraldo, Cidadão, de Lúcio Barbosa. Maria Bethânia, Na Primeira Manhã, música do Alceu Valença. E Belchior abriu nosso programa de hoje com Conheço o Meu Lugar.
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0: E vamos seguir com Ney Matogrosso cantando Balada do Louco.

0: foi o Djavan Si, Nanakaim Resposta ao Tempo, de Cristóvão Bastos e Aldir Blanc, Ney Matogrosso Balada do Louco, música da Rita Lee e do Arnaldo Batista.
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2: Obrigada pela sua audiência. Vamos de Gal Costa cantando Caminhos Cruzados.

0: Gilberto Gil, Drão, Ângela Rorô, Cantor Demais, de Tom Jobim, e Aloysio de Oliveira. João Bosco, Memória da Pele, música que ele fez com o poeta Wally Salomão. Gal Costa, Caminhos Cruzados, essa música é do Tom Jobim e do Newton Mendonça.
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0: E agora eu toco para você Tim Maia com Leva.

0: Marcelo, Vai Mais Coração, música dele do Jim Capaldi. Zizi Posse, Noite, de Nico Rezende e Jorge Salomão. Roupa Nova, Seguindo no Trem Azul, de Kleberson e Ronaldo Bastos. Tim Maia cantou Leva, de Sullivan e Massadas.
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0: Memória Nacional é um programa da rede Inconfidência de Rádio que toca para você clássicos da música popular brasileira contemporânea, todas as madrugadas de meia-noite às cinco. Chegando Bete Carvalho, As Rosas Não Falam.

0: Diogo Nogueira, Pra Que Discutir com Madame, de Haroldo Barbosa e Janê de Almeida, Chico Buarque, O Meu Guri, Tereza Cristina, O X do Problema, Paulinho da Viola, Nervos de Aço, de Lupicínio Rodrigues, Bete Carvalho, As Rosas Não Falam, música do Cartola.
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0: E agora vamos ouvir Gonzaguinha com Espere Por Mim, Morena.

0: Esse foi Alceu Valença, o shot das meninas, de Zé Dantas e Luiz Gonzaga. Elba Ramalho, Bate Coração, de Cesseu. Fagner, Quem Me Levará Sou Eu, de Manduca e Dominguinhos. Gonzaguinha, Espere Por Mim, Morena.
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0: 1h26.
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0: Uma ótima madrugada para você. Vamos de Simone cantando Vendedor de Sonhos.

0: Esse foi Lô Borges com Todo Prazer, música dele e do Ronaldo Bastos. Flávio Venturini, Princesa, música do Venturini e do Ronaldo Bastos. Milton Nascimento, Teia de Renda, a música é dele e do Túlio Mourão. Simone, Vendedor de Sonhos, de Milton Nascimento e Fernando Brant.
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0: E agora aqui no Memória Nacional vamos de Vanderly com Românticos.

0: Jane Duboc, Sonhos de Lincoln Olivetti, Robson Jorge, Mauro Mota. Ivan Lins, Vitoriosa, dele do Vitor Martins. Joana, Cicatrizes, teve também Vanderly com Românticos.
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2: Você está sintonizado na Rede Inconfidência de Rádio, AM 880, FM 100,9. Você também pode ouvir a nossa programação de qualquer lugar do mundo pela internet no inconfidencia.com.br. Muito obrigada, então, pela sua companhia e chegando, Osvaldo Montenegro.

0: Ruban Vitrine, Prende-se Não Diga Nada, Sandra de Sá cantou Solidão, a música é do Chico Roque e Carlos Cola, e Oswaldo Montenegro, Lua e Flor.
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0: E a nossa próxima sequência começa com a Paula Lima cantando É Isso Aí.

0: Seu Jorge, Carolina, Wilson Simonal, País Tropical, música do Benjor. Antes, o próprio Benjor com Fio Maravilha e Paula Lima, É Isso Aí, música do Sidney Miller.
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1: 12h26.
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3: E agora tem Léo Jaime com esse brilho em teu olhar.

0: Legião Urbana, se fiquei esperando meu amor passar. Marina Lima, o lado quente do ser dela e do Antônio Cícero. Léo Jaime, esse brilho em teu olhar, música do Lulu Santos.
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0: Aqui no Memória Nacional, a gente toca Caetano Veloso.

0: Isabella Taviani, Presente Passado, Tunai, dele do Milton Nascimento, Certas Canções. Beto Guedes, Contos da Lua Vaga, música que ele fez com Márcio Borges. A primeira foi o Caetano Veloso com Oração ao Tempo.
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0: Você está ouvindo Memória Nacional, esse programa aqui da rede Inconfidência de Rádio, que toca clássicos da música popular brasileira contemporânea. Chegando Martinho da Vila com Mulheres.
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0: Zeca Pagodinho, Verdade, de Nelson Rufino e Carlinhos Santana. Alcione cantou Garoto Maroto, de Barros. O grupo Fundo de Quintal, O Show Tem Que Continuar, de Arlindo Cruz, Sombrinha e Luiz Carlos da Vila. E Martinho da Vila cantou Mulheres, música de Toninho Gerais.
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0: E seguimos com Dom Beto, Pensando Nela.

0: Esse foi o Obina Choque cantando com a Gal Costa e Gilberto Gil, Vida, música do Gil. Carlos Bolão, Sem Querer, a parceria dele do Aires Vinagre e Roberto Rafael. Fernanda Abreu, Baile da Pesada, essa música ela fez com Rodrigo Maranhão. Dom Beto, Pensando Nela.
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0: Obrigada pela sua audiência, você que está ouvindo aqui o programa Memória Nacional, que toca para você clássicos da música popular brasileira contemporânea. Chegando Raul Seixas.

0: Cazuza, Brasil, parceria dele, Jorge Israel e Nilo Romero. Titãs, Os Cegos do Castelo, de Nando Reis. Lobão, dele, do Júlio Barroso, Noite e Dia. Raul Seixas, parceria dele com Cláudio Roberto, Maluco Beleza.
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0: E agora tem um grupo Kid Abelha com Grande Hotel.

0: Acabamos de ouvir Lulu Santos com Aquilo, Barão Vermelho, Flores do Mal, de Frejá e Guto Goff. Vinícius Cantuária, Cheio de Amor, e o grupo Kid Abelha com Grande Hotel, música da Paula Toller, Jorge Israel e Luiz Farias.
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0: Estamos de volta com Memória Nacional. Esta é a rede Inconfidência de Rádio, AM 880, FM 100,9. Muito obrigada pela sua audiência. Chegando Rita Lee com Pirata Cigano.

0: 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Golden Boys, Alguém na Multidão, de Rossini Pinto. Hit pelo Interfone, parceria dele do Bernardo Vilhena. Ouvimos ainda o Guilherme Arantes com O Melhor Vai Começar. E a Rita Lee, Pirata Cigano, música da Rita Lee e do Roberto de Carvalho.
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0: Chegando o grupo mineiro J Quest.
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0: Tribalistas, Já Sei Namorar, música de Arnaldo Antunes, Carlinhos Brown e Marisa Monte. Paralamas do Sucesso com Djavan, Uma Brasileira de Carlinhos Brown e Herbert Viana. Zélia Duncan, Por Hoje é Só, a parceria dela com Christian. Jota Quest, O Vento, música do Márcio Burzelin.
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0: Tino Gomes é a nossa próxima canção de hoje.

0: A Vitor Rua Ramalhete, música dele do Ney Azambuja, Celso Adolfo, Coração Brasileiro, de Celso Adolfo. Boca Livre, Toada, de Zé Renato, Juca Filho e Cláudio Nucci. Tino Gomes, Sideral, música dele do Jorginho Júnior.
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0: E agora aqui no Memória Nacional, Diana Pequeno.

Nara Leão e Sidney Miller, A Estrada e o Violeiro, a música do Sidney Miller. Almir Sater, Trem do Pantanal, de Paulo Simões e Geraldo Roca. Rolando Boldrin, Eu, a Viola e Deus, de Rolando Boldrin. Diana Pequeno, Sinal de Amor e de Perigo, de Capenga e Patinhas. Memória Nacional termina aqui. Muito obrigada pela sua companhia, pela sua audiência. Este programa vai ao ar todos os dias da semana, de meia-noite às 5, tocando clássicos da música popular brasileira, aqui pela rede Inconfidência de Rádio, AM 880, FM 100,9, diretamente de Belo Horizonte. Eu sou Valesca Falsi, a programação é da Lúcia Carneiro, trabalhos técnicos de Washington Bittencourt e Aguinaldo Silva. Na mesa de sons é Carlos Figueiredo. Muito obrigada pela sua companhia. Daqui a pouquinho tem mais Memória Nacional, então eu volto daqui a pouco à meia-noite.

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3: Alô, Brasil! Alô, Minas! Pela rede Inconfidência de Rádio, estamos iniciando mais um Estação Caipira. Aqui, o sertanejo raiz e a música regional. Seleção musical de Cristiano Batista. Obrigado pelo carinho da sua audiência. E a gente começa com Sérgio Reis.

0: Estação Caipira, você conferiu Tapajós e Tocantins, Como Eu Gostava Primeiro, de Aleixinho, e Atos Campos, Trio JHG, Barquinha de Ouro, de Maurício, também Pereira da Viola e Dito Rodrigues, Princesinha, de Braguinha Barroso e Juraildes da Cruz, também o Serjão Sérgio Reis, Tristeza do Jeca, de Angelino de Oliveira.
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0: Então vamos pra frente, porque atrás vem gente chegando aí, Rolando Boldrin e Ranchinho.
4: Eita violinha boa, hein,
5: compadre? É verdade, compadre, é verdade.
4: Bom, compadre, fala uma coisa sentimental aí.
5: Bem sentimental?
4: Bem sentimental.
5: Ser ou não ser, eis a questão.
4: Pô, que coisa bonita, tem mais?
5: Ah, tem. To beer or not to beer?
4: Olha, compadre, isso é seu, é?
5: Não, compadre, isso aqui é do Chico Espira, né?
4: Dá até vontade de cantar uma coisa que rima com alegre, né?
5: Com alegre?
4: É.
5: Ó, funebre.
4: Ó, então vamos lá?
5: Vamos lá, compadre.

5 e 21.

0: Estação Caipira, nós tivemos aí Roberto e Meirinho, Dama de Branco, de Zé Matão e Martins, Teodoro e Sampaio, Sobra Mais Mulher Pra Mim, Renato Teixeira, Pé de Cedro, de Goiás, e Zacarias Mourão, Rolando Boldrin e Ranchinho, Romance de uma Caveira de Alvarenga, Ranchinho e Chiquinho Salles.
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0: Chegando aí, Romano e Rosseri.

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0: Estação Caipira, você conferiu? Tinoco e Tinoquinho, Cabocla Tereza de Raul Torres e João Pacífico, Samir e Satiro, Recordando, de Lúcio e Samir, Rei Gaspar e Baltazar, Precisa Esquecer Alguém, de João Miranda, Romani Rosseri, Viola Pagodeira.
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0: Chamando Simão Sabino e Ronei.

0: Estação Caipira, você conferiu? Rio Dante, Rio do Peixe. Feche seu coração de Mir, Cambuzano, Sucupira e Rosa Amélia. Felicitações de Belarmino, Raí da Viola, João de Barro, de Tédio Vieira e Moibucúrio, Simão, Sabino e Ronei, no embalo da gelada.
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0: Pereira da Viola.

0: Estação Caipira, você conferiu Rolando Boldrin, Mágoas de Carreiro, de Batista Júnior, Teixeirinha, O Menino da Porteira, Pião do Prado e Paraense, Te Amo Demais, de Anastácio Machado e Maria Helena, Pereira da Viola, Pois Sim, Pois Não, de Pereira da Viola e Evangelista Rodrigues. Também o Pereira da Viola cantou E Sabiá, de Silene Peluso e Olívio Araújo.
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0: Renato Teixeira e Penabranco e Chavantinho.
3: Meus queridos amigos, aceite de coração aquele abraço apertado. Boa noite do Penabranco. Boa noite, gente.
4: Demais, né? É?
5: Mas hoje o boa noite tem que ser. Boa noite tem que ser muito especial mesmo. Mas é o seguinte, o boa noite é especial demais porque nós estamos entrando a primavera com vocês. Isso é muito importante. Tá?

0: 6h17.
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2: Um bom dia para você, ouvinte Inconfidência. Uma excelente quinta-feira a todos. Meu destaque já é a BR-040, quem deixa Neves e segue rumo à capital. Lentidão desde o Florença até a chegada ao Vereda. Há relatos de ocorrências por lá, ainda sem mais detalhes. A dica é insistir com paciência. Rotas alternativas nesse momento dariam muito mais trabalho. Então vale insistir quem ainda não saiu de casa. Vale reprogramar também os horários, tentar sair mais cedo para não correr o risco de atrasar para os compromissos. 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Eliseu Júnior para a Rádio Inconfidência.

0: Estação Caipira, nesse bloco vocês já viram aí Tiago Viola e Kleber, minha banda viola de Tiago e Kleber, Ronaldo Viola e Praiano, Faça do Seu Jeito, de Leal e Praiano, Perito e Paquera, Tem, de Oswaldo de Andrade Sidney, e Renato Teixeira e Pena Branca e Chavantinho, O Cio da Terra, de Milton Nascimento, Chico e Buarque também, né?
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2: Destaque agora para você, motorista que deixa a Pampulha e segue rumo ao centro da capital. Avenida Pedro I já tem trânsito lento neste momento, desde o Parque Lagoa do Nado, lentidão que chega até a barragem da Pampulha. Há relatos de uma ocorrência por lá, ainda sem mais detalhes. A dica neste momento, apesar da lentidão, é insistir, já que a fila ainda é pequena nesse início de manhã. Vale você, motorista, insistir com paciência. Na sequência, na Antônio Carlos, aí sim, é caminho livre já até a chegada à região central de BH.
3: 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Eliseu Júnior para a Rádio Inconfidência.
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3: Charles e Paulo Henrique.

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0: Estação Caipira, você conferiu Timagi e Niltinho, Lágrimas de Quem Ama, de Roberto Stanganelli e Roberto Fioravante, Rio Pardo e Odilon, Deus e a Viola, de Luiz Cigano, Pescador de Carne, Percorrendo o Estado, de Pescador de Carne, Peão Carreiro e Praiano, Saudosa Vida de Peão, de Tião Carreiro e Peão Carreiro, Salles e Paulo Henrique, Criminosa, de Ronaldo Adriano.
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0: E vamos em frente, porque atrás vem gente. Chegamos agora ao bloco final do programa de hoje, dessa quinta-feira. Chegando aí, Rio Negro e Solimões.

0: aí.
1: Nós tivemos aí Serrinha e Caboclinho, Vai Canoa Vai de Serrinha, Sulino, Marroeiro e Douradense, Cruel Desilusão de Sulino e Nelson Gomes, Ramon e Miranda, Loucura de Tião do Facinho, Rio Negro e Solimões, Ela Foi Embora. Bem, amigos, aqui termina mais uma Estação Caipira. A seleção musical foi de Cristiano Batista e a apresentação, Tarcísio Lopes. Um abraço para todos, meus queridos amigos. Até amanhã.
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4: O destaque agora para você, motorista, que dirige com a Inconfidência o anel rodoviário no sentido Rio de Janeiro. Trânsito complicado neste momento, desde a passagem pelo Betânia. Lentidão chegando até a altura do Olhos d'Água, já no acesso à BR-040. Há relatos de uma ocorrência por lá, ainda sem mais detalhes. Você, motorista, que segue rumo ao Rio de Janeiro, vale insistir com paciência. Agora, quem segue rumo à região do Belvedere, região centro-sul da capital, a dica é na altura da Tereza Cristina, acessar a avenida ali, seguir até Amazonas, contorno, e aí sim acessar Raja Gabaglia ou Nossa Senhora do Carmo. 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Eliseu Júnior para a Rádio Inconfidência.
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0: Em Belo Horizonte, são 7 horas. Bom dia, hoje é quinta-feira, dia 30 de julho de 2026. Eu sou Regina Pala.
1: Bom dia, eu sou Renato Silveira. A temperatura agora em Belo Horizonte é de 16 graus. Confira os destaques de hoje no Jornal da Inconfidência.
0: Diarista que matou casal de idosos deve responder por duplo latrocínio.
1: Datas comemorativas aumentam expectativas do comércio mineiro.
0: Defesa Civil contabiliza estragos após temporais no Rio Grande do Sul.
1: Estas e outras notícias você confere agora no Jornal da Inconfidência.
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0: 7 horas e 1 minuto. O Ministério Público Estadual denunciou a diarista Stephanie Neto Cirino pela morte de um casal de idosos no bairro São Pedro, na região centro-sul de Belo Horizonte. O crime foi há um mês no apartamento das vítimas. O MP pediu ainda que o primo dos idosos, que indicou a diarista, também seja investigado.
1: Segundo a denúncia do Ministério Público, a diarista foi ao apartamento com o intuito de cometer os crimes e matou o advogado Cláudio Atala Inácio e a mulher dele, Clotilde Moreira Maciel Atala Inácio, para roubar dinheiro, joias, relógios, celulares, cartões bancários e outros objetos de valor. Ela também tentou alterar a cena do crime para dificultar o trabalho da perícia.
0: Paola deve responder por 2 crimes de latrocínio, que é matar para roubar, com agravantes de meio cruel, com uso de recurso que dificultou a defesa das vítimas, e pelo crime ter sido praticado contra pessoas idosas, além de fraude processual e furto mediante fraude. Ela confessou que dopou e matou as vítimas e segue presa preventivamente à disposição da justiça.
1: O Ministério Público ofereceu acordo de não persecução penal para os suspeitos que compraram e depois devolveram os objetos roubados. O promotor Mauro da Fonseca também denunciou o dono de um restaurante no centro de Belo Horizonte que teria participado do uso de cartões bancários das vítimas para realizar transações no estabelecimento.
0: O MP pediu o desmembramento das investigações para analisar a participação do primo do casal no crime. Além de ter indicado Stephanie para o serviço na casa dos parentes, ele recebeu uma ligação da diarista durante o crime, alegando que a idosa estava passando mal e não tomou nenhuma providência. O caso agora vai ser analisado pela justiça, que pode aceitar ou não as denúncias.
1: Agora são 7 horas e 3 minutos. Empresariado mineiro está confiante no aumento das vendas em função do volume de datas comemorativas do segundo semestre. A reportagem é de Priscila Mendes.
3: O comércio varejista de Minas Gerais inicia o segundo semestre de 2026 em clima de otimismo. Levantamento da Fecomércio Minas aponta que 70% dos empresários acreditam que as vendas serão maiores, impulsionadas principalmente pelas datas comemorativas, com destaque para o Natal. De acordo com Gabriela Martins, economista da Fecomércio Minas, a confiança é puxada principalmente pelas tradicionais datas comemorativas do período e por novas estratégias comerciais.
4: 70,2% das empresas do varejo mineiro esperam que as vendas do segundo semestre de 2026 sejam melhores do que as vendas do primeiro semestre do ano. Entre os principais motivos destacados pelos empresários está o fato do segundo semestre ser sempre melhor do que o primeiro, as datas comemorativas, além também da injeção de renda gerada pelo 13º salário.
3: A pesquisa mostra ainda que quase 45% dos empresários pretendem investir mais em divulgação e propaganda, enquanto 26% apostam em promoções e 25% planejam ampliar o atendimento diferenciado ao consumidor. Para Leandro Rezende, especialista em economia e integrante do grupo temático Mediação e Perícia no CRAMG, Conselho Regional de Administração de Minas Gerais, o planejamento para o segundo semestre é o momento mais importante do ano para a maioria dos empresários e é um período marcado por grandes datas comerciais, mas que também tem armadilhas.
5: Estes são os principais erros que devem ser evitados. Primeiro, subestimar o planejamento logístico e de estoque. Segundo, olhar apenas para o faturamento e esquecer a margem. Terceiro, não antecipar o aquecimento de mídia. Portanto, divida o seu segundo semestre em blocos de energia. Agosto e setembro devem ser focados em estruturação. Outubro já é o mês de aquecimento e ajustes finais. E novembro e dezembro são os meses de execução e foco total na experiência do cliente.
3: As datas comemorativas com maior expectativa de impacto nas vendas para o semestre, de acordo com a pesquisa, serão o Natal, o Dia dos Pais, o Dia das Crianças e também a Black Friday. Agência Rádio Web, produção e reportagem, Priscila Mendes.
0: Jornal da Inconfidência, 7 e 6. 3 integrantes da torcida organizada Máfia Azul foram condenados pelo Tribunal do Júri de Belo Horizonte pela morte de um torcedor do Atlético e por tentativas de homicídio contra outras 9 pessoas. As penas somadas superam 92 anos de prisão.
1: O crime ocorreu em novembro de 2021 na região do Barreiro, quando o grupo de cruzeirenses atacou um ônibus com pau pauladas, bombas caseiras e coquetéis Molotov após um jogo no Mineirão. O torcedor Matheus de Freitas Ferreira, de 20 anos, não resistiu aos ferimentos.
0: Os réus já haviam sido condenados anteriormente, mas o processo foi anulado pela justiça por falhas formais, levando à realização do novo julgamento. Riquelme Anderson pegou 48 anos de prisão. Luiz Gustavo Veloso, 24 anos, e Pedro Henrique Braga, 20 anos. Um quarto acusado será julgado em outra data.
1: Agora são 7 horas e 7 minutos. O Tribunal Regional Eleitoral de Minas Gerais recebeu os primeiros pedidos de candidatura para as eleições de 2026. Até o momento foram inscritos 43 candidatos ao cargo de deputado federal e 55 ao cargo de deputado estadual. De acordo com o TRE, o prazo para a realização das convenções partidárias é até a próxima quarta-feira, dia 5 de agosto.
0: Já os pedidos para registrar as candidaturas, coligações e federações deverão ser apresentados até o dia 15 de agosto. De acordo com o tribunal, as informações e documentos de candidatos e candidatas já podem ser acessados no sistema Divulga Candi Contas, disponível nos sites do TRE-MG e do TSE.
1: Jornal da Inconfidência, 7 horas 8 minutos. O sonho de um corpo perfeito ou uma cura milagrosa para algum tipo de doença tem levado muitos brasileiros a procurar a solução na internet. Sejam dicas para fórmulas caseiras ou até a venda de medicamentos sem receita, é cada vez mais comum encontrar anúncios com preços bem menores que os praticados em farmácias e drogarias. Só que o resultado pode ser desastroso. Quem mostra pra gente é o repórter Sulimar Silva, que ouviu o médico endocrinologista Márcio Láurea.
6: A Irene Pereira já se automedicou, influenciada pelas redes sociais, e revela que os preços mais baixos e a promessa de rápida perda de peso foi o que mais lhe chamou a atenção.
7: Isso era muito desconforto, muito enjoo, senti muita dor de cabeça, então eu falei, não vale a pena, o custo-benefício não vale a pena, vou tentar vias normais.
6: Uma prática comum para quase 80% da população brasileira, a automedicação é uma ação que tem múltiplas causas e apresenta vários riscos, incluindo diagnóstico incorreto, escolha de medicamento errado e dependência de medicamentos. E esta ingestão medicamentar por conta própria se torna ainda mais perigosa quando a pessoa seguia pelas redes sociais, com fórmulas ditas milagrosas, sejam de cura ou de emagrecimento. E a internet está cheia desses exemplos chamados de infalíveis.
8: Se vocês quiserem dar uma acelerada no metabolismo, queimar calorias, queimar gordura, ó, esse abelhinho aqui, ele é sensacional.
9: Perde uma pessoa de 100 quilos, 8 quilos, ou seja, 8% do peso inicial.
10: Essa composição aqui vai fazer com que você fique com muita energia. Isso vai te ajudar a emagrecer, vai melhorar a sua disposição para treinar, a sua disposição para o dia a dia, cognição.
11: As redes sociais propiciam que tudo esteja ao alcance de um clique na tela do celular. Mas até quando a saúde pode ser negligenciada tendo esta automedicação pelas redes sociais?
6: O Brasil ocupa o quinto lugar nas buscas na internet relacionadas à saúde. Porém, o uso das redes sociais pode ser arriscado, pois pode divulgar informações infundadas e levar ao uso irracional de medicamentos.
12: Prescrição de remédio ela é muito complicada, né? Porque a pessoa que prescreve ela tem que ter um conhecimento sobre os efeitos colaterais, que nem sempre aparecem, mas quando aparecem podem ser graves e fatais. Então eu vejo quando você recebe uma receita de uma pessoa que não é preparada para lidar com o problema, é a mesma coisa que você pegar um avião com uma pessoa que não sabe pilotar, o avião tem um problema e o piloto não sabe resolver.
6: Procurar profissionais com experiência comprovada e que saibam orientar o tratamento correto e individualizado ainda é e continua sendo a principal receita para a manutenção de uma boa saúde, aliada a uma alimentação balanceada, hábitos saudáveis e exercícios físicos regulares.
12: Eu acho que cada profissional na sua área, e eu acredito que nessa parte aí as pessoas que mais lidam com a parte de metabolismo é o médico e o endocrinologista, o metabologista, são os médicos aí que são mais indicados para lidar com esses distúrbios metabólicos, as pessoas tanto buscam, que estão associadas à obesidade, ao diabetes, né, às doenças cardiovasculares, em que pese, às vezes, o acesso é difícil, a pessoa tem uma dificuldade de encontrar um médico adequado, mas esse esforço é válido. Eu acho que você pegar qualquer uma, pegar uma receita na internet, achando que está fazendo a mesma coisa, isso provavelmente vai te levar para um caminho errado e que às vezes pode dar muito problema.
6: E se engana quem pensa que a automedicação não tem idade. O Alisson, que tem 24 anos, procura nas redes sociais a solução rápida para a perda de peso.
13: Eu procurei saber sobre a questão do Monjaro e é o que eu quero tomar, porque eu acredito que vai me fazer emagrecer mais rápido.
6: Mas e nas ruas? O que pensam as pessoas? Elas são contra ou a favor da automedicação?
14: Às vezes você pensa que pode estar fazendo algo para ajudar o seu corpo no momento, mas pode acabar atrapalhando mais que ajudando. Né?
15: Se você quer perder peso, vamos procurar um profissional da área, melhor do que se automedicar.
0: Jornal da Inconfidência, 7h13. O serviço SAMU VET BH, que presta atendimento de urgência veterinária em Belo Horizonte, terá o funcionamento alterado entre esta quinta-feira, dia 30 de julho, e o próximo domingo, dia 2 de agosto.
1: De acordo com a Prefeitura, o funcionamento será suspenso entre as 6 da manhã e as 8 da noite, para que os profissionais participem de uma capacitação junto ao Corpo de Bombeiros para atualizar técnicas e procedimentos de segurança.
0: O serviço não será inteiramente paralisado. Os tutores que precisarem acionar o SAMU VET poderão fazer a solicitação entre as 9 da noite e as 5 da manhã. A partir do dia 3 de agosto, próxima segunda-feira, o atendimento volta a ser 24 horas.
1: Entre abril e junho de 2026, o SAMU VET BH atendeu 374 ocorrências, uma média de aproximadamente 125 chamados por mês.
0: 7h14, a seguir no Jornal da Inconfidência. Anvisa autoriza 5 novas canetas para tratamento do diabetes.
1: Defesa Civil contabiliza estragos após temporais no Rio Grande do Sul. A gente já volta.
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20: Previsão do tempo.
21: A quinta-feira será de tempo quente e seco em Minas Gerais. Segundo o Instituto Nacional de Meteorologia, o céu varia de claro a parcialmente nublado em grande parte do estado, com névoa seca nas regiões central, metropolitana, oeste, noroeste, norte, sul e Triângulo Mineiro. Entre o fim da tarde e a noite, há possibilidade de chuva isolada no sul de Minas e no Triângulo Mineiro.
1: O alerta também é para a baixa umidade relativa do ar, que pode ficar abaixo de 30% em diversas regiões durante a tarde. Em Belo Horizonte, onde a mínima hoje foi de 14,8 graus na região da Pampulha, a temperatura máxima prevista é de 31 graus. O dia será de céu claro. A umidade relativa do ar também chama muita atenção aqui na capital. A Defesa Civil indica que os índices nesta tarde podem cair para em torno de 20%, mais baixo ainda do que nos últimos dias. Então, cuidado redobrado com a hidratação.
21: 7:18, a Defesa Civil do Rio Grande do Sul segue em alerta depois da passagem de um tornado que provocou destruição em Giruá, no noroeste do estado, na terça-feira. Outras duas cidades também foram atingidas e nos últimos 2 dias, 85 municípios gaúchos registraram danos causados pelos temporais. Acompanhe na reportagem da TV Brasil.
22: O alerta de tempestade indicava chuva severa, granizo e rajadas de vento. Mas o que chegou no cair da noite em Giruá foi aterrorizante. O perigo em forma de cone em alta velocidade destruiu o que encontrou pela frente. Lares foram reduzidos a escombros, muros, telhados, postes, árvores. Em minutos, tudo foi ao chão.
23: É pedra que não tem mais fim!
22: 35 quilômetros distante dali, essa chuva de pedra ainda deixava sua marca. Ubiretama se somou às cidades com grande nível de destruição. De acordo com a Defesa Civil, 80% das casas do município foram afetadas pelo granizo. Os estragos se acumulam desde o início do mês, quando ondas seguidas de temporais foram registradas. Hoje, o Rio Grande do Sul entra numa nova trégua, mas que não será suficiente para se recuperar, já que um novo ciclo de temporais está previsto para começar ainda no fim desta semana.
1: Temporais também provocaram estragos em outros estados do país. Em São Paulo, 3 pessoas morreram em consequência das fortes rajadas de vento. 2 foram atingidas pela queda de árvores e um pescador morreu após o naufrágio de uma embarcação no litoral.
21: No Rio de Janeiro, outras 2 pessoas perderam a vida depois que um muro desabou durante o vendaval em Santa Teresa. A Defesa Civil segue monitorando as áreas afetadas e orienta a população a acompanhar os alertas meteorológicos.
1: Jornal da Inconfidência, 7h20. Anvisa autoriza 5 novas canetas para o tratamento do diabetes. A agência está priorizando medicamentos à base de semaglutida. Confira com a repórter Tatiana Alves.
3: A Agência Nacional de Vigilância Sanitária, Anvisa, autorizou o registro de 5 novas canetas à base de semaglutida para o tratamento do diabetes. A informação foi divulgada nesta quarta-feira e reforça a ampliação da oferta desse tipo de medicamento no país. A decisão faz parte de um processo que começou em agosto de 2025, quando a agência passou a dar prioridade à análise de medicamentos com semaglutida e liraglutida. A medida atendeu a uma solicitação do Ministério da Saúde, com foco no fortalecimento do Sistema Único de Saúde e na ampliação do abastecimento do mercado brasileiro. Ao mesmo tempo, a Anvisa colocou em prática um plano com 125 ações para reduzir a fila de pedidos e acelerar a avaliação de novos medicamentos. Essa força-tarefa foi fundamental para dar mais agilidade às aprovações. Dos 24 medicamentos sintéticos e biológicos incluídos no edital lançado pela agência, 11 já tiveram análise concluída. O balanço resultou, até o momento, na autorização de 6 produtos. O processo de avaliação envolve diversas etapas, como estudos clínicos, análise técnica da documentação apresentada pelas empresas e inspeções nas linhas de produção estéreis, para garantir a qualidade e a segurança dos medicamentos. O aumento dos pedidos de registro de remédios dessa categoria está ligado ao desenvolvimento, em 2022, de versões sintéticas do hormônio GLP-1. Produzida em laboratório, a substância atua estimulando a fabricação de insulina pelo organismo e ajuda no controle da fome e da sensação de saciedade. Hoje, 68% de todas as solicitações de registro de dispositivos injetáveis para tratamento da obesidade e do diabetes protocoladas na Anvisa correspondem a medicamentos sintéticos. Outro fator que tem impulsionado a procura é o vencimento de patentes de alguns desses remédios nos últimos anos, o que abriu espaço para novos fabricantes e ampliou a concorrência no setor. Da Rádio Nacional, no Rio de Janeiro, Tatiana Alves.
21: Jornal da Inconfidência, 7h23. Nosso assunto agora é a dívida pública. O Tesouro Nacional avalia rever o teto do Plano Anual de Financiamento de 2026. O objetivo é ampliar a fatia de títulos pós-fixados. Quem explica é o repórter Pedro Lacerda.
4: O Tesouro Nacional avalia rever, em setembro, o teto do Plano Anual de Financiamento, o PAF, de 2026, para ampliar a fatia de títulos pós-fixados na dívida pública, aqueles cuja remuneração está atrelada à variação da Selic, a taxa básica de juros. O anúncio acompanha o relatório mensal da dívida, divulgado nesta quarta-feira pelo Tesouro Nacional. Os dados mostram que a dívida pública federal, valor que o governo deve às pessoas e instituições que compram seus títulos para financiar os gastos públicos, chegou a 9 trilhões e 268 bilhões de reais em junho, alta de 2,6% em relação a maio. Quase metade dos títulos que compõem essa dívida, ou 49,3%, tem rendimento atrelado à Selic, se aproximando do teto de 50% fixado para este ano. Segundo o coordenador-geral de operações da dívida pública do Tesouro Nacional, Elano Borges, a pressão vem principalmente do conflito no Oriente Médio, que tem deixado os investidores mais cautelosos e os juros mais altos e instáveis.
5: Bom, em relação aos limites, né, do PAF, a guerra principalmente é um fato novo, um vetor novo que não estava totalmente precificado, muito menos a extensão dela ao longo dos meses. Potencialmente existe uma probabilidade de revisão dos números, tendo em vista que o Tesouro não pretende forçar o mercado. Também estamos entrando num período previsto, maior volatilidade em decorrência das eleições. Provavelmente deve aumentar a faixa de flutuante em função que esse tem sido o carro-chefe de emissões nesses momentos de incerteza. A LFT acaba exercendo esse papel protetivo do financiamento público.
4: De acordo com os técnicos da Secretaria do Tesouro Nacional, o crescimento da dívida em junho tem duas explicações. A primeira é que o governo vendeu mais títulos novos do que pagou títulos vencidos naquele mês, uma diferença de 142 bilhões e 200 milhões de reais a mais em dívida nova. A segunda é que a dívida antiga rende juros mês a mês, e esses juros somaram 93 bilhões e 400 milhões de reais, engordando ainda mais o total. Juntando as duas coisas, a dívida ficou acima do teto de 10 trilhões e 300 bilhões de reais que o próprio governo havia fixado como limite para o ano. Outro indicador do relatório é o prazo médio da dívida, ou seja, quanto tempo em média o governo tem antes de precisar pagar ou renovar os títulos que emitiu. Esse prazo caiu de 4 anos e 1 mês para 4 anos. Uma dívida com prazo mais curto exige que o governo volte ao mercado com mais frequência para se refinanciar, mas o número segue dentro da margem considerada segura pelo próprio Tesouro. Quem mais detém esses títulos são bancos e instituições financeiras, com 31,8% do total, seguidos por fundos de previdência, com 22,5%, e fundos de investimento, com 22%. O Tesouro também mantém uma reserva de segurança, um dinheiro guardado especificamente para garantir o pagamento da dívida, mesmo se houver dificuldade de vender novos títulos no mercado. Essa reserva cresceu 11,2% no mês e chegou a 1 trilhão e 346 bilhões de reais, o maior valor já registrado. O relatório também mostra recorde no Tesouro Direto, o programa que permite a qualquer pessoa comprar títulos públicos pela internet, geralmente em quantias pequenas. Em junho, mais gente comprou do que resgatou títulos, deixando 10 bilhões e 100 milhões de reais a mais no programa, sendo o maior saldo da história. O título mais procurado foi o Tesouro IPCA+, que acompanha a inflação. E o número de investidores ativos no programa chegou a 3 milhões e 700 mil pessoas, 21% a mais do que havia há um ano. Da Rádio Nacional em Brasília, Pedro Lacerda.
21: 7h28, o Jornal da Inconfidência fica por aqui. A apresentação foi de Regina Pala e Renato Silveira.
1: Editores Gustavo Abreu, Marcos Tadeu e Renato Silveira. Na mesa de áudio, Reginaldo Silva.
21: Diretoria de Conteúdo e Programação, Flávia Ivo. Gerência de Jornalismo e Esportes, Rodrigo Balbino.
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21: De hora em hora, o jornalismo também volta com Repórter em Confidência. E na Rede Minas, assista a seguir ao programa Opinião Minas, que destaca hoje os preparativos do agronegócio para as mudanças climáticas.
1: Agradecemos a sua audiência. Bom dia.
21: Bom dia.
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2: Atualização agora para você, ouvinte Inconfidência. Anel rodoviário segue com trânsito complicadíssimo no sentido Rio de Janeiro. São quase 8 quilômetros de fila neste momento. Lentidão vai começando desde a altura do bairro Camargos e chega até o Olhos d'Água, já no acesso à BR-040. O motivo por lá, uma ocorrência envolvendo moto, bloqueia uma das faixas. Você que segue rumo ao Belvedere, rumo à região da Savassi, de quer desviar para ganhar tempo. Para isso, na altura do Camargos, vale acessar a Avenida Amazonas, seguir por lá, na sequência Avenida do Contorno e Raja Gabaglia. Agora você que segue rumo ao Rio de Janeiro, aí sim, paciência nesta manhã. Gary Lee e Alex Lifeson celebram 50 anos de Rush. Fifth Summer Think Tour, 1 de fevereiro de 2027, Estádio Mineirão, Belo Horizonte. Garanta já seu ingresso. Eliseu Júnior para a Rádio Inconfidência.
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4: Bom dia, 7h31 em Belo Horizonte. Você está na Rádio Inconfidência nesta quinta-feira, hoje 30 de julho de 2026. A temperatura agora em Belo é de 16 graus. Eu sou Emerson Rodrigues, os trabalhos técnicos são de Juliana Moura. E a nossa viagem pelo tempo hoje começa com Madonna.

0: Rádio Inconfidência, Belo Horizonte, no flashback, Glenn Medeiros. Nothing's gonna change my love for you. Agora 8:01 em Belo.
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3: Destaque agora para você, motorista, que dirige com a Inconfidência, saindo de Betim, Contagem, seguindo rumo à capital. Via Expressa tem trânsito complicado neste momento, quase 5 quilômetros de fila. Motivo, uma carreta com defeito, bloqueando faixa na altura do bairro Parque São João. Lentidão começando já na altura do Petrolândia. Você que deixa Betim neste momento, então, vale evitar a Via Expressa e dar preferência por seguir caminho pela Fernão Dias. Na sequência, acessar na altura do Riacho das Pedras, Avenida Francisco Firmo de Matos, Babita Camargos, e aí sim retornar à Via Expressa. No sentido oposto, saindo de BH e seguindo rumo à Contagem, tanto Fernão Dias quanto Via Expressa, com cenário positivo. 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Eliseu Júnior para a Rádio Inconfidência.
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0: do ano de 1991, Hazards, na voz de Richard Marx. É o Flashback, daqui a pouco tem mais, hein? 8:30.
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2: Atualização agora para você, ouvinte em Confidência de anel rodoviário. Mais cedo falamos de uma ocorrência no sentido Rio de Janeiro, altura do Olhos d'Água, ocorrência envolvendo moto. Anel liberado por lá neste momento. Ficam agora apenas os reflexos dessa ocorrência. O motorista segue enfrentando fila desde o Camargos, lentidão até o Olhos d'Água. Você que segue rumo ao Rio de Janeiro, agora sim vale insistir com um pouco de paciência, mas você que segue rumo ao Belvedere, ainda vale evitar o anel rodoviário, desviar na altura do Camargos, acessar a Avenida Amazonas, na sequência contorno e Raja Gabaglia. 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Eliseu Júnior para a Rádio Inconfidência.
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0: You Are The One, do ano de 1988, com Ahá, fechando o nosso flashback em confidência desta quinta-feira. Obrigado, 8h52.
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3: Olá, quem passa pela região norte de Belo Horizonte ganha mais uma oportunidade para se proteger contra a gripe. Desta quarta-feira até sexta, um ponto extra de imunização funciona na entrada do shopping Onyx Mall, na rua Valdomiro Lobo, 55, bairro Guarani. A vacina é oferecida para pessoas a partir de 6 meses de idade. O atendimento será das 8h30 da manhã ao meio-dia e de 1h às 4h30 da tarde. Para receber a vacina, recomenda-se apresentar um documento de identificação e, se possível, a caderneta de vacinação. As equipes de saúde também darão orientações a quem estiver com doses pendentes de outros imunizantes. Duas garis foram insultadas e agredidas por um homem enquanto limpavam uma rua em Santana do Manhuaçu, na zona da Mata Mineira. O caso foi registrado na madrugada de segunda-feira. Imagens de câmeras de segurança flagraram a agressão em que o homem grita e avança para cima das trabalhadoras. Na sequência, ele empurra uma das vítimas que cai no chão. Em seguida, o suspeito corre em direção à outra trabalhadora e também a agride com empurrões. Outro homem tenta segurar o agressor, enquanto as vítimas reagem com vassouradas. Em nota, a Prefeitura de Santana do Manhuaçu repudiou a agressão e lamentou o ocorrido com as servidoras públicas durante o horário de trabalho. O município também informou que prestará todo o apoio necessário e colocou o setor jurídico à disposição das vítimas para a adoção das medidas cabíveis. A empresa é

0: precisava da ajuda dela, mas a justiça entendeu que a profissional deveria se dedicar ao tratamento de saúde. A quarta turma do Tribunal Regional do Trabalho de Minas manteve a condenação e confirmou uma indenização de R$3.000 por...
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2: Destaque agora para você, ouvinte Inconfidência, Cristiano Machado, você que deixa Venda Nova e segue rumo ao centro de BH. Tem lentidão na passagem pelo bairro Heliópolis, bairro Dona Clara, motivo obras que acontecem por lá, a interdição de faixas, obras essas que devem durar pelo menos mais 120 dias. A dica para ganhar tempo é desviar. Para isso, no Guarani, você pode acessar a Avenida Valdomiro Lobo, na sequência Via 240, e retornar a Cristiano Machado, na altura do bairro São Gabriel. Ali, na sequência, pela Cristiano Machado até o túnel da Lagoinha, o trânsito flui muito bem. 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Eliseu Júnior para a Rádio Inconfidência.
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Bom dia, 9 horas em Belo Horizonte. Eu sou Emerson Rodrigues, tô com você nesta quinta-feira, aqui pela Rádio Inconfidência. Hoje é 30 de julho de 2026. 9 horas confirmando. O Em Boa Companhia começa hoje no Trilhas Inesquecíveis. Tem uma música da trilha sonora de Mad Max, Além da Cúpula do Trovão, com a Tina Turner. No meio a meio tem Nil Sedaka e Carlos Gonzaga. No versão brasileira, tradução da música Just the Way You Are, com Bruno Mars. Cantinho do Rei vai rodar. Por volta das 10 horas da manhã, 3 músicas do Roberto Carlos. Uma dessas músicas vai ser A Distância. E tem outras 2 que você vai conferir mais tarde. Ídolos de Sempre fala sobre a vida e a obra de Nelson Gonçalves. Tudo isso e muito mais, com produção de Pedro Henrique Vieira, trabalhos técnicos de Juliana Moura, Renata Toledo é a nossa assistente de estúdio, e o WhatsApp, hein? O WhatsApp da Inconfidência é 31 982 76 2663. Daqui a pouco tem a pergunta do dia. E hoje, Em Boa Companhia, começa com Ana Carolina.

0: Ana Carolina, encostar na tua. Agora em Belô, 9 e 6, conferindo a temperatura, 21 graus.
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0: O termo parceria serve para descrever a relação contínua entre duas ou mais pessoas. Parceiro é algo que você é, não algo que você faz. Aprenda sobre algumas das principais características das parcerias. Parceria é reconhecer que depende do outro para obter os resultados desejados, os quais não seriam possíveis sozinho. Parceria é comprometer-se com a satisfação das necessidades do outro, deixando de lado o orgulho e o egocentrismo. Parceria é projetar um futuro, uma vez que ela vai além de uma negociação, possibilitando um crescimento e um desenvolvimento mútuo. Construa parcerias sólidas e verdadeiras. Agora em Belo 97.
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0: Qual destes números não é um número primo? A, 5, B, 13, C, 25 ou D, 29? Preste atenção, porque eu vou repetir a pergunta de hoje para você responder pelo WhatsApp 31 982 76 2663. Qual destes números não é um número primo? A, 5, B, 13, C, 25 ou D, 29? Seguindo com Em Boa Companhia, para dizer que hoje, 30 de julho, é o Dia Mundial do Bordado. Homenagem à arte do bordado, valorizando a tradição artesanal. 30 de julho é também o Dia Internacional da Amizade. Essa data foi instituída pela ONU, Organização das Nações Unidas, em 27 de abril de 2011. O objetivo é promover a cultura da paz entre todos os povos, celebrando assim a diversidade cultural e o respeito mútuo. A data também faz referência ao aniversário da chegada do homem à Lua.

0: Chitãozinho e Chororó, amigos do peito. Hoje, 30 de julho, é o Dia Internacional da Amizade. E agora em Belo Horizonte, 9:13.
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2: A escola é um dos principais pilares da sociedade, mas, infelizmente, a violência acabou se infiltrando nesse espaço, o que dificulta separar esses assuntos quando se fala em educação. 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
0: Agora no Em Boa Companhia da Rádio Inconfidência, aniversariantes de 30 de julho. Começando com o cantor e compositor canadense Paul Anka, 85 anos de idade.

Paul Anka, Hold Me Till the Morning Comes. Hoje, o cantor e compositor canadense Paul Anka completa 85 anos de idade. Bom, 30 de julho é também o dia do aniversário do ator e político austríaco-americano Arnold Schwarzenegger, 79 anos de idade. Quem está também soprando velhinhas neste 30 de julho é o ator e cantor americano Frank Stallone, irmão do Sylvester Stallone. Hoje o Frank completa 76.

Frank Stallone, Far From Over. Hoje, o ator e cantor americano Frank Stallone completa 76 anos de idade. Bom, mais uma estrela da música que está fazendo aniversário neste 30 de julho é a cantora britânica Kate Bush, 68.

0: Kate Bush, Wuthering Heights. Hoje a cantora britânica Kate Bush completa 68 anos de idade. Bom, quem também está soprando velhinhas neste 30 de julho é a atriz americana Lisa Kudrow, a Phoebe do seriado Friends, completando 63 anos de idade. O ator e ex-jogador de futebol americano Terry Crews também faz aniversário hoje. Ele foi o astro de filmes como As Branquelas e da série Todo Mundo Odeia o Chris. Hoje, o Terry Crews completa 58 anos de idade. E o cineasta britânico Christopher Nolan completa 56. A atriz americana Hilary Swank também faz aniversário, 52 anos. A Hilary foi a vencedora do Oscar de melhor atriz pelos filmes Meninos Não Choram e Menina de Ouro, confirmando 52 anos de Hilary Swank. Agora em Belo, 9h27.
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0: Vamos conferir fatos marcantes de 30 de julho. Em 1930, o Uruguai tornou-se o primeiro campeão mundial de futebol ao vencer a Argentina por 4-2 no Estádio Centenário em Montevideo. Em 1935, o primeiro Penguin Book, livro mais barato editado em papel jornal, foi publicado na Inglaterra. Em 1966, a Inglaterra derrotou a Alemanha Ocidental na prorrogação por 4-2 e ganhou a Copa do Mundo no estádio de Wembley, em Londres. Em 1973, o fabricante da talidomida perdeu uma ação judicial na Inglaterra e foi obrigado a pagar indenização a 433 crianças. O remédio, tomado por mulheres grávidas, provocava deformação dos fetos. Em 1976, o Cruzeiro conquistou a Libertadores da América ao vencer o River Plate da Argentina por 3-2. Em 1988, Mônica Lewinsky, ex-estagiária da Casa Branca, entregou ao promotor Kenneth Starr o vestido manchado com sêmen do presidente dos Estados Unidos, Bill Clinton. Em 2003, produzido no México, o último exemplar do Volkswagen Fusca. Em 2012, uma falha na rede elétrica em Delhi deixou mais de 300 milhões de pessoas sem energia no norte da Índia. Em 2020, a missão Mars 2020 da NASA foi lançada em um foguete Atlas, no Centro Espacial John Kennedy. Em 2024, uma série de deslizamentos de terra ocorreu em Kerala, na Índia, causando mais de 200 mortes. E para finalizar, em 2025, um terremoto de magnitude 8,8 atingiu uma península da Rússia, gerando alerta de tsunami no Oceano Pacífico. Agora em Belo, 9h30.
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3: O destaque agora para você, motorista que dirige com a Inconfidência nesta manhã. É a rodovia Fernão Dias, motorista que deixa Betim Contagem, segue rumo à capital. Enfrenta lentidão por lá neste momento, lentidão desde o Riacho das Pedras até a chegada à Praça da CEMIG. Tem ocorrência por lá, ainda sem mais detalhes. Mas você, motorista que quer ganhar tempo, pode desviar. Na altura do Riacho das Pedras, vale acessar Avenida Francisco Firmo de Matos, Babita Camargos, e retornar na Cardeal Eugênio Pacelli, já no acesso ao anel rodoviário. Agora, no caminho inverso, quem deixa BH e segue rumo à Contagem, Betim, Cardeal e Fernão Dias tem cenário positivo. 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Eliseu Júnior para a Rádio Inconfidência.
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0: Bom dia, 9h31. Você está na Rádio Inconfidência de Belo Horizonte, ouvindo em boa companhia. E a pergunta de hoje é a seguinte: qual destes números não é um número primo? A, 5. B, 13. C25 ou D29. Você pode participar também pelo nosso telefone fixo, que é 31-3254-3441.
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0: Hoje vamos voltar a um futuro pós-apocalíptico com o clássico dos anos 1980, Mad Max, Além da Cúpula do Trovão. Lançado em 1985, o terceiro filme da franquia leva Max, interpretado por Mel Gibson, até Bartertown, uma cidade governada pela poderosa Tia Entity, vivida pela inesquecível Tina Turner. Nesse cenário caótico, Max é forçado a enfrentar seus inimigos em um combate brutal, dentro da famosa Cúpula do Trovão, onde só um pode sair vivo. Mas a história vai além da ação. O filme também explora redenção, esperança e a busca por uma humanidade em meio ao caos. Como esquecer da trilha sonora? Tina Turner brilha não só como atriz, mas também na música, como os sucessos One of the Living e principalmente We Don't Need Another Hero, que marcaram época e até hoje fazem parte da memória dos fãs.

0: Tina Turner, We Don't Need Another Hero, do filme Mad Max Além da Cúpula do Trovão. Destaque para você no Trilhas Inesquecíveis, aqui do Em Boa Companhia, da sua rádio Inconfidência. 9h39.
1: Meio a meio.
0: Destaque para a música Oh Carol, primeiro com Nu Sedaka e depois com Carlos Gonzaga.

0: Meio a meio, destacando All Carol, você ouviu Neil Sedaka e Carlos Gonzaga. Agora 9h42, tá na hora das primeiras participações aqui pelo WhatsApp da Inconfidência. 31 982 76 2663.
1: Bom dia, Emerson. Rapaz, olha, essa música é antiga. Kate Bush. Ela era menina quando cantou essa música. Então, aí não precisa nem de pedir música, aí só roda música boa, cara. Aí, parabéns.
0: Valeu, esse é o Darcy Miranda, que está ao lado da esposa Lucília. É o casal 20 lá de Pedro Leopoldo. Muito obrigado pela participação, viu, Darcy? Tudo de bom para você. O Sérgio Rocha está em Três Marias. Bom dia, Emerson. Manda um alô pro Highlander, pra Terezinha, pra turma dele, o Itamar, que mora na Bahia, e Ruth, que mora em Betim, e a Bianca, e todos os ouvintes. Tá dado o recado. Ele também manda um abraço pro Zé Geraldo da Serra. É a família em confidência, né, Sérgio? Um abraço pra você aí em Três Marias. Muito obrigado pela participação. Mais um recado.
2: Bom dia, Pedro Henrique. Bom dia, Emerson. Eu não estou dando bom dia esses dias, porque eu estou um pouco derrubada. Estou levantando para ver se eu levanto. Estou fraquíssima. Bom dia para vocês aí, tudo de bom, viu? Paz e saúde em nossos corações. Fiquem com Deus.
0: Amém. Melhoras para a senhora aí, Dona Antônia, do bairro Alípio de Melo. Bom, mais um recado aqui, o WhatsApp da Inconfidência é 31 982 76 2663. O Geraldinho, que mora em João Molevade, acertou a resposta da pergunta de hoje. Obrigado pela participação na enquete. Saber mais do rei do rádio será ótimo. Herança do meu finado pai, gostar das músicas do Nelson Gonçalves. Daqui a pouquinho, no Ídolos de Sempre, destaque pro Nelson Gonçalves, e o Geraldinho lá de Monlevade já tá na expectativa. Daqui a pouquinho.
3: Bom dia, Emerson, e a todos da rádio, a todos os ouvintes, Donizete de Bela Vista, de Minas. Emerson, eu tenho os três LPs da Kate Bush. Inclusive que tem essa música aí, Ultra High, bom demais, viu?
0: É, realmente mais um que se manifestou aqui e gosta da música Wuthering Heights, com a Kate Bush. A Juju, que é nossa colega aqui da Inconfidência, né, tá aqui comandando a mesa de áudio, também falou que gosta muito dessa música, mexeu com o coração de muita gente. Hoje a Kate Bush está completando 68 anos de idade. E a Úrsula, nosso ouvinte que mora em Contagem, também mandou o recadinho dela aqui pelo WhatsApp da Inconfidência. Bom dia, abençoado. Emerson e equipe da rádio e ouvintes, aqui a Úrsula de Contagem. Bora tomar o segundo tempo daquele cafezinho? Ó, que maravilha, hein? E ela mandou aqui a resposta correta da pergunta de hoje e fez observações aqui sobre a pergunta, mas você acertou, viu, Úrsula? Muito obrigado pela sua participação aqui no Em Boa Companhia. E o Eustáquio de Itabirito é mais um que acertou a resposta da pergunta de hoje. Valeu! Agora em Belo, 9h45.
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0: Chegou a hora de traduzir a música Just the Way You Are, com Bruno Mars. Daqui a pouco, a tradução de Just the Way You Are com Bruno Mars para você no Em Boa Companhia. E eu vou trazer mais participações pelo WhatsApp da Inconfidência, que é o 31 982 76 2663.
5: Boa quinta-feira para você. Sou Bianca Manoel. E a resposta da pergunta é vou te enviar a sequência.
0: Hoje não deu não, viu, Bianca? Tô conferindo aqui, hoje você não acertou, mas obrigado pela participação, Bianca Emanuele, de Betim. Um abraço para você e pro seu vovô Ailton, As férias estão acabando, né, Bianca? Enquanto a Bianca está de férias, ela participa aqui do Em Boa Companhia. Quando as aulas retornarem, ela vai ficar focada nos estudos. É isso aí. E o José Brasil de Carmo do Rio Claro. Bom dia, povarel de Deus. Bela programação. Zé Brasil de Carmo do Rio Claro, Furnas. Obrigado, viu, Zé Brasil? Um abraço para você. Cássia do Santa Cruz em Contagem, tá ligadinha aqui na Inconfidência. Maria da Saúde tá ouvindo em Pedro Leopoldo, Washington, no Rio de Janeiro. Maria Aparecida no bairro União. Quem mais tá por aqui, ó? A Célia. Célia também tá ligada.
4: Bom dia, meu querido amigo Emerson. Uma quinta-feira maravilhosa, com saúde, amor e paz, sabedoria para você com toda a família, Pedro Henrique com toda a família, todos os queridos ouvintes e toda a sua equipe diariamente. Jesus abençoando cada um de vocês sempre. Fiquem com Deus, beijos.
0: Obrigado, Célia, um grande abraço para você.
6: Bom dia, bom dia, estamos ligados no Gigante do Ar, garoto. Curtindo somente as boas.
0: Valeu, Paulo. Tudo de bom. Tá em Açailândia, no Maranhão. Tá longe, hein, rapaz? Obrigado aí por fazer da Rádio Inconfidência a sua companheira em todas as manhãs. 9:48.

0: 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Se é a perfeição que você busca, então continue assim. Então nem se preocupe se você está bonita. 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Just the Way You Are, com Bruno Mars. Tradução de hoje para você aqui no Em Boa Companhia, quadro Versão Brasileira. 9:52 em Belo Horizonte. 9:52. Vamos em frente. Antes do próximo quadro, tem mais participações aqui pelo WhatsApp, que é o 31 982 76 2663.
1: Vai ganhando tempo, Raul.
0: Só para contextualizar antes de soltar o áudio aqui, o Célio Romais, que mora na cidade de Pancas, Espírito Santo. Emerson, bom dia. Aqui é o Célio. Parabéns aos cruzeirenses pela singela lembrança da conquista da Libertadores de 1976. Segue o áudio histórico da Inconfidência, naquela ocasião do CD do livro O Gigante do Ar. Então vamos tocar esse áudio aqui, né? É, o Jairo Anatólio Lima, que narrou esse jogo, que foi no Chile. Esse jogo do Chile, Cruzeiro 3, River Plate 2, jogo em Santiago do Chile, e o Cruzeiro naquela época foi campeão. Então o Célio mandou, então vamos tocar aqui.
1: Vai ganhando tempo, Raul, 3-2 para o Cruzeiro sobre o River Plate. O Cruzeiro caminha para a consagração sul-americana. Terminou, Cruzeiro campeão, Luiz Carlos. Libertadores da América, 13 anos se passaram,
0: Que maravilha, hein? Jairo Anatólio Lima, Luiz Carlos Alves, no dia 30 de julho de 1976, direto do estádio lá em Santiago do Chile. Um trechinho aí dessa emoção, a transmissão da Rádio Inconfidência de Cruzeiro 3, River Plate 2, e o Cruzeiro foi campeão da Libertadores pela primeira vez. O segundo título veio em 1997. Valeu, Célio. Um grande abraço para você. Tudo de bom aí no Espírito Santo. E tem mais um recadinho aqui, ó. WhatsApp da Inconfidência é 31 982 76 2663. É o Rubens de Ribeirão das Neves. Hoje me lembrei de bons amigos que já não se encontram entre nós, mas dos que mais me lembro com carinho e boas lembranças. Eu já mandei mensagem para bons amigões com quem tenho ainda contato. E como disse um participante aí, não precisa pedir músicas, vocês superam todo dia. Um grandíssimo abraço a todos os amigos do nosso querido e amado programa matinal. É o Rubens de Ribeirão das Neves. Hoje é o Dia Internacional da Amizade. Valeu, Rubens. Agora 9h55.
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0: Duas músicas instrumentais. Primeiro com o pianista Richard Clayderman.

0: Dose dupla com duas músicas instrumentais para você aqui no Em Boa Companhia. Ouvimos Theme from Dying Young com Kenny G e Exodus com Richard Clayderman. Agora 10 e 1.
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2: Bom dia. A rodada 21 do Brasileirão começou nesta quarta-feira com disputas na parte de cima e de baixo da tabela. Em Porto Alegre, Internacional e Flamengo ficaram no empate por 1-1, com cada equipe marcando em um dos tempos. Fluminense e Bahia também terminaram o empate, dessa vez por 0-0, na partida que foi realizada no Rio de Janeiro. O Mirassol venceu em casa a equipe do Remo por 2-1 e o Palmeiras goleou a equipe do Vitória por 4-0 em Salvador. Pelos playoffs da Sul-Americana, o Vasco venceu a segunda partida em casa por 1-0 contra a equipe do Independente Medellín e avançou no placar agregado que terminou em 3-2 para a equipe Cruz Maltina. Em Bragança Paulista, o Red Bull Bragantino também avançou após vencer o Sporting Cristal do Peru por 1-0. Agora, as equipes aguardam as demais partidas para conhecerem seus adversários das oitavas de final da Sul-Americana. Reportagem João Pedro Martins.
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3: Bom dia, 10:04. Conferindo a temperatura, 24 graus.
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0: Cantinho do Rei, para você aqui no Em Boa Companhia da Rádio Inconfidência, hoje destacando verde e amarelo, a distância e jogo de damas. 10h17, voltando ao WhatsApp, 31 982 76 2663.
1: Emerson, essa dose dupla aí com Richard Kleidman e essa segunda música são maravilhosas. Nossa mãe, isso acalma muito a gente, né? De vez em quando é bom a gente ouvir umas músicas assim orquestradas. Se a minha irmã Cláudia estiver lá ouvindo, ela está amando, porque ela gosta demais do Richard Kleidman. Inclusive, aqui em casa tem uns 5 discos de vinil da época em que nós éramos mocinhas, e todos eram delas. Está tudo aqui em casa, porque só eu que tenho aquele aparelho que toca vinil. Um abraço aí para todos, viu? Tchau.
0: Um abraço, muito obrigado, Elizabeth. E a resposta da pergunta está correta, tá? Tudo de bom para você, para Cláudia, para toda a sua família.
2: Emerson Rodrigues, 880M, a gigante do ar. Passei carnaval em 96, na cidade de Carmo do Rio Claro. Eu era jovem, né? Eu tinha um colega, Diogo Calazans, tinha os familiares aí em Carmo do Rio Claro. A gente foi de ônibus para Passos, depois de carona para Carmo do Rio Claro. Foi uma aventura muito boa. E passamos o carnaval a semana lá, né? A gente ficou numa casa bem tradicional, bem antiga, da família dele. E vários dias no carnaval, tá joia? Pude participar, pude ir conhecer a represa de Furnas, que se encontra na cidade. E foi muito bonito, muito agradável. Parabéns a todos, a todas. O sul de Minas sempre muito charmoso e pessoas muito acolhedoras, como sempre. Hernan Adejuto, guia de turismo, hoje em Santa Teresa, Belo Horizonte. Um abraço.
0: Obrigado pela participação. Boas lembranças, Hernan, compartilhando aqui com os ouvintes do Em Boa Companhia da Rádio Inconfidência. Mais um recado aqui, ó, 31 982 76 2663.
3: Bom dia, meu grande amigo Emerson. Olha, que saudade me deu do nosso saudoso Jair Natório Lima. Que maravilha, o Emerson Rodrigues. Um bom dia para todos vocês. É o Nilson Brant, do bairro 1º de Maio.
0: Valeu, Nilson. Realmente, nosso saudoso Jairo Anatólio Lima, que inclusive, né, a gente tocou um trechinho da transmissão mais cedo aqui, só para contextualizar. O nosso ouvinte Célio, lá do Espírito Santo, mandou um trechinho da narração da final da Libertadores de 1976, que o Cruzeiro venceu exatamente no dia 30 de julho de 76, ou seja, são 50 anos, né? Exatamente 50 anos da primeira Libertadores do Cruzeiro. E o Célio mandou o áudio com a narração do Jairo, com a participação também do Luiz Carlos Alves, e o Nilson pôde recordar aí. E o Jairo, né, apesar de ter narrado esse título do Cruzeiro brilhantemente, era torcedor do Atlético, e aproveitando, ele será homenageado neste sábado na Arena MRV, antes do jogo Atlético e Juventude. Será um dos homenageados pelo Centro de Memória do Atlético, e a homenagem acontecerá neste sábado. Ô Nilson, bairro 1º de Maio, muito obrigado pela sua participação. Pois é, 76 foi o primeiro título, e 97 foi o segundo, né? Nesse de 97 eu estava no Mineirão. Cruzeiro 1, Sporting Cristal 0. Ah, que dia inesquecível, né, para todos nós cruzeirenses. Bom, mais uma participação aqui no Em Boa Companhia pelo 31 982 76 2663.
4: A paz para você e para todos os seus ouvintes. Aqui é Carminha, de São João del Rei. Hoje eu gostaria de pedir uma música do seu gosto aí, porque eu e meu marido estamos fazendo 46 anos de casado. A gente está comemorando aqui ouvindo a Rádio Inconfidência. Estou muito feliz e peço as orações de vocês para todos nós aqui, tá bom? Um abraço. Muito obrigada.
0: Um abraço, Carminha de São João del Rei. Agora em Belo, 10h22.
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0: Você vai ouvir duas músicas com Bryan Adams.

0: Bryan Adams. O canadense Bryan Adams, destaque no quadro Um Nome em Dois Tempos. Do I Have to Say the Words e Straight from the Heart. Agora em Bilu, 10h30.
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2: Destaque agora para você, motorista que dirige com a Inconfidência, deixando a Pampulha e seguindo rumo ao centro da capital. Pedro I tem lentidão neste momento, desde a altura do Parque Lagoa do Nado, e que vai chegando até a altura da barragem da Pampulha. O motivo é um carro com defeito que bloqueia uma das faixas na barragem. A dica para você que deixa o Santa Mônica, o São João Batista e quer ganhar tempo nesta manhã é na Pedro I acessar a Avenida Doutor Cristiano Guimarães, na sequência Portugal, e acessar a barragem da Pampulha, na sequência pela Antônio Carlos. Aí sim, caminho livre até a chegada ao Complexo da Lagoinha. Trânsito parado? 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Eliseu Júnior para a Rádio Inconfidência.
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0: Agora 10h32 em Belo Horizonte, você está na Rádio Inconfidência, ouvindo em boa companhia. A pergunta de hoje é a seguinte, ainda dá tempo de você responder pelo nosso WhatsApp 31 982762663. Pergunta: qual destes números não é um número primo? A, 5, B, 13, C, 25 ou D, 29. E hoje, excepcionalmente, teremos uma segunda edição do quadro Versão Brasileira. Daqui a pouquinho, mais uma tradução para você no Em Boa Companhia. Agora 10h33.

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1: Com uma voz grave e inconfundível, Nelson Gonçalves foi um dos maiores nomes da música popular brasileira. Ele nasceu em 21 de junho de 1919, em Santana do Livramento, Rio Grande do Sul. Ao longo de mais de 50 anos de carreira, gravou mais de 2 mil canções e vendeu milhões de discos, conquistando o público com seu estilo marcante no samba-canção e na música romântica. Entre seus maiores sucessos estão clássicos inesquecíveis como A Volta do Boêmio, Naquela Mesa, Normalista, Se Eu Pudesse Voltar Atrás, músicas que atravessaram gerações e seguem emocionando até hoje. Nelson Gonçalves morreu em 1998, aos 78 anos. Ele não foi apenas um cantor, foi um intérprete que transformou sentimentos em melodia e fez história com sua arte.

0: Nelson Gonçalves, naquela mesa. Hoje o gaúcho Nelson Gonçalves foi a estrela do quadro Ídolos de Sempre para você aqui no Em Boa Companhia. Bom, voltando ao WhatsApp, 31 982 76 2663. Antonino, de Veracruz de Minas, tá mandando aqui um abraço para a equipe da Inconfidência. Muito obrigado, viu, Antonino? E a resposta que você mandou está correta. Valeu!
1: Bom dia, Emerson Rodrigues, Pedro Henrique, equipe ouvinte. Eu sou Marcelino de Petit, desejo a todos nós feliz quinta-feira, que seja cheia das bênçãos de Deus e saúde para todos nós. Estou ouvindo a Inconfidência desde bem cedinho, mas estou mandando áudio agora. Custei animar, Emerson, perdi uma prima muito querida ontem, lá de São José da Varginha. Ela infartou. A partida inesperada dela me deixou sem chão e de coração despedaçado. Mas que Deus dê força a todos nós, né, para seguirmos em frente. Parabéns para todos os aniversariantes do dia. Abraços para Fafá, Mário Penedo, Juliana Juju, do Bairro Inconfidentes, Antônio Marcos de Nova Lima, Antônio Nunes de Pequim, Nive Gonçalves, Yasmin, Olga de Pedras, Maria das Graças do Riacho, Canda do Floramar, Vaíta, Wanda, Neuza Vieira e família, Darcy Miranda, Lucília, Clara, Osmar Mai e família, Ed e família. Abraço, Emerson Rodrigues. Tchau, tchau. Fica com Deus.
0: Um abraço, Marcilene. Meus sentimentos a você e a toda a família.
2: Bom dia, Emerson Rodrigues. Bom dia, ouvintes da Inconfidência. Hipólito, aqui de Urucino, Piauí. Você falando aí da conquista do Cruzeiro em 76... A essa época eu tinha então 16 anos e era um quanto mais leitor da revista Placar. Era o único meio de comunicação que a gente tinha na época. Nós não tínhamos televisão aqui na cidade na época, nem nada. Eu era um assíduo leitor da revista Placar. E eu lembro que logo após a conquista do título pelo Cruzeiro, em 76... aconteceu um fatídico e trágico acidente com um dos jogadores do Cruzeiro, Roberto Batata. Não sei se vocês se lembram disso, mas eu fiquei aqui que na época me chocou muito. Eu sou vascaíno, mas na época acompanhava tudo. Tinha pôster de todos os times no meu quarto, de cima a baixo nas paredes, pregados. Naquele tempo era comum a gente fazer isso. Um abraço e um bom dia.
0: Grande abraço, Hipólito, do Piauí. Obrigado por compartilhar essas memórias aqui conosco no Em Boa Companhia da Rádio Inconfidência. Eu quero agradecer também as participações da Marília, do bairro Alípio de Melo, e do Teco, do bairro São Salvador. Estão acompanhando mais uma edição aqui do Em Boa Companhia. Ligaram aqui para o 3254-3441. Muito obrigado mais uma vez. Bom, agora 10h40.
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0: Mais uma edição, mais uma tradução para você. Agora a música Endless Love, com Lionel Richie e Diana Ross. Atendendo o Zé Luzia de Ibirité, hoje ele e a esposa completam 45 anos de casados. Que maravilha. Só faltou o nome da esposa, viu, Zé Luzia? Mas então vamos traduzir Endless Love. 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

0: 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Versão brasileira, traduziu Endless Love com Lionel Richie e Diana Ross para Zé Luzia e a esposa de Ibirité, que completam hoje 45 anos de casados. Que maravilha! Parabéns e mais felicidade para o casal Zé Luzia e a esposa em Ibirité. Bom, reta final em 10h45 e tem muitas mensagens aqui pelo 31 982 76 2663.
1: É, mas não sei se vai estar tendo de você mostrar esses áudios aí, mas você que mexe com computador, tem acesso a essas coisas, sabe dizer se o Frank Stallone fez dublê lá pro Stallone no filme Rambo? Eu ouvi esse boato, mas são boatos aqui que o pessoal comenta na roça. Não sei se vai estar tarde, não. Tchau, abração.
0: É, rapaz, eu não sei não, viu? Confesso que a minha cultura de cinema não é muito vasta, não. Quando o Pedro voltar, o Pedro entende muito de cinema, filmes, séries, essas coisas todas. Aí quando o Pedro voltar das férias, ele te responde, viu, José Carlos? A minha praia é mais música mesmo. Um grande abraço para você e tudo de bom.
2: Boa tarde, Tércio Gonçalves.
0: Opa, esse aqui é de ontem, vamos pro de hoje.
2: Bom dia, Emerson, bom dia, Pedro, Tânia, todos da produção, família da Rádio Inconfidência. Jesus abençoe vocês todos. Ronaldo do bairro Selvia de Vespasiano. Tô ligado com vocês 24 horas, Rádio Confidência, a melhor rádio do Brasil. Fica com Deus, todo mundo.
0: Valeu, Ronaldo do Selvia, em Vespasiano. Bom, mais um recadinho aqui, ó, 31 982 76 2663. Hoje não dá tempo mais não, viu, gente? Mas amanhã, se você ainda não participou, quer participar, fique à vontade. 31 982 76 2663. O Vinícius do bairro Nova Gameleira. Eu não sei se ainda haverá um programa de rádio tão rico musicalmente como esse. Já quase queimei o rango aqui. Abraços para todos da Enciclopédia Brasileira. José Carlos de... Ah, ele tá mandando um abraço, o Vinícius está mandando um abraço para o José Carlos de Paris, que é uma enciclopédia, né? É, José Carlos está sempre contribuindo aqui, trazendo curiosidades, né, Vinícius? E um abraço para você também aí no bairro Nova Gameleira. Odílio está em Vitória da Conquista, muito obrigado. Maurício está em Corinto. O Mário Lúcio no Pindorama diz que uma vez por semana ouve Richard Kleiderman. E a Úrsula de Contagem voltou para dizer que a música do Kennedy tocou no casamento dela há 34 anos. Olha só, que maravilha, hein? E, gente, muito obrigado mesmo, de coração. O tempo está esgotado, 10h48.
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0: Qual destes números não é um número primo? As alternativas: 5, 13, 25 ou 29? Atenção para a resposta. Números primos são números naturais maiores que 1, que possuem apenas dois divisores distintos, o 1 e ele mesmo. Em outras palavras, um número primo, O número é primo se não puder ser dividido uniformemente por nenhum outro além de um e ele próprio. Então, 25. 25 não é um número primo. E essa é a resposta, letra C. Tá bom? Em Boa Companhia teve produção de Pedro Henrique Vieira, trabalhos técnicos de Juliana Moura, Renata Toledo, assistente de estúdio, apresentação de Emerson Rodrigues. Continue ouvindo a Rádio Inconfidência de Belo Horizonte. Muito obrigado, 10h50.
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5: Mais de 4 mil litros de cachaça armazenados em galões de agrotóxicos são apreendidos na BR-381. Gustavo Abreu tem os detalhes.
6: Mais de 4.100 litros de cachaça foram apreendidos em Oliveira, no centro-oeste de Minas, por estarem armazenados em embalagens reutilizadas de agrotóxicos. Ao todo, foram encontrados 208 galões plásticos de 20 litros. A apreensão foi feita na última terça-feira durante uma fiscalização na BR-381, em operação da Polícia Rodoviária Federal, em parceria com o Ministério Público, o Instituto Mineiro de Agropecuária e a Vigilância Sanitária de Oliveira. Segundo a PRF, as embalagens traziam inscrições como proibido reutilizar e orientações para a tríplice lavagem. De acordo com os órgãos de fiscalização, o uso desses recipientes para armazenar bebidas destinadas ao consumo humano pode apresentar risco de contaminação por resíduos químicos. A carga foi apreendida e o IMA autuou os responsáveis pela destinação irregular das embalagens. O caso reforça o alerta para a falsificação e o transporte irregular de bebidas alcoólicas. No mês passado, uma operação do Ministério Público de Minas, com apoio de outros órgãos, interditou uma fábrica clandestina de cachaça em Uberaba, no Triângulo. Foram apreendidos mais de 3.600 litros da bebida, produzida em condições insalubres e sem comprovação da origem da matéria-prima. Também foram identificadas bebidas falsificadas, comercializadas como se fossem produzidas em Salinas, tradicional região produtora da cachaça em Minas. Reportagem Gustavo Abreu.
5: Minas Gerais fechou o mês de junho com a criação de mais de 20 mil postos de trabalho com carteira assinada, segundo dados do novo Caged. Apesar do saldo positivo, o resultado aponta uma desaceleração no ritmo de contratações no estado, que encerrou o primeiro semestre com cerca de 109 mil empregos gerados, um recuo de 27% em relação ao mesmo período do ano passado. A agropecuária liderou a abertura de vagas em junho, impulsionada por quase 11 mil novos postos. Em seguida, aparecem os setores de indústria e serviços. Já a construção civil foi o destaque das atividades industriais no mês. E nesta manhã, o IBGE divulgou novos dados do desemprego no Brasil. No trimestre encerrado em junho, a taxa de desocupação ficou em 5,4%. O resultado apresentou queda de 0,07 ponto percentual em relação aos três meses anteriores. Mercado financeiro. A Bolsa de Valores brasileira, B3, iniciou os negócios do dia em alta de 0,45% no Ibovespa, aos 174.668 pontos. No câmbio, o dólar comercial abriu em queda de 0,21%, cotado a R$ 5,10. O euro é negociado em torno de R$ 5,85. Novos bombardeios registrados no Oriente Médio voltam a tensionar o mercado de petróleo. Na abertura, o barril do tipo Brent era negociado acima dos $90 nesta manhã. Repórter em Confidência, redação e apresentação, Renato Silveira.
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10: Bom dia. O Cruzeiro enfrenta o Coritiba, logo mais 9:30 em Curitiba, pela segunda rodada do retorno. Eu vou usar essa nomenclatura, segunda rodada do retorno, para ficar mais claro a compreensão do quão é importante vencer hoje. Putz, lá vem o Toscano de novo com essa história de obrigação de vencer, papapá. Sabe por quê? O que que acontece? Nós já estamos no segundo turno, portanto, na parte final da competição. Não tem mais aquele aspecto emocional, ainda tem o jogo de volta, não tem. Coritiba, no primeiro

do que do G4. Então, é necessário estabelecer critérios e definir. Vamos disputar o que nos resta no brasileiro para conseguir pontos e ficarmos tranquilos em relação ao rebaixamento? Ou vamos entrar na disputa? E aqui eu não estou nem falando no título, porque a gente sabe que na prática essa distância que existe para o Palmeiras, particularmente, é quase impossível de tirar. Bom, diante disso, vencer um adversário que não é o adversário direto, apesar da boa campanha que faz, quando eu falo adversário direto, não é uma equipe, o Curitiba, que entrou na... O Curitiba, né? Porque a cidade é que é Curitiba, o time é Curitiba. Que entrou na competição, por exemplo, pensando no título, ou mesmo no G4, pode até atingir porque está fazendo uma boa campanha. Então é nesse aspecto que eu falo que não é um concorrente direto. Ponto. A partir de então, a gente vai ter uma noção do que esperar deste Cruzeiro para o Campeonato Brasileiro. Com relação às Copas, domingo começa as oitavas, vai enfrentar a Chapecoense lá em Chapecó. Aí é uma outra competição. E se você tem uma tranquilidade no brasileiro, aí você pode concentrar seus esforços nas duas Copas, principalmente a Libertadores, que segundo consta é o grande objetivo, pelo menos da direção cruzeirense. Então, vencer hoje é mais que nunca uma obrigação. E é claro, você acompanha as emoções de Coxa e Raposa aqui na nossa Rádio Inconfidência a partir das 9 horas da noite no AM880, no inconfidencia.com.br, também no aplicativo Rádio Inconfidência Oficial, assim como nos aplicativos parceiros Rádios Net e Tanin. E só para encerrar, cumprimentar, parabenizar a imensa nação azul hoje. Há 50 anos, num dia como hoje, 30 de julho, o Cruzeiro conquistava a sua primeira Copa Libertadores da América, com aquele famoso gol do Joãozinho de falta no finalzinho, na terceira partida. Mais uma das muitas e gloriosas páginas heróicas imortais do grande Cruzeiro Esporte Clube. E Joãozinho, muito obrigado pela sua, aspas, irresponsabilidade. Fecha aspas. Até amanhã, Amplexus e Ospa.

0: dia, você ligado aqui na tela da Rede Minas, nas ondas do Gigante do Ar, 11 horas e 1 minuto. 11 horas em ponto, na verdade, eu já tô adiantando um minuto. Mais uma vez estamos aqui com o seu Primeiras Esportivas. Eu sou Pedro Rocha, ao meu lado José Augusto Toscano, Rodrigo Arruda, toda a nossa equipe, toda a nossa produção também, João Pedro Martins lá no controle, junto do nosso Sandro Romero, da Milena, do Dalton no áudio, enfim. Temos também a equipe da rádio, né, José Augusto Toscano?
1: Hoje com a nossa querida Juju Moura, Rodrigo beijo. Carlos,
0: você sabe que
1: Cláudio
0: eu
1: Afonso.
0: Para mandar um beijo para Juju, né?
1: Grande Juju. E também a nossa Renatinha Toledo. Bom dia a todos. Bom dia, Pedro. Bom dia, Rodrigo. E bom dia a você que nos acompanha no AM880 e na tela da Rede Minas. Primeiras esportivas há mais de 70 anos no ar aqui na nossa Rádio Inconfidência.
0: E se está há mais de 70 anos no ar, também está só começando. Pois é, agora sim, 11:01, eu já tinha vindo do futuro, né, Rodrigo Arruda, do jeito que você gosta.
2: Muito bom dia.
0: Um abraço pra você,
2: um
0: abraço, meu amigo. Agora te cumprimentando direito, né, amigo?
1: Um abraço, velho.
0: Um abraço, estamos juntos, mais um programa, mais um Primeiras Esportivas. Antes de começar o programa, 319-8299-2204, nossa linha está aberta, você é o nosso quarto elemento.

0: estamos esperando sua participação, estamos esperando sua mensagem, estamos esperando que você esteja conectado conosco por qualquer dispositivo, em qualquer situação. Sem você não tem primeiras, a gente faz o programa pensando em você de casa, pensando no seu carinho, pensando também na sua comodidade. Afinal de contas, já está lá almoçando ou está dirigindo, se você é Uber, ou está trabalhando, pessoa na nossa companhia, e tem mensagem, né, Tosca?
1: Pois é, e olha que barato, olha. A pessoa não se identificou, mas descobriu a rádio, apesar da rádio estar completando agora em setembro 90 anos. Encontrei essa rádio através das ondas curtas. Que maravilha ainda existir rádios com ondas curtas, médias, longas e FM. Parabéns a todos vocês. O rádio vive e não pode deixar de existir. O nome da pessoa, do rapaz ou da moça, não sei, não está identificado. Mas ele está lá em Angra dos Reis.
0: Pois é, se até uma curiosidade, eu tenho um rádio AM em casa. Um dos poucos que ainda consegue sintonizar, sem precisar de internet e tal. E esse rádio só sintoniza, eu vou citar porque também merece essa menção, só em Confidência e a Itatiaia que você encontra hoje no AM. Então, a gente sabe a questão de modernização, mas é triste não termos tantas rádios mais nas ondas curtas, né, Toscano?
1: É, a questão passa também por interesses extra-tecnológicos, né, que não vem ao caso aqui. Mas para quem gosta de fazer comparações, em países do hemisfério norte, também sem citar nomes, o AM é que é o rádio.
0: Eu consigo sintonizar no rádio que meu pai tem, viu?
1: A questão é o seguinte, para quem me permitam rapidamente, AM é amplitude modulada, então você alcança um espectro maior. E o FM é frequência modulada, aí você tem uma qualidade de áudio melhor. Mas é o rádio. E há quem diga que ele morreria ainda lá em 1950.
0: Eu tô te falando do... Tem um rádio que meu pai tem em casa, que é um Sony, lá da Zona Franca. Ele tem várias... Tem um MW faixas ainda, isso. Tem várias faixas das ondas curtas. Você consegue sintonizar até rádio de fora.
1: Eu tenho dois desses.
0: Você tem dois desses?
1: Eu sou apaixonado com
0: rádio. É muito bom. Você consegue ouvir rádio de outros países ainda?
1: Tranquilamente.
0: Bacana, bom demais.
1: Muito bom.
0: Sabe quem acompanhou esse título em ondas curtas? Muitos torcedores do Cruzeiro. Esse título nós vamos falar agora, porque há 50 anos atrás, o Cruzeiro conquistava a primeira Libertadores. Solta pra gente as imagens, pessoal. Tem um gol do Joãozinho aí, o pessoal.
1: Obrigado pela sua irresponsabilidade, meu ídolo Joãozinho.
0: Joãozinho é craque, viu? Jogava demais. Tem imagens também do jogo contra o Internacional. Muitos falam que foi um dos melhores jogos da história. Meu pai é um que fala, meu pai tava nesse jogo, fala constantemente desse
1: aí, eu ali, ó. Tá vendo? Eu tô ali, ó.
0: Você tinha franja ainda?
1: ainda fazia assim, ó.
0: Batia cabelo, como o pessoal do rock gosta de fazer?
1: Batia cabelo. Tava nesse jogo. Aliás, foi um privilégio, né? Nessa época eu tinha 14 anos e esse jogo foi um dos maiores da história do Cruzeiro. Esses 5x4 foram dias, ou semanas depois da final do brasileiro de 75,
0: sim,
1: que o Inter foi campeão com um gol do Figueroa. E neste jogo, lá em Porto Alegre, na final do brasileiro, o Figueroa quebra o nariz do Palinha com uma cotovelada. E neste jogo do 5x4, o Palinha devolve.
0: E nessa campanha o Cruzeiro enfrentou o Inter, o Sportivo Luquém, o Olímpia. Nas semifinais, a LDU e a Alianza Lima. E na final, três jogos contra o River. Esse 30 de julho de 1976 foi o 3x2 lá no Estádio Nacional do Chile, um estádio diferente. Tinha questões políticas na época, para quem não sabe, a ditadura chilena torturava vários presos políticos no Estádio Nacional naquela época. Até tem um espaço no Estádio Nacional do Chile. Eu já fui ao Estádio Nacional do Chile lá em Santiago, tem um espaço para se lembrar disso. É um estádio que tem uma aura muito diferente. Mas enfim, fica o nosso registro e também os parabéns ao Cruzeiro por esse título, esse primeiro título. Título, inclusive, que é lembrado na camisa deste ano, na camisa que o Cruzeiro joga em 2026. E é justamente de um jogo agora que nós vamos falar, porque hoje tem Cruzeiro, Rodrigo Arruda.
1: Pois é, hoje tem Cruzeiro e Coritiba fora de casa.
0: Faz convite para a Rádio Confidência.
1: Um jogo muito complicado e a Rádio Inconfidência irá transmitir esse jogo a partir das 9 horas da noite com todo o pré-jogo e às 9h30 com as emoções de Coritiba e Cruzeiro, como eu estava falando, um jogo muito complicado. O Cruzeiro volta a ter os seus dois principais jogadores, que é o Matheus Pereira e o Gerson. Fizeram muita falta contra o Botafogo no final de semana. O Cruzeiro que perdeu 3 pontos, saiu derrotado do Mineirão. Então o Cruzeiro aí a gente vai falar, mas o Cruzeiro podendo mudar aí a sua escalação principal, o seu esquema tático, porque o Cruzeiro perdeu o Sinisterra no jogo contra o Botafogo. Então o Arthur Jorge aí pode fazer mudanças, o Pedro até vai trazer depois as prováveis escalações, porque tem mais de uma, até por essa dúvida do que o Arthur Jorge vai fazer no ataque. Então é um jogo muito complicado. Coritiba, que tem o Fernando Seabra. O Fernando Seabra vai reencontrar o time do Cruzeiro.
0: Perfeito. 11:07. Antes de pedir sua opinião, Toscano, 319-8299-2204.
2: Vamos lá, o nosso querido capa do bairro Salgado Filho, sempre participando conosco aqui. Bom dia a todos. Esses caras do apito têm toda a tecnologia para melhorar. E só piora. Eu vou para falar para você que você tem razão, viu, capa?
0: Ô, capa, fica até o fim do programa que nós vamos debater e mostrar o que aconteceu no jogo do Palmeiras ontem, que sinceramente, isso daí a gente discutiu bastante, né, Toscano, sobre a questão de determinados jogos, assim, enfim.
1: E aconteceu mais rápido que a gente imaginava.
0: É, foi nem no mesmo dia, né?
1: Foi, é.
0: Pode ler mais, mestre.
2: O que o árbitro fez com o Vitória ontem é pura covardia. Assim perde a graça no futebol, opinião do Tarcísio Cerqueira. E aquele grande treinador, que é o Abel Ferreira, tecnicamente um dos melhores.
0: Sim.
2: Ontem, eu vou dar o crédito que ele foi irônico, porque para mim ele foi na maldade. Elogiou a arbitragem, porque aquilo, ele como treinador, para mim é um dos melhores que tem. Mas sinceramente, claro que ele não tem o menor interesse em tomar uma Guaraná comigo, que é um sujeitinho sem escrúpulos, viu?
0: Eu não sou muito partidário do Abel Ferreira, não. Eu acho, até mesmo, a gente se lembra, histórico de agredir cinegrafista, toda a situação, uma pessoa que, assim, dentro de campo, o trabalho dele é impressionável.
1: Melhores, com certeza.
0: É uma pessoa muito difícil, o Abel Ferreira. Tem mais mensagem, mestre?
2: Tem aos montes, meu querido. Bom dia, Toscana e equipe do programa. Estou ligado na antena parabólica Banda C, pois aqui na minha cidade não mais pego as emissoras, só via satélite. Quando vou a Itamaraju, pego na faixa de 19 metros. Parabéns a vocês pelo programa. É o Itamar de Jucuruçu, Bahia. Valeu, Itamar. Muito obrigado, viu?
0: Oi. E a cidade que ele falou qual que ele vai é
2: Ele vai a
0: Itamaraju.
2: Itamaraju.
0: Rumo de Porto Seguro. Cidade bem bacana. Você passa ali a 101, já sabe que você tá chegando na praia, viu, Rodrigão? Vamos falar
2: sente
0: então.
2: Sente a maresia, né?
0: Sente a maresia. Toscano, então vamos falar desse Cruzeiro hoje, que é um jogo difícil, um jogo complicado. Cruzeiro tem desfalques, daqui a pouco a gente vai trazer uma provável escalação, mas é aquela coisa, tem que vencer.
2: Isso.
0: Gerson e Matheus Pereira de volta, isso ninguém discute, os dois vão ser titulares. Quais seriam as suas soluções para os desfalques de Arthur Jorge, 11:09 aqui na sua Rádio Confidência?
2: Eu não posso falar porque...
0: Vai que o Seabra está assistindo,
2: eu não tô
0: ouvindo
2: com...
0: nas ondas curtas.
2: Que eu não tenho dó do dinheiro do Pedrinho, tem que contratar.
0: Não, as soluções, né? Para hoje.
2: Para hoje?
0: É.
2: Ah, para mim, hoje, com a volta do Matheus Pereira e do Gerson, Cruzeiro ganha corpo, ganha solidez. Aí é torcer para que eu entraria hoje com o Matheus Henrique ao lado do
1: Romero.
2: Cabeça tá boa.
0: Romero.
2: Para segurar bem ali, adianta um pouquinho o Matheus para ele fazer dupla com o Caio Jorge. Caio Jorge, fica mais concentrado, tá? Quando a chance aparecer, põe para dentro. Você é bom para caramba. Fica mais concentrado. E lá na frente, olha, as opções não são exatamente... Vou dar um crédito, porque até porque vocês que vêm falando esses dias todos aqui, no jogo contra o Botafogo, o Marquinhos foi bem. Então, mantém o Marquinhos, dá um ritmo de jogo para ele.
0: Lá atrás, normal, né? Aliás, também tem especulação de possível saída.
2: Sim.
0: Na zaga do Cruzeiro. Coloca o João Pedro Martins, por favor, a primeira provável escalação que Vamos discutir aqui com Rodrigo Arruda no seu Gigante do Ar. Tá, então, o primeiro esboço de Cruzeiro. William, no lugar do Fagner, o Otávio no gol, evidentemente, o Fagner que está suspenso. Tem uma hipótese remota de ser o Cauã Moraes, mas pelo que a gente apurou, deve ser o William. Fabrício Bruno, Jonathan Jesus, inclusive desejado pelo futebol espanhol, 15 milhões de euros da Real Sociedade, 88 milhões de reais aí, dariam os valores. E aí no meio de campo, Romero, Gerson, Matheus Pereira.
3: Esqueceu do Rojas.
0: Esqueci do Rojas, obrigado. Rojas, Romero, Gerson, Matheus Pereira, Kenny Arroyo de volta, Bruno Rodrigues e Caio Jorge. A segunda provável escalação agora com o Marquinhos. Coloca na tela aí o mesmo time, só que o Marquinhos do lado esquerdo e o Arroyo fazendo a outra ponta. Na outra possível escalação, aí a gente tem essa hipótese levantada pelo Toscano. Coloca também pra gente aí na tela. Aí o Arroyo ficaria responsável por atacar apenas pelo lado esquerdo. O Matheus Pereira poderia flutuar entre a direita e a esquerda. Romero e Matheus Henrique, o Gerson tendo um pouco mais de liberdade. E aí, Rodrigo Arruda, o que, que você faria? Tem também a hipótese de voltar com o Kaique Kenji. É uma hipótese mais remota, estava afastado. E o Arroyo, no meu conceito hoje, não tem como não ser titular. E para você?
3: Não tem como ser titular. E para mim, das três escalações que você colocou, a segunda e a terceira são as mais prováveis. Com o Marquinhos. Por que com o Marquinhos? Porque o Arthur Jorge gosta de jogar com pontas mais agudos. Então, acredito que ele pode sim colocar o Marquinhos em uma ponta e o Arroyo na outra. Já a terceira é a que eu acho mais provável. Com o Arroyo e o Caio Jorge fazendo uma dupla ali no ataque, no meio de campo, quatro jogadores. Romero, Matheus Henrique, Gerson e em algum momento o Matheus Pereira de 10, mas aberto um pouco mais pela direita, mas eu acredito que pode sim ser essa escalação de um 4-4-2 ou 4-3-3 com o Matheus Pereira aberto pela direita. Eu acredito que depois desse jogo contra o Botafogo, o Arthur Jorge não vai entrar com o Bruno Rodrigues de titular. O Wanderson nem relacionado foi, né?
0: Pois é, o Wanderson.
3: Eu acredito que ele não vai entrar com o Bruno Rodrigues de titular. O mais provável para entrar de titular é o Marquinhos, porque é o ponta mais agudo que o Arthur Jorge gosta de jogar. Mas para mim, a escalação mais provável é com Arroyo e Caio Jorge, uma dupla lá no ataque.
0: 11-13. 319-8299-2204. Inclusive, daqui a pouco, João, pode passar também as imagens da chegada do Cruzeiro a Curitiba, o Cruzeiro que postou em suas redes sociais primeiras mensagens do nosso José Augusto Toscano.
1: Vamos lá, bom dia, bancada, grande abraço a todos. Ontem não comuniquei-me, mas estava ligado com o ótimo programa de vocês, Avante Formiga Esporte Clube. Com o Vila, tudo pelo Vila. É, professor Eustáquio, eu não posso deixar de mencionar o VEC. Bom dia a todos. Pedro Rocha, o Toscano vai acabar confessando que entrevistou o Buglé. Nessa época, a certidão de nascimento era escrita lápis. Sei não, viu? Um abração a todos. Dario de Sete Lagoas.
0: Um abraço, Dario.
1: Eu entrevistei o Buglé.
0: Tá vendo?
1: Esse privilégio. Eu tive esse privilégio, Buglé, que é conterrâneo do meu falecido pai lá de São Gotardo, o primeiro a ter feito um gol no Mineirão. É a vantagem da experiência. Eu gosto sempre de fazer. Eu vi Pelé jogar, me desculpe.
0: Pode ler mais uma?
1: Vamos lá. O Capa mandando aqui de novo. O Zezé de Bela Vista de Minas. Bom dia, galera. Aquela cotovelada foi maldosa. E o que, que vocês acham? Zezé de Bela Vista, daqui a pouco
0: daqui a pouco tem as imagens, viu? Para quem está na TV, para quem está no rádio, a gente vai descrever. Pois é, então você pode continuar mandando mensagem no 319-8299-2204, 319-8299-2204. Um dia falaram comigo, você fala demais, o número é para você mandar a mensagem,
1: claro,
0: mesmo. Para você participar, porque sem você não tem programa. Solta as imagens da chegada do Cruzeiro a Curitiba, porque vendo aí os jogadores, tem o Zé Lucas, o Arroyo, o próprio Kaique Kenji, o João Marcelo. E aí, Toscano, eu sei que você gosta muito desse zagueiro. Ontem, alguns colegas trouxeram, cito o Samuel Venâncio, que foi o primeiro que eu vi a trazer essa informação, do Jonathan Jesus ter o interesse da Real Sociedade, 15 milhões de euros, 88 milhões de reais, precisaria buscar uma reposição. E aí, você venderia o Jonathan Jesus, confia no João Marcelo e no Vigelba para o curto prazo? Porque aí muita gente fala, eu já ouvi outros colegas falando comigo, ah, Pedro, mas vocês falam muito do jogo contra o Flamengo, mas até o jogo contra o Flamengo, eu acho difícil estar o ponto, quiçá, um outro zagueiro aqui em Belo Horizonte. Pro jogo contra o Flamengo, você confia nessa reposição de Vigalba ou João Marcelo? Ou você tentaria segurar ao máximo o Jonathan Jesus? 15 milhões de euros ainda não é um valor suficiente pelo que ele vem jogando.
1: Bom, a questão financeira eu prefiro não me manifestar, porque sinceramente, em princípio eu acho tudo valores absurdos. Absurdo. Baita zagueiro, quando chegou aqui, todo mundo... ele recebeu críticas, inclusive, internamente de alguns dirigentes do Cruzeiro, ligados à base e tal, mas provou a qualidade dele. O Zenit da Rússia já tinha manifestado interesse nisso. Então, quer dizer, a Europa está de olho. Para o jogador, você ir para o futebol espanhol, mesmo que seja lá para ser coadjuvante, porque lá é Barcelona e Real Madrid, aí já é mais interessante. Aí a probabilidade do staff dele ter interesse é boa. O valor, repito, para mim é um absurdo. Quanto a João Marcelo e Vidalba, já mostraram que têm qualidade, precisam de sequência de jogos. O Vidalba foi uma das gratas surpresas do time do Cruzeiro do ano passado. Até a perda da titularidade foi um pouquinho de surpresa. Então, para o imediato, se não puder recusar a oferta, eu acho que atende. Agora, você falou bem, o jogo do Flamengo é o marco porque o próprio Cruzeiro tem internamente o desejo de brigar primeiro pela Libertadores. E para dar sequência, o Libertadores tem que passar pelo Flamengo. O Cruzeiro não trouxe o primeiro volante, que não vai ter o Romero. Não vai trazer também um zagueiro, caso o Jonathan Jesus seja resolvido. Mas nesse particular, Vidalba ou João Marcelo, acho que atendem bem. Até mesmo depois ficando como titular.
0: O Rodrigo Arruda, 11:17, vou perguntar para você também sobre isso, agora 11:18. Porque o Toscano falou um ponto importante. Você até tem um dado de bola aérea. Eu gosto do Jonathan Jesus porque na situação de fazer a transição ele até traz velocidade, tem uma boa saída de bola. É um jogador que não é um zagueiro à moda antiga, que é só um rebatedor. Mas no jogo aéreo, com o João Marcelo e com o Vigalba, eu acho que o Cruzeiro perde, inclusive porque, se eu não me engano, o único gol de cabeça que eu me lembro do Cruzeiro na temporada é do Jonathan Jesus, né?
3: É, o único gol do Cruzeiro em bola parada é do Jonathan Jesus. O Cruzeiro só tem esse gol aí em bola parada em 112 cobranças de escanteio. O Cruzeiro tem um gol só. Agora, já na parte da defesa, o Cruzeiro concedeu aí 78 cruzamentos e tomou 5 gols. Então, a bola aérea do Cruzeiro é um problema. Perdendo o Jonathan Jesus, esse problema iria se agravar, até porque o Vidalba e o João Marcelo são mais baixos do que o Jonathan Jesus, o Vidalba ainda é até mais baixo que o João Marcelo, e o Arthur Jorge gosta desse zagueiro alto. Então, acredito que nesse meio de temporada agora, o Jonathan Jesus não vá ser vendido. Até porque o Cruzeiro mesmo disse já, os diretores do Cruzeiro já falaram e deixaram bem claro que não aceita negociar o jogador por menos de 20 milhões de euros. Daria aí em torno de...
0: 20 milhões de euros dá quase 120.
3: Pois é, 120 por aí. Então, acredito aí que o Cruzeiro não irá vender e negociar o jogador nesse meio de temporada. No final da temporada, a Deus pertence. Acredito sim que o Cruzeiro já poderia negociar o jogador no final da temporada, até porque ele iria se valorizar mais e como vem valorizando. E com a saída do Jonathan Jesus, o Cruzeiro perderia nessa bola aérea, ainda mais se colocasse o Vidalba, que é o mais baixo entre os zagueiros cruzeirenses como titular. Com o João Marcelo, perde, mas não tanto quanto perderia colocando o Vidalba como titular.
0: Perfeito. Para o jogo de hoje, o Wagner do Nascimento Magalhães, do Rio de Janeiro, é o árbitro. Eu vi um comentário ontem, porque para chegar aqui com o programa, a gente tem que ver outras fontes. A gente assiste outros programas. Eu estava assistindo ao programa da Jovem Pan, então eu vou citar nominalmente com um comentarista que eu gosto. O Mauro César Pereira falou uma coisa que eu dou razão. No próximo jogo, quando for ter a chamada da transmissão, daqui a pouco vai aparecer a arbitragem, fulano de tal na arbitragem, ao invés de aparecer um narrador, ao invés de aparecer o repórter, vai fazer. Porque, gente, o que a arbitragem tem tido de destaque negativo, não. E aí eu preciso ser justo, na Copa do Mundo também foi outra tragédia. Então, o problema de arbitragem mundial.
3: Eu acho que, eu já dei essa minha opinião, eu
0: pode
3: acho
0: falar.
3: Que os árbitros deveriam dar entrevista coletiva após o jogo. Se não entrevista coletiva, uma...
0: Eles tentaram isso no Campeonato Cearense,
3: sim,
0: lembra?
3: Sim.
0: Mas não teve muito apelo. Eu sou favorável também.
3: Eu acho que resolveria um pouco dos problemas. Um pouco. porque tudo é difícil. É. Mas um pouco dos problemas eu acho que resolveria sim nessa entrevista.
0: Perfeito. José Augusto Toscano, 319-8299-2204.
1: Bom dia, é o Fabiano de Luislândia. Ele está até identificando aqui, que fica lá perto de Montes Claros. Um abraço, o Fabiano. É, parabenizando pelo programa, está assistindo todos os dias, está gostando muito. Olha, não sei vocês, mas eu estou amando ver o Hulk sendo vaiado pela torcida do Fluminense.
0: É pauta do programa também, viu? É, nós vamos falar no segundo bloco.
1: Bom dia, prezados. Aqui é o Eduardo de Sabará. Falando de futebol, a torcida do Fluminense vaiou o Hulk. Foi uma boa para o Atlético a transferência dele?
0: Eu acho que sim.
3: Para o Atlético?
0: Para o Atlético foi boa. E além de tudo, da situação de poder ter espaço para trazer um contratado. Daqui a pouco nós vamos falar disso. Tá no nosso espectro também. Pode ler mais uma, mestre.
1: O Stephson, que está lá em Eunápolis, na Bahia.
0: Um abraço.
1: É, bom dia, turma boa. Sou palmeirense, mas foi um absurdo o que fizeram com Vitória. Abraço a todos. É o Stephson, ele está em Eunápolis, na Bahia.
0: Eunápolis, sim, você já está na brisa mesmo de Porto Seguro. É só quebrar a linha Eunápolis, você já sai em Porto Seguro. Mas, Stephson, parabéns pela consciência, porque realmente foi assustador ontem. Pode ler mais uma.
1: E mais uma que o nosso querido José Olímpio, em Nanuc, em Minas, aqui. A CBF pode entregar a taça para o Palmeiras. Um absurdo o que aconteceu ontem. Passaram a mão no Vitória. Uma vergonha. Valeu, Zé Olímpio.
0: Um abraço para o Zé Olímpio. Antes de falarmos de Campeonato Brasileiro como um todo, eu vou passar a provável escalação do Curitiba. Com o Pedro Morisco provavelmente de volta no lugar do Pedro Rangel no gol.
3: É a única indefinição.
0: É a única indefinição do Fernando Seabra. O Tinga, o Thiago Kozer, bom zagueiro, inclusive, me surpreendeu.
3: Sim.
0: O Jaci, que tem feito um bom brasileiro, tá? E tinha gente que duvidava dele. O Bruno Melo, Thiago Santos, Sebastião Gomes e o Josiel, Lucas Ronier, Breno Lopes e o Pedro Rocha, esse provável time.
3: Esse ataque do Curitiba é perigoso.
0: É um ataque rápido, troca muito de posição. Sim. É um ataque à la Seabra, né, Rodrigão?
3: Ataque do jeito que o Seabra gosta.
0: Do jeito que o Seabra gosta. Não é um ataque com centroavante paradão, não é um ataque com um jogador que é mais lento.
3: Sim.
0: É um ataque realmente com muita movimentação. Então, um time do jeito que o Seabra gosta.
3: Uma vitória pro Cruzeiro hoje seria
0: seu palpite?
3: Muito importante, porque o Cruzeiro ficaria ali só 2 pontos de diferença do G5 e 4 do G4 e também pegava uma distância ali da zona de rebaixamento. Então, seria importante uma vitória hoje para pegar até uma gordura no Campeonato Brasileiro. Meu palpite 2-1 pro Cruzeiro.
0: José Augusto Toscano.
1: Apertado 1-0. Lembrando que o Curitiba ganhou do Cruzeiro no primeiro turno.
0: 2-1 de virada. Eu acho que o Cruzeiro ganha de 1-0. Aliás, aquele Cruzeiro e Curitiba foi uma das piores atuações do Cruzeiro.
3: Você estava naquele jogo?
0: Tava. Eu não estava pela gente, eu estava por outro lugar, mas eu estava. Eu estava sim. Mas sim, de fato, foi um jogo horroroso.
1: Ainda era o Cruzeiro de Tite.
0: Ainda era o Cruzeiro
1: do Tite. Mas mesmo assim.
0: Pois é, então 11h24. Daqui a pouco nós vamos falar do Atlético, vamos falar de Módulo 2 do Mineiro, vamos falar da arbitragem, não tem como, e do América, hein? A Giovana Calmon está acompanhando coletivas lá no Coelho e muito mais, e não se fica com a gente que a gente vai no pé e volta no outro.
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5: E o destaque agora para você, motorista que dirige com a Inconfidência, anel rodoviário no sentido Rio de Janeiro. 2 pontos de lentidão, primeiro na passagem pelo viaduto São Francisco, apenas excesso de veículos e estreitamento de pista, motorista pode ter paciência e insistir. Na sequência, na passagem pelo Engenho Nogueira, é que tem fila de quase 3 quilômetros neste ponto, relato de uma ocorrência, ainda sem mais detalhes. Você, motorista que passa por este ponto, vale acessar a via marginal para ganhar tempo. Na sequência, após a passagem pela Praça São Vicente, aí sim, cenário positivo no sentido Rio de Janeiro, do anel rodoviário. Padre Fábio de Melo, Fernando e Sorocaba, Ferrugem, Saia Rodada e muito mais. Tudo isso na festa de agosto de Ribeirão das Neves, de 5 a 8 de agosto. 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Eliseu Júnior para a Rádio Inconfidência.
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0: Onze e de volta com primeiras, 31982992204, Toscano Mensagens.
1: O nosso querido Antonino Alberto Miranda, dando bom dia a nós três e cumprimentando a equipe, dizendo que está sempre na escuta.
0: Obrigado.
1: É, o Flavilense, bom dia amigos, por que não entrega logo a taça para o Palmeiras? Ontem foi absurdo a arbitragem na Bahia e no Sul. Domingo deu impedimento no jogo do Flamengo e São Paulo. Ontem o gol do Inter estava também impedido e nada deram. E quando o apito é honesto, o Palmeiras não vence. O Galo venceu. Chega, melhor acabar com esse tal de VAR. É o Highlander. E hoje ele disse que o placar é 9-0 pro Cruzeiro.
0: Não, esse 9-0 dele aí.
1: Highlander, você. Não é do almoço, né?
0: É.
1: Pra abrir o apetite.
0: Toscano, você tá procurando emprego?
1: Eu tô caçando gente aposentada.
0: E você, tá querendo um emprego pra julho do ano que vem?
3: O problema é que esse não é emprego.
0: É, não, é um cadastro voluntário. É. Você quiser trabalhar. Na Copa do Mundo Feminina, a FIFA abriu o cadastro aí. Você pode se cadastrar, são mais de 30 oportunidades. Tem vagas aqui para Belo Horizonte, afinal Belo Horizonte é uma das 8 cidades-sede da Copa do Mundo. Só que tem um detalhe, você tem que ter 18 anos quando começarem aí os serviços, os trabalhos. Então você vai no site da FIFA, tem a comunidade de voluntários da FIFA, o site Voluntariado FIFA, é só digitar no Google e você pode se cadastrar. Ser um dos voluntários na Copa do Mundo Feminino é uma oportunidade muito bacana, viu, Toscano? A FIFA devia... Já sei, é o mesmo que eu pensei.
1: Fazer voluntariado para a FIFA, não. A FIFA, não. Porque a FIFA, ela tem muito dinheiro. E outra coisa, rala pra caramba.
0: Rala bastante, caramba. Viu?
1: Não é pouco, não. Não pense você... Não estou desestimulando, não. Estou falando o que a gente conhece por experiência própria. Não pense você que você vai ficar lá no dentro do campo. É para diversos serviços. E fazer trabalhar de graça para as FIFAs do mundo, não.
0: Perfeito. Opinião
1: pessoal.
0: É, não. E aqui agora vamos falar então agora de Brasileirão. O pessoal está pedindo, né, Toscano?
1: Vamos lá.
0: Hoje nós vamos atender a pedidos. Vamos então mostrar os gols da rodada, começando pelo pedido do Flavilense. Eu vi esse gol umas duas vezes e eu fiquei pensando no gol do Vitinho. Realmente a posição tá meio estranha. No rebote ali o Vitinho faz o gol. Aí 1-0 pro Internacional. Depois o Samuel Lino faz o gol do Flamengo. Aliás, Matheus Cunha titular ontem no Inter, sim, viu? E o Samuel Lino fazendo o gol. Uma confusão dentro da área, enfim.
3: Se não fosse gol era pênalti, né?
0: Se não fosse gol era pênalti. O Mirassol venceu o Remo por 2-1. Marlon contra. De cabeça o Leonel Pico chutou de fora da área. No rebote, fazendo o empate do Remo, contou com desvio. E depois também de cabeça o João Vitor fazendo 2-1 para o Remo. O Palmeiras atropelou Vitória, mas a gente vai explicar daqui a pouco. Maurício fez 1-0. Depois o Fabiano contra fez o segundo gol do Palmeiras. O terceiro foi do John Arias, aí batendo e aí sem chances para o goleiro Lucas Arcanjo. De falta, o Ramon Sosa fazendo 4-0. Vamos então passar para outras imagens daqui a pouco. Antes de falar do Flamengo, antes de falar da situação da arbitragem, eu queria perguntar a vocês, porque Leonardo Jardim está sendo criticado pela imprensa nacional, imprensa carioca também, não é demérito, a imprensa nacional fala mais do Palmeiras, do Corinthians, do Flamengo, muitos de vocês estão assistindo a gente, eu agradeço pela audiência, o Toscano e o Rodrigo também vão agradecer, mas porque a gente fala mais do futebol mineiro, mas nesse momento outros programas estão falando mais do Flamengo nessa situação e do Palmeiras na arbitragem. Mas o Toscano e Rodrigo, o Jardim queria um jogador que quebrasse a marcação. Ele falou disso no Cruzeiro ano passado, pediu até ninguém mais, ninguém menos que Arrascaeta. Ele tem uma Arrascaeta hoje, engraçado, né? E tá pressionado o Jardim.
3: Tá pressionado, muito pressionado. Não encontrou sua maneira de jogar no Flamengo. Os jogadores não estão entendendo a maneira de jogar do Leonardo Jardim. E isso está sendo um problema. Leonardo Jardim hoje está com um time muito lento. O Flamengo hoje é muito lento. Não consegue sair para as jogadas. E está sendo muito criticado lá pelos torcedores flamenguistas.
0: E antes de falarmos do Palmeiras, só também reforçando que o Flamengo está aí buscando jogadores no mercado, está querendo contratações. Agora nós vamos ver os lances da arbitragem, até foram lances que nossa audiência pediu. Eu quero a opinião de vocês também no 319-8299-2204. Aí o primeiro lance do Maurício com o Kaká. Se eu não me engano, o jogo estava 0-0 ainda,
1: sim,
0: não estava?
1: Tá.
0: Então o Maurício que fez o primeiro gol do Palmeiras, agradecendo aos colegas da TNT Esportes pela imagem. Aí no Zoom, para mim, era para expulsar, tá?
3: Não, mas sem dúvida.
0: Para mim era para expulsar o Maurício. Dois que foram companheiros no Cruzeiro, inclusive.
3: Sim.
0: Aí depois o lance Kaká, o VAR chamou, era para aquela questão de identificação, para expulsar o Kaká depois, Kaká que já tinha amarelo, aí nesse lance com o John Arias. Eu não achei nem falta nesse lance, sendo bem sincero.
3: É, tem vários ângulos.
0: É
1: vamos então, só vamos...
0: À ilustrar. Vontade.
1: Não, antes, pode...
0: Só antes, o último só lance ilustra, que eu vou comentar.
1: Ilustra pro nosso pessoal do rádio.
0: O Vitória teve um jogador expulso, mais um expulso, porque fez aquele sinal de...
1: Essa foi a única expulsão correta.
0: Foi, essa
1: porque
0: foi correta.
1: Porque tá na regra...
0: Quem foi o jogador mesmo?
1: O evangelista.
3: Juan Cândido.
1: É só ilustrando aqui para quem está no rádio, o lance do Maurício com o Kaká, uma disputa de bola, o Maurício deixa o cotovelo e acerta o Kaká. Aí, mas nitidamente, intencionalmente, o VAR mostra isso, a imagem mostra isso. Era lance para expulsão.
0: Sim.
1: Porque a regra prevê isso.
0: Correto.
1: Não é interpretação. Muito bem. O árbitro não deu. Aí amarelou.
3: Mas o VAR chamou pro lance da cotovelada do Maurício?
1: Não sei.
3: Acho que ele nem chegou.
0: Ele não chamou, foi decisão de campo.
1: Isso.
0: Pois é. E só para pontuar, porque o Toscano descreveu muito bem, Alex Gomes Stefano do Rio de Janeiro era o árbitro.
1: Pois é, então ele dá a falta e dá a cartão amarelo para ambos. Eu acho que dá a falta pro Vitória, não é isso? Me ajuda.
0: Isso.
3: Em qual lance?
1: Nesse lance do Maurício com o Kaká.
3: Não sei.
1: Pois é.
3: Realmente.
1: Ele dá falta a favor. Porque o Maurício, espertamente, né? Malandramente, não acho isso que seja esperteza, não. Acho isso malandragem, e malandragem eu não vejo como um ponto positivo. Ele dá a cotovelada e cai. Sofreu uma falta de jogo. Ponto. Deu amarelo para os dois, porque aí no outro, no segundo
0: foi no lance que, para identificação,
1: agora,
0: expulsar
1: na bola do Kaká.
0: Ele chega no carrinho, no Arias.
1: E a bola desviada.
0: Não, e a bola é desviada.
1: A bola desviada.
3: Corrigindo, ele dá no lance da cotovelada, ele para o jogo, dá a falta pro Vitória e dá cartão amarelo pro Maurício.
0: E ele tinha dado cartão pro Kaká em outro lance.
3: Ele dá cartão amarelo pro Maurício.
1: Pois é, mas não era lance para cartão amarelo.
3: E o... Não.
1: Era para vermelho.
3: Cartão
1: era pra
3: vermelho e o VAR nem chamou.
0: Ele deu amarelo pro Kaká em outro lance.
3: E no lance do... Não, no lance do Kaká ele vai expulso direto.
0: Aquela falta ela é expulso de dar.
3: Ele foi expulso direto.
1: Então daí vocês têm uma noção do absurdo que foi. E por isso aí eu quero só fazer aqui rapidamente um paralelo. Por isso que eu sou contra essa punição que foram dada ao jogador do Inter de ficar parado o mesmo tempo que o jogador lesionado. E vou explicar por quê. Eu não sou contra a punição. Tinha que ser assim normal. Mas se é o inverso, se isso é num jogo, se um jogador do Palmeiras, aí... quiser me cancelar, também não tô nem aí, né? Se um jogador do Palmeiras faz um lance, quebra a perna de alguém, ele não pega o mesmo tempo de suspensão. O jogador do Flamengo não pega, o jogador de Corinthians não pega. Sabe por quê? Porque pra CBF, todo mundo é igual. Uns mais iguais que os outros. É quem berra mais, consegue mais. Então, pra mim, não dá.
0: 11h35, vamos aproveitar então, Toscano, já que foi um pedido da nossa audiência falar disso. 319-8299-2204.
1: O Daniel, do bairro Serra Verde, está dizendo aqui, esse programa é maravilhoso, só fera. Melhor programa esportivo de Belo Horizonte.
0: Isso,
1: parabéns
0: obrigado.
1: A todos. Muito generoso, ou seja, o Daniel. As feras, sim. Agora só não queira saber que tipo de bicho. Bom dia, assisto vocês todos os dias. Moro no bairro Nazaré. Espero que o Cruzeiro vença hoje. O jogo passado com o Botafogo foi feio. Abraço a todos vocês. É o Juscelino do bairro Nazaré. Valeu, Juscelino. Muito obrigado.
0: Pode ler mais uma.
1: Campeonato Alemão, os árbitros estão em entrevista depois que acaba o jogo. Tá lembrando aqui o Capo.
0: Bom, bom lembrar, viu, Capo? Realmente seria fundamental.
3: Ontem seria uma entrevista.
0: Não, eu queria saber o que o Alex Gomes Stefano pensou ontem.
3: Porque o que ele escreve na súmula, tanto faz. Ele escreve lá,
0: eu ninguém. Eu quero a reação súmula, dele. Eu quero a
3: ninguém vai ler súmula, ninguém vai procurar súmula. Então, tinha que estar essa entrevista. Eu acredito que tinha de qualquer maneira.
1: Até para ele seria bom.
3: É, claro.
1: Eles poderem se justificar.
0: Com certeza. Claro. Mais uma, Messi.
1: O Campos do bairro Itatiaia falou, ó, para mim tem que acabar com o impedimento. Impedimento só dentro da área.
0: O Campos, aí já mim, fomos para...
1: tinha que acabar em tudo. Ah, mas ia ficar pelado. Que bom, já pensou? Azar dos narradores, né? Quando você tem que narrar 19 gols.
0: Aí
1: né?
0: É loucura. Mas perfeito, então. Daqui a pouco mais mensagens no 39-8299-2204. Reforçando... que a gente vai falar do Fluminense também hoje. Ó, mas vocês estão falando de futebol nacional? Sim, porque tem link com o Atlético. Solta aí o gol perdido do Hulk, porque teve gente falando que foi o gol mais perdido do campeonato. Vou tentar descrever. Tem um cruzamento, ele não consegue dominar bem, deixa na esquerda que a boa dele bate ali tentando tirar do goleiro do Bahia. Pode repetir, por favor, gente? E aí tenta tirar do goleiro do Bahia, só que a bola vai muito para fora e depois disso ele foi substituído. E vaiado por alguns torcedores no Maracanã.
3: Por alguns você foi generoso, Pedro. Foi por bastantes
0: torcedores. É, muitos. Mas a maior parte do Maracanã vaiou ele. Porque tem um ou outro que não vai.
3: Ah, não, pessoal... claramente.
0: É. Mas e aí? O Hulk tá quem, hein? Por mais ter feito um gol de pênalti no jogo...
3: Ah, sim.
0: É o Hulk que tava indo embora do Atlético ainda.
3: Sim, sim. É o Hulk que a gente viu no final de trajetória com a camisa do Galo. Já não estava desempenhando o seu melhor futebol. E agora no Fluminense vem e continua mostrando esse Hulk que ele era no Atlético. Não vem desempenhando bom futebol com a camisa do Fluminense. Então o torcedor vai cobrar. É. Ele que é um jogador de... 39 anos, jogador experiente, se a torcida do Fluminense não podia esperar muita coisa dele já também, pelo que ele vinha mostrando no Galo, mas ele não vem mostrando bom futebol com a camisa do Fluminense não, e a torcida, óbvio, quer ver resultado, quer ver gols e vai vaiar o jogador, qualquer ele que seja.
0: 11:38.
1: Eu não tenho assistido o jogo do Fluminense, confesso, ele tá chorando com a arbitragem?
0: Não, tem que isso não. Aqui. Não.
1: Lá deve ter mandado ele baixar a bola, né?
3: Com certeza. Porque que ele já disse isso, deixou isso claro, que ele era um dos, se não o maior, líder do elenco. E lá na equipe carioca ele não é.
0: Ele não é o protagonista lá no Fluminense. 11:38, antes de falar de Atlético, antes, vamos só passar aí a tabela. Eu tenho que falar do módulo 2 daqui a pouco também, convidar a nossa audiência, tanto radiofônica como televisiva, para assistir o módulo 2. Mas antes, classificação do brasileiro aí para você na tela, porque os resultados de ontem impactaram. O Palmeiras agora tem 47, Flamengo 39, o Atlético Paranaense, que joga hoje contra o Corinthians, 36, Fluminense 34, Bahia 32, o Bragantino é o sexto colocado, 31, Botafogo 29, o Atlético está na oitava posição com 28, Corinthians com a mesma pontuação, lembrando que hoje tem Corinthians e Atlético Paranaense, daqui a pouco a gente vai até ver a tela desse jogo, e o Curitiba é o décimo colocado, ou seja, o resultado do Cruzeiro hoje seria fundamental, porque vira a página para a gente, por favor, o Cruzeiro está na 11ª posição, o São Paulo é o 12º, o Vitória é o 13º, o Mirassol subiu para a 14ª posição com a vitória de ontem, passou o Santos, o Internacional e o Grêmio, ou seja, o Grêmio é o primeiro na zona de rebaixamento com 22, esse bloco de 22 aí, a diferença mesmo é nos gols marcados, porque os três têm o mesmo saldo, o Vasco é o 18º, o Remo 19º e a Chapecoense a 20ª colocada. 11:39, lembrando que hoje, 7:30 da noite, sabe qual que é o jogo de hoje?
3: 7:30 da noite?
0: É.
3: Corinthians?
0: Corinthians e Atlético Paranaense, jogo lá na Neoquímica Arena. Então, jogo que aí fecha os jogos de hoje. Lembrando que 4 partidas foram adiadas justamente por causa dos playoffs da Sul-Americana. 11:40, enquanto o Toscano lê mais uma mensagem no 39-8299-2204, coloca aí pra gente no ponto os jogos do módulo 2 das semifinais do Campeonato Mineiro.
1: Então vamos lá. O nosso querido Paulo, aqui do prefixo 31, está dizendo aqui. E eu estou ligando para ele para
0: quê? Está ligando para o Paulo no meio do programa.
1: Essa daí. Eu não sei mexer com o trem aqui, não, tá, Paulo? Esquece. Mas um abraço para você, viu? Mas vou registrar sua mensagem agora.
0: Daqui a pouco a tela. Primeiro só a mensagem.
1: Bom dia, trio. Quando a imprensa vai começar a cobrar da diretoria do Cruzeiro um time realmente competitivo? Acho que a diretoria do Cruzeiro e o técnico são blindados em em relação ao péssimo trabalho que eles vêm fazendo no Cruzeiro. Opinião do Paulo, que eu liguei para ele, mas já desliguei. Desculpe aí se eu incomodei, viu, Paulo?
0: Ô, Paulo, só um comentário. A diretoria do Cruzeiro fez uma janela ruim agora sim, porque fez só reposição, não fez uma contratação efetiva. Talvez o Zé Lucas, você pode falar, mas o Zé Lucas é uma aposta, mas eu concordo que sim, a janela do Cruzeiro até agora, tirando, você pode colocar um pouco o Zé Lucas pela ideia de projeto futuro, mas tirando o Zé Lucas foi só reposição.
1: Sim, eu vou ler essa aqui sobre protesto.
0: Pode ler, à vontade.
1: Nosso querido José Geraldo Soares, o J. Soares lá em Juiz de Fora. Um abraço do Jota Soares de Juiz de Fora.
0: Um abraço,
1: Juiz de Fora. Eu não vou falar de futebol. Olha a minha interpretação aqui, Jota. Vou falar desta imagem espetacular da Rede Minas aqui em Juiz de Fora. Vocês são muito feios.
0: Somos mesmo.
1: Mas com a imagem da Rede Minas, vocês ficam melhores. KKKK. É brincadeira, ô Jota.
0: Um abraço, valeu demais, Jota. Valeu demais pelo carinho, viu?
1: A imagem realmente, tecnicamente,
0: tenta
1: é ótima.
0: Tenta salvar,
1: E a natureza não foi pródiga comigo, então... Valeu, viu, Jota? Bom demais.
0: Perfeito.
1: Que bom que o sinal é bom,
0: que
1: né?
0: Que bom que o nosso sinal tá bom lá em Juiz de Fora, em mais de 600 municípios. E que bom que o sinal do gigante do ar também, Rodrigo Arruda. Chega no país inteiro, se bobear o mundo inteiro pelas ondas curtas. Agora sim nós vamos falar de módulo 2, antes de irmos para o intervalo 11:42, porque domingo temos os dois jogos de ida das semifinais. Vila Nova e Aimorés, jogo inclusive que a Rede Minas transmite, a Rádio Inconfidência também transmite na nossa parceria com a Federação Mineira de Futebol, esse jogo direto do Castor Cifuentes.
1: Dá pra ir, viu, gente?
0: Dá pra ir, viu?
1: Quem tá aqui em BH pertinho.
0: E pra quem tá em Patos de Minas, a gente tem uma audiência violenta em Patos de Minas, aliás, um abraço a todos os nossos amigos da NTV de Patos de Minas. Você pode ir também lá no Bernardo Rubim de Queiroz, bom estádio, inclusive, às 4h15 da tarde, tem Mamoré e Democrata de Sete Lagoas, são os jogos de ida, lembrando que o Aimorés e o Democrata decidem em casa os dois jogos no sábado que vem, no fim de semana que vem, aí vamos saber quem vai jogar o módulo 1 de 2027.
1: Nós vamos tramelar esse amanhã ou hoje mesmo?
0: Não, vamos tramelar amanhã, porque hoje é quinta-feira ainda.
1: Dá pra pensar na tramelada.
0: Dá pra pensar na tramelada. Nós temos que tramelar a Copa do Brasil também, né?
1: Ah, é verdade.
0: Tem muita coisa pra gente tramelar ainda. Então, 11:43, estamos esperando sua mensagem no 3198299-2204 e no próximo bloco. Aí tem um Atlético, Rodrigo Arruda.
3: Tem um Atlético.
0: Aliás,
3: com parcial de ingressos vendido.
0: Pois é, mais de 16 mil torcedores já confirmados na Arena MRV, sábado, 7h30 da noite ou da tarde, aí fica a seu critério. Eu preciso falar à noite. Mas a tarde ia vindo mesmo, de costume mesmo, de falar com a da tarde, 5 da tarde, enfim. A gente vai pro intervalo 11:43, vai no pé e volta no outro.
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0: tanto sua participação, nosso WhatsApp. Tem mensagem, né?
1: Marcelão, do Ermelinda.
0: Um abraço, Marcelão.
1: Bom dia. Toscano, essa punição ao jogador do Inter também pune os salários ou ele continuará recebendo?
2: Interrogação.
1: Se continuar, não vejo punição. Explica aí pra nós.
0: Continua recebendo um salário, mas ele deve ter tomado uma multa, porque o clube tem uma caixinha normalmente. O que que significa isso? Rodrigo faltou hoje, não apareceu aqui para participar do programa. Eu estou usando você de
3: exemplo, claro, você sempre aparece. Claro.
0: Aí a gente fala, Rodrigo, 10% do seu salário para caixinha, beleza?
3: É para... Aí é decisão do clube, se ele vai ter essa multa, se
0: mas
3: vai
0: a caixinha
3: cortar
0: ele já
3: um
0: teve que pagar.
3: De salário do jogador, mas eu acredito que não. Acredito que vai ser só essa multa mesmo que o Pedro Rocha disse.
1: Perfeito. E aí tem um componente legal também, né? Trabalhador, você não pode tirar salário.
0: Isso.
1: O Ari, de Sete Lagoas.
0: Opa!
1: Manda aí um abração pra Nação Azul. E hoje é 3-0 Cruzeirão.
0: Otimista,
1: um abraço, Ari.
0: Um abraço pra Sete Lagoas, cidade formidável.
1: Você vai falar de Atlético? Nosso querido Fabiano tá perguntando aqui, será que a diretoria do Atlético sempre esteve certa em relação ao Hulk? Para mim está claro que foi assertiva a saída dele. Um abraço, Fabiano.
3: Não, assertiva foi.
0: Assertiva foi, só que eu vou voltar naquela discussão que o Toscano até citou ontem. Um abraço para os nossos amigos do Donos da Bola. O erro da diretoria do Atlético foi não ter terminado esse casamento.
3: Antes.
0: Foi não ter terminado na virada de 2025 para 2026. Podia ter chegado no último jogo na Arena, aquele jogo contra o Vasco, que ele fez gol, inclusive, falado: ô Hulk, nós não vamos renovar, um abraço, se você quiser uma proposta, a casa está aberta, não vamos oferecer aquela situação que o Atlético ofereceu, que foi quase um PDV, né? Um plano de demissão voluntária, um processo de aposentadoria. O Atlético errou naquilo. Se tivesse falado do Hulk, então, vamos negociar uma saída, você tem proposta, pode ir agora já. O Atlético teria acertado, teria feito um golaço. Então, na minha opinião, o erro do Atlético foi esse. Mas é evidente que o Hulk já não é o jogador de antes. Para mim, eu vou dizer uma coisa, eu acho que o Hulk se cuida, é um atleta, ninguém questiona isso.
3: Não, isso está longe
0: disso. Isso está longe de ser questionado, mas para um campeonato como o brasileiro, o Hulk não vai entregar o que o pessoal está esperando, aquele Hulk de 2021, 22, 23, 24.
1: E é natural, né?
0: Natural, idade chega.
1: Se aproximando ao término da carreira. Palavras do nosso conselheiro matrimonial, Pedro Rocha. Ouçam, casamento não enrola com ele, não. Se tiver que terminar, termina na hora certa.
0: Perfeito, é isso mesmo. 11h48, tem até conselho matrimonial para você aqui na Rádio Inconfidência, na Rede Minas.
1: E de grátis.
0: E de grátis. Rodrigo Arruda, 16 mil torcedores já confirmados.
3: Sim.
0: Atlético Juventude, Juventude Atlético. Daqui a pouco nós vamos falar do Fred também, mais um pouco, porque é um dos assuntos do momento ainda. Para você, a possível volta do Cuejo pro jogo de sábado é um reforço interessante?
3: Com certeza.
0: Cuejo é um reforço mesmo.
3: É um reforço interessante. Eu gosto muito do atleta Cuejo. Por mais que o Preciado jogou bem contra o Palmeiras na função do Cuejo, eu ainda prefiro o Cuejo, porque ele sim, de fato, é aquele ponta que o Eduardo Domingues gosta para sair nos contra-ataques. É um baita reforço aí. Alan Franco, que parece que vai ser titular também, reforçando o Atlético no próximo sábado, junto com o Cuejo. Eu gosto muito do jogador.
0: Você gosta, então, dos dois titulares? Quem sairia para você?
3: Pro Cuejo entrar?
0: Pro Cuejo e pro Alan Franco.
3: Pro Cuejo, o Preciado, que fez a do Cuejo. Pro Alan Franco, o Tomás Pérez.
0: Você podia ter falado, por exemplo, o Natanael e jogar com o Preciado, apesar que eu acho que não consigo
3: ver o Natanael sair fora, time, também, né? Não. Até porque não, o Eduardo Domingues está tentando implantar um 3-zagueiro, né? E o Natanael tá fazendo esse terceiro. Eu não vejo ele saindo do time titular do Atlético hoje, não.
0: Ô, Toscano, e pra você? Esse jogo de sábado, aliás, tem um componente, o Juventude teve os treinamentos afetados. Coloca pra gente aí, mas teve até um tornado que acertou lá o centro de treinamento, também o estádio Alfredo Jaconi. Ainda bem que o jogo desse fim de semana é aqui. O Juventude tem tempo hábil aí, estamos vendo imagens. Aliás, nossa solidariedade ao Rio Grande do Sul, eu falei ontem, por causa da questão da chuva, da questão climática lá, realmente estamos observando todos com preocupação, deixamos nossas orações lá para o Rio Grande do Sul. Mas 11h50, Toscano, realmente o Atlético vai enfrentar um adversário que jogou, que vem também com esse contexto, mas eu acho que o Atlético é favorito, tem que se impor aqui.
3: Ué.
0: Mas é o que eu falei, é a cara do Atlético ganhar aqui apertado e fazer uma goleada lá.
1: É, pelas características atuais do time, sim. Agora, nada impede que você mude e já construa uma vantagem aqui. Por exemplo, se o Atlético vencer com uma diferença de 2 gols, ele virtualmente está classificado para as quartas de final da Copa do Brasil. Então, dá para fazer uns 2-0, uns 3-1 aqui contra o Juventude no sábado.
0: 11:51 tem mensagem, né, Torcida?
1: Tem. O nosso querido Wilson de Contagem. Parabéns, eu estou de acordo. É o melhor programa do esporte.
0: Obrigado,
1: mesmo.
0: Wilson.
1: Pô, gente, a gente está falando de elogio,
0: graça.
1: Mas ficamos muito lisonjeados e agradecidos. Valeu, Wilson.
0: Ô, Rodrigão, o Fred jogou ontem lá na Turquia.
3: Jogou. Os 90 minutos.
0: Os 90 minutos, tomou um cartão amarelo. Aí, pega o Sturm Graz da Áustria, antes do início do campeonato turco, Fenerbahçe. O jogo é daqui a 15 dias. Fica essa situação pendente, se vai chegar nesse jogo ou não. Mas e aí? Teve gente falando em Talisca também. Talisca eu acho difícil. Eu acho que o Fenerbahçe não abre mão do Talisca.
1: Dois de uma vez, né?
0: Dois de uma vez, não. Mas e sobre o Fred, essa novela agora ganha? É uma negociação complexa,
3: mais um capítulo,
0: gente.
3: Sim.
0: Mais um capítulo. Vai, e não tem como fugir de ser complexo.
3: Não,
0: né?
3: Não tem como. Ele tem contrato com o Fenerbahçe até o meio do ano que vem, o ano 2027. E por isso é uma negociação muito complexa, igual a gente estava dizendo, e o Pedro trouxe ontem também, que poderia vir com um empréstimo de 1 ano e depois com obrigação de compra. Claro, o Fenerbahçe não quer perder dinheiro no jogador, ele quer negociar o jogador, ele quer receber algo pelo jogador. Os empresários do jogador estão lá tentando negociar essa rescisão de contrato para vir sem custos, até para ajudar o Atlético, porque como a gente já sabe, o Galo não irá fazer loucuras nessa janela de transferências. O Atlético quer o jogador, mas não quer pagar essa multa, quer somente pagando o salário. É uma negociação muito difícil. Até o próximo jogo, que é daqui 15 dias, vai ser uma longa novela aí para decidir mesmo se o jogador vai vir, mas tudo tem que ser decidido até setembro, que é quando fecha a janela de transferências. Mas com certeza, se vir para o Galo, resolve todos os problemas do Atlético? Não, mas é um baita reforço.
0: Pois é, Toscano, Fred pode chegar ainda, vamos aguardar essa situação, mas o Atlético já conhece o adversário na Sul-Americana, que é o adversário que seria nessa rodada.
3: Sim.
0: Solta para a gente os gols, vamos começar pelo Vasco, porque o Vasco venceu com o gol do Thiago Mendes. Thiago Mendes fez o gol da equipe vascaína para cima do Medellín. Teve um drama, vitória do time do Pedro Emanuel, português aí, dentro da área aparecendo o Thiago Mendes. E o Pedro Henrique fez o gol da equipe do Bragantino de cabeça, deu uma ajeitada o outro jogador do Bragantino, ele fez 1-0. O Atlético pega o Red Bull Bragantino. É um adversário acessível na Sul-Americana, Toscano, 11:53?
1: É acessível e também depende um pouco do momento em que eles forem se enfrentar, de como ambos estarão no Campeonato Brasileiro. Agora, é uma grande vantagem para o Atlético, você não tem que ir para jogar em Lima, que é sempre complicado.
3: Sim.
1: Você vai jogar aqui em Bragança Paulista, é muito mais fácil. Então, nesse aspecto, foi bom para o Atlético.
3: Os jogos serão na semana do dia 11 e na semana do dia 20, amanhã. A Conmebol irá informar, sim.
0: O que depende é porque hoje tem o Grêmio contra o Bolívar, tem o Boca contra o O'Higgins, então depende da televisão escolher os jogos dela. Qual jogo vai ficar com o Paramount, qual jogo vai ficar com a ESPN, qual jogo vai passar no SBT, então tem essa situação pendente.
3: Caso o Atlético se classifique, pode pegar o Santos.
0: Pode pegar o Santos. E na semifinal pode pegar o Botafogo. Ou seja, pode ter
3: um caminho só de
0: brasileiro e uma final ainda contra um time brasileiro, uma possível final.
3: Sim.
0: Então, essa Copa Sul-Americana. 11:54, hoje tem notícia lá no América 11:55 agora. A Giovanna Calmon foi acompanhar as apresentações, lembrando que o América só joga no outro fim de semana contra o Botafogo de Ribeirão Preto, lá no interior de São Paulo. Bom dia para você, Giovanna.
2: Muito bom dia, amigos do Primeiras Esportivas. Eu já tô aqui no CT Lana Drummond, onde logo mais vai rolar a entrevista coletiva de apresentação do lateral direito Alex Silva e do atacante Guilherme Parede. Dois reforços que chegaram ao América recentemente e já até estrearam no último jogo, na vitória diante do Goiás, na Arena Independência. Depois da coletiva, vamos ter um treino aberto à imprensa. Coelho segue na preparação para o próximo duelo pela Série B contra o Botafogo de Ribeirão Preto, fora de casa no sábado, dia 8. América em busca da segunda vitória seguida para engatar a reabilitação.
0: Na competição. Tá, então, a Giovana Calmon, 1155-319-2299-2204, Toscano.
1: Nelson Donizete Siqueira, em São Gonçalo do Sapucaí, no sul de Minas. Vai, Cruzeiro! Vamos ver hoje, hein? Tem Coritiba e Cruzeiro. Vai, Cruzeiro! Tomara que o Cruzeiro vá.
0: Tá otimista ele, o Nelson. Um abraço a ele, um abraço a todos que mandaram mensagens. A gente está entrando na reta final do programa. Só uma curtinha sobre o Atlético, a gente tem pouco menos de um minuto. Se o Fred vier

0: o Cassier é titular nesse time. Eu acho que talvez uma mudança tática funcione bem. José Augusto Toscano,
1: um abraço. Obrigado pela companhia. Até amanhã.
0: Rodrigo Arruda, obrigado, mais uma vez, muito obrigado.
1: Um abraço.
0: Obrigado a você de casa por mais um dia conosco aqui no Primeiras. A gente agradece a audiência, o carinho. Hoje foi muito bom de mensagens. Amanhã estaremos de volta mais uma vez às 11 da manhã aqui nas ondas do Gigante do Ar, na sua Rádio Confidência AM. Também, é claro, na telinha da Rede Minas. Você fica agora com o Jornal Minas, primeira edição, com a volta das férias da nossa Lorena Mendonça. Tchau.

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1: Olá, ouvinte Confidência, bom dia para você. Na Avenida Antônio Carlos tem fila no sentido Pedro I, perto da rua Castelo de Viana, lá no bairro São Francisco. Ocorrência está gerando fila desde o Cachoeirinha, proximidades ali da Bernardo de Vasconcelos. Para quem sai do centro, a dica neste momento é passar pela Pedro II e depois Carlos Luz. 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Josiele Lemos, para a Rádio em Confidência.
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0: muito boa tarde para você. Hoje é dia 30 de julho, quinta-feira. Eu sou Lorena Mendonça e você vem comigo saber o que é destaque em nosso estado.
1: Diarista que matou o casal de idosos em Belo Horizonte é denunciada pelo Ministério Público e deve responder por duplo latrocínio. Operação resgata 89 trabalhadores em condições análogas à escravidão na Zona da Mata. Uso de canetas emagrecedoras muda hábitos na alimentação do brasileiro. E encontro de tradições reúne comunidades, artistas e pesquisadores da cultura popular em Peçanha, no Vale do Rio Doce.
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0: Se liga na Rede Minas e também na Rádio Inconfidência. A gente fala agora de um caso de uma mulher que morreu após o carro em que ela estava cair em uma ribanceira na Serra do Rola Moça, na região do Mirante do Jatobá, em Brumadinho, região metropolitana de Belo Horizonte. Segundo o Corpo de Bombeiros, quando as equipes chegaram ao local, a vítima, que é moradora de Belo Horizonte, já estava sem vida, infelizmente. Por causa aí do difícil acesso, os militares utilizaram a aeronave Pegasus e também um drone para localizar e alcançar esse veículo. Então, aí, ocorrência atendida pelo Corpo de Bombeiros. As tradicionais calçadas portuguesas do hipercentro da capital estão sendo revitalizadas. Os trabalhos também contemplam o canteiro central da Avenida Álvares Cabral. Vamos conversar ao vivo com a nossa repórter, a Pâmela Dias, que vai chegar ao vivo para falar com a gente, aí trazer as informações aí desse trabalho. Trabalho importante de valorização do patrimônio, também para auxiliar na mobilidade. Muita gente, né, Pâmela, reclama aí da questão das calçadas, a situação das calçadas aqui em Belo Horizonte. Conta pra gente os detalhes. Boa tarde, bem-vinda.
1: Ei, Lorena, boa tarde para você, boa tarde para todo mundo que nos acompanha aqui no Jornal Minas. Olha, é isso mesmo, muita gente ainda reclama, né, da mobilidade pelas calçadas aqui da capital mineira, mas agora a prefeitura viu essa questão de necessidade de melhoria e trabalha agora em prol dessas calçadas, né, com mais qualidade. Olha, Lorena, essa iniciativa reforça o compromisso da prefeitura aqui da capital mineira com a conservação de elementos históricos que marcam aí a identidade da capital, aliando preservação do patrimônio, qualidade de vida e também melhorias na infraestrutura urbana. Essas obras de manutenção, conservação e também de recuperação das tradicionais calçadas portuguesas do hipercentro aqui da capital mineira tem como objetivo garantir aí mais segurança, acessibilidade e também conforto para nós pedestres. Além da recomposição dessas pedras portuguesas, as intervenções prevêem aí a revitalização dos espaços, contribuindo para a maior valorização da paisagem urbana e também um incentivo à caminhabilidade e à promoção de uma cidade mais sustentável, né? Olha, Lorena, a prefeitura segue investindo, né, nessa preservação do patrimônio urbano e na melhoria da mobilidade, com ações que buscam tornar esses espaços públicos mais seguros, funcionais e acolhedores para nós, né, para a população. Olha, Lorena, eu pude conversar hoje com a Mariluza Diniz, ela que é engenheira da Diretoria de Obras, e ela conversou com a gente e pôde falar como é que a prefeitura está garantindo a preservações dessas características, né, dessas calçadas portuguesas, e também quais são os impactos para nós pedestres e também para os comerciantes da região. Vamos puxar uma sonora dela.
2: As calçadas, a maioria, são tombadas, né, aqui no hipercentro. Cada ponto tem o seu desenho específico e a gente obedece rigorosamente esses desenhos.
1: Quais os impactos da obra para pedestres e comerciantes da região central e quais medidas foram adotadas para minimizar esses transtornos?
2: A gente tem feito pontualmente as intervenções, a gente não faz uma grande frente de serviço, justamente para minimizar o impacto na circulação dos pedestres, né? E também o fluxo de movimentação para os lojistas. Então, são feitas em pequenas etapas e a gente sinaliza para ter uma boa preservação tanto do serviço que a gente está executando, quanto da circulação e segurança dos pedestres.
1: É isso, Lorena. Agora, ela comentou com a gente também que não há um prazo definido ainda para a entrega dessas calçadas portuguesas. A gente espera o mais breve possível também para melhoria, né, para segurança, para melhor mobilidade aqui da capital mineira e também esteticamente falando, para deixar a cidade mais bonita, não é mesmo? Volto com você aí no estúdio.
0: É isso. Obrigada, Pâmela Dias, com as informações ao vivo para a gente. O Ministério Público Estadual denunciou a diarista Stephanie Neto Cirino pela morte de um casal de idosos no bairro São Pedro, na região centro-sul de Belo Horizonte. O crime foi há um mês no apartamento das vítimas. O MP também pediu que o primo dos idosos, que indicou a diarista, seja investigado.
3: Segundo a denúncia do Ministério Público, a diarista foi ao apartamento com o intuito de cometer os crimes e matou o advogado Cláudio Atala Inácio e a mulher dele, Clotilde Moreira Maciel Atala Inácio, para roubar dinheiro, joias, relógios, celulares, cartões bancários e outros objetos de valor. Ela também tentou alterar a cena do crime para dificultar o trabalho da perícia. Paola deve responder por 2 crimes de latrocínio, que é matar para roubar, com agravantes de meio cruel, com uso de recurso que dificultou a defesa das vítimas, e pelo crime de ter sido praticado contra pessoas idosas, além de fraude processual e furto mediante fraude. Ela confessou que dopou as vítimas e também os assassinatos e segue presa preventivamente à disposição da justiça. O Ministério Público ofereceu acordo de não persecução penal para os suspeitos que compraram e depois devolveram os objetos roubados. O promotor Mauro da Fonseca também denunciou o dono de um restaurante no centro de Belo Horizonte que teria participado do uso de cartões bancários das vítimas para realizar transações no estabelecimento. O MP pediu o desmembramento das investigações para analisar a participação do primo do casal no crime. Além de ter indicado Stephanie para o serviço na casa dos parentes, ele recebeu a ligação da diarista durante o crime, alegando que a idosa estava passando mal e não tomou nenhuma providência. O caso agora vai ser analisado pela justiça, que pode aceitar ou não as denúncias.
0: 3 integrantes da torcida organizada Máfia Azul foram condenados pelo Tribunal do Júri de Belo Horizonte pela morte de um torcedor do Atlético e por tentativas de homicídio contra outras 9 pessoas. As penas somadas superam 92 anos de prisão. O crime ocorreu em novembro de 2021, na região do Barreiro, quando o grupo de cruzeirenses atacou um ônibus com pauladas, bombas caseiras e coquetéis Molotov após um jogo no Mineirão. O torcedor Matheus de Freitas Ferreira, de 20 anos, não resistiu aos ferimentos. Os réus já haviam sido condenados anteriormente, mas o processo foi anulado pela justiça por falhas formais, aí levando à realização de um novo julgamento. Riquelme Enderson pegou 48 anos de prisão, Luiz Gustavo Veloso, 24 anos, e Pedro Henrique Braga, 20 anos. Um quarto acusado será julgado em uma outra data. A Agência Nacional de Vigilância Sanitária aprovou o registro de 5 novos medicamentos injetáveis, conhecidos como canetas emagrecedoras. Todos os dispositivos possuem como princípio ativo a semaglutida. Os medicamentos aprovados foram registrados para o tratamento de pacientes adultos com diabetes tipo 2 insuficientemente controlado. Os novos dispositivos injetáveis foram autorizados para uso complementar à dieta e também exercícios, e ainda não há prazo para venda, mas a expectativa é que a chegada de novos medicamentos estimule a concorrência e, por consequência, também a queda aí nos preços para o consumidor final. E por falar, gente, em canetas emagrecedoras, elas já chegam a 33% dos lares brasileiros. O avanço desses medicamentos altera os hábitos alimentares no nosso país. Isso de acordo com uma pesquisa do Instituto Locomotiva, 95% dos usuários revelaram também ter diminuído o consumo de doces, salgadinhos, massas, bebidas açucaradas, além da diminuição também dos pedidos de delivery, o que também está impactando os bares, restaurantes. O setor também já analisa o impacto das canetas emagrecedoras na mudança de hábitos e também no cardápio. Vamos acompanhar na reportagem do Carlos Augusto Soares.
4: Este bar na região da Pampulha é especializado na saborosa comida de boteco, um cardápio com várias opções. Mas desde o ano passado, o dono, Rodrigo Henrique, começou a notar uma baixa de 30% nos pedidos de porções e bebidas mais tradicionais oferecidas pela casa. Queda nas vendas que, na opinião dele, tem a ver com as canetas emagrecedoras.
5: Vendo o impacto das canetas emagrecedoras, que de fato as pessoas têm comido menos, a gente está tentando não perder o toque mineiro, mas já, né, dando aquela adaptada em quantidade, em caloria.
4: A popularização dos medicamentos, em especial as canetas emagrecedoras, já ultrapassa as farmácias e drogarias e traz impactos em outro setor. É o que revela uma pesquisa recente feita pela Abrazel, a Associação Brasileira de Bares e Restaurantes. O levantamento mostra que 61% dos empresários do setor já estão notando mudanças no comportamento dos clientes na hora de comer. 64% dos empresários relatam um aumento na procura por mini porções. 70% indicam uma maior preferência por itens no cardápio considerados mais saudáveis. Na busca por restrições calóricas, o consumidor está priorizando cada vez mais o que coloca no prato. A análise é do líder de conteúdo e inteligência da Abrazel, José Eduardo Camargo.
6: Com a quebra das patentes das canetas emagrecedoras, a tendência daqui para frente é que uma parte maior da população passe a ter acesso a esses medicamentos, e aí a gente pode ter também outros tipos de estabelecimento sentindo uma influência maior no comportamento do consumidor. A gente sente que vai ter uma influência, mas até pelo ponto de vista da oportunidade pode ser interessante de você ter um cardápio diferenciado, um cardápio que atenda essas pessoas, e aí você cria uma recorrência no seu estabelecimento também.
4: A pesquisa feita pela Abrazel também desperta para um novo debate. Como fica a culinária mineira diante deste desafio?
7: A cozinha mineira é conhecida pela fartura, pratos calóricos cheios de história, também pode passar por uma reformulação silenciosa diante do aumento na procura pelas canetas emagrecedoras. É que esses medicamentos atuam diretamente na saciedade prolongada e na redução do apetite.
4: De acordo com a especialista em gastronomia Vani Pedrosa, a histórica cozinha mineira, que também move o turismo no estado, pode perfeitamente se adequar às novas realidades, sem perder a essência e a tradição.
8: Quando você fala em redução de calorias, passa também por uma escolha de ingredientes que sejam realmente comida de verdade, que é a base da cozinha mineira. Então, acho que a gente leva uma vantagem nisso, porque os nossos cozinheiros têm um processo técnico muito bom que pode ajudar nas escolhas de preparos que entram dentro dessa dieta.
4: Mas tem quem pense um pouco diferente. É o caso da Márcia Nunes, que desde cedo aprendeu os segredos da cozinha mineira e hoje comanda o restaurante deixado pela mãe, a dona Lucinha.
9: Na minha visão, a gente sai ganhando com essa nova concepção de nutrição, de preocupação, porque justamente a caneta vem trazendo novos modos de pensar a nutrição. Então, é uma preferência, na minha opinião, por alimentos saudáveis, pela cozinha de origem, porque ela, por natureza, é muito equilibrada nutricionalmente.
4: A especialista em gastronomia, Vani Pedrosa, também dá dicas para os donos de bares e restaurantes que servem a saborosa comida mineira.
8: O bom de um restaurante era que tinha uma porção grande, farta, e isso faz parte da cozinha mineira. Mas agora talvez isso precise ser revisto, né, em algum momento. Né? A combinação de ingredientes também, e também o uso dos nossos produtos altamente reconhecidos. Então, usar esses elementos para que se construa e continue a construir a cozinha mineira, mas também dentro desse nicho de mercado das dietas atuais.
0: Meio-dia e 15 minutinhos, vamos para o intervalo. A seguir, a gente te leva até Peçanha, cidade no leste mineiro, que celebra mais um encontro de tradições populares. Agora, imagens ao vivo de Belo Horizonte. Olha só que linda essas imagens do drone comandado aí pelo Fred Oliveira, que está sobrevoando a Praça da Estação, região central aqui de Belo Horizonte, ponto turístico da nossa capital. Agora faz 28 graus em Belo Horizonte. Já já também a previsão completa para você. Não saia daí que a gente volta já já.
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3: Meio-dia e 18 minutinhos, estamos de volta na Rádio Inconfidência e também aqui na Rede Minas. 89 trabalhadores foram resgatados de condições análogas à escravidão em lavouras de café em 3 cidades mineiras. A força-tarefa, coordenada pela Auditoria Fiscal do Trabalho, esteve em propriedades rurais no Alto Caparaó, Mutum e Santana do Manhuaçu, todas na Zona da Mata. Os trabalhadores faziam suas atividades sem registro em carteira e estavam submetidos a condições degradantes de trabalho e de alojamento. Os donos das propriedades foram autuados. O total de verbas rescisórias devidas aos trabalhadores resgatados ultrapassa R$ 650 mil. Vamos falar agora da previsão do tempo. A quinta-feira segue com o tempo quente, seco aqui em Minas Gerais. Aquele vendaval que atingiu o Rio de Janeiro na noite dessa quarta-feira, em razão de uma frente fria, pode trazer aí algum impacto a Minas Gerais entre hoje e amanhã. Segundo o IMET, são esperados aí ventos entre 40 km por hora a 60 km por hora, principalmente em cidades da região do sul de Minas, Alto Paranaíba e Triângulo. Inclusive, nessas regiões, há a possibilidade de tempestade isolada entre o fim da tarde de hoje e também à noite, aí após uma tarde de seca. Agora, a gente acompanha imagens ao vivo da nossa capital. Aí, céu claro, poucas nuvens agora em Belo Horizonte, faz 28 graus. Segundo a Defesa Civil, a tarde vai ser de céu claro. Lembrando que a gente está sob alerta de baixa umidade. Então, a combinação calor e tempo seco se mantém na cidade. A dica é redobrar a hidratação. Diversos setores da economia têm buscado estratégias para enfrentar os desafios provocados pelos extremos climáticos. No caso do agronegócio, algumas práticas sustentáveis incluem proteção do solo, redução de emissões. Esse é o tema de hoje do programa Opinião Minas. A entrevistada é Mariana Ramos, gerente de sustentabilidade da FAENG. E agora a gente acompanha um trechinho.
4: O agro, sem conservação de solo e proteção dos recursos naturais, você não tem produção. Então, muitas vezes, é ter a oportunidade de vir em canais como esse para levar a informação com a veracidade que ela tem comprovada, né, e chancelada por pesquisas para a nossa população. O agro hoje é uma das principais atividades econômicas do país, mas não somos nós que estamos falando. É a ciência que propiciou tudo isso. Então, a gente deve muito à nossa empresa brasileira de agropecuária, que é a Embrapa, que veio com um pacote tecnológico, né? Quando a gente teve aquela crise alimentícia mundial, que a gente precisava de ter ali essa sustentabilidade brasileira da produção de alimentos, foi criado um pacote tecnológico para a nossa agricultura tropical, onde a gente pudesse intensificar a produção na mesma área.
3: Pois é, quer saber mais sobre esse assunto? Hoje, às 20h30, você confere a entrevista completa na tela da Rede Minas. 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E é tempo de festa em Peçanha. A cidade que fica no Vale do Rio Doce, a cerca de 300 quilômetros de BH, realiza a 5ª edição do Encontro de Tradições, que reúne comunidades, artistas e também pesquisadores da cultura popular. E quem está acompanhando aí tudo de perto são os nossos repórteres Carlos Augusto Soares e William Félix.
5: Olha, gente, chegamos e hoje foi dia de campo aqui no 5º Encontro de Tradições de Peçanha. Nós viemos até a zona rural visitar aqui a comunidade do Jorges, de Água Branca. A gente vai conhecer toda essa realidade aqui dos quilombolas da região. Você vem comigo a partir de agora. Nós viemos aqui até a comunidade dos Jorge, né? E eu conheci aqui a simpática dona Dirce. Ela está fazendo um delicioso cuscuz, só que um cuscuz à moda mineira, bem à mineira, não é isso, Dirce? Me dá os segredos.
6: O segredo é, igual você já disse, que é na panela furada, né? O cuscuz chama cuscuzeiro. E aí, os ingredientes que nós vamos gastar para fazer o cuscuz é fubá, farinha de mandioca, queijo, rapadura e um pouquinho de sal e um pouquinho de manteiga. E aí você vai misturar esses ingredientes todos, vai formar uma massa e vai colocar água na panela. Depois que você colocar água na panela, que ela estiver fervendo, você traz o cuscuzeiro, coloca por cima e molha o fubá com água e tampa aqui a beiradinha da panela. Por quê? Para o ar ficar aqui dentro juntamente com a água, né? O vapor subir e cozinhar o cuscuz.
5: Ela está recebendo pela primeira vez uma equipe de televisão aqui, estava me contando. É verdade, mas isso é até, né, é uma satisfação para a gente estar aqui com a senhora, mostrar isso, mostrar um pouco do modo de vida, né, dessas comunidades aqui nesse interiorzão de Minas. E a gente está muito satisfeito de estar aqui.
6: Obrigado. Nós ficamos mais satisfeitos ainda, né, em estar podendo passar assim, essas informações, o nosso modo de vida aqui, que graças a Deus é muito bom. A gente não pretende sair daqui nunca, né? Então, é muita felicidade para nós hoje, nesse dia da equipe ter vindo aqui.
5: Muito obrigado por ter recebido a gente. Eu vou encerrar um pouco aqui a nossa reportagem aqui para o Jornal Minas, primeira edição. No Jornal Minas, segunda edição, você vai saber mais detalhes de todo este quinto encontro de tradições aqui em Peçanha.

Isso aí, bacana demais. Toda a programação do Encontro de Tradições você acompanha pelo site da Prefeitura de Peçanha. E como o Carlos Augusto já adiantou, a cobertura completa em nossa segunda edição. E é isso por hoje. Outras notícias às 6h30 da noite no JM2. Você pode acompanhar o jornal também ao vivo pelo aplicativo Minas Play. Telespectador da Rede Minas, fica agora com o programa Minas em Ação, com as principais notícias policiais do estado. Ouvinte da Rádio Inconfidência, acompanha o Revista da Tarde com a Débora Rajão. Uma ótima tarde para você. Até amanhã, meio-dia. A gente encerra essa edição com imagens do nosso drone ao vivo aí, que sobrevoa o hipercentro de Belo Horizonte. Belo Horizonte aí com 28 graus. Agora aí a gente vê ali ao fundo aquela massa de ar mais seca, tempo muito seco aqui na capital. A gente reforça aí o recado da hidratação. Até amanhã, meio-dia. Boa tarde.

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2: Boa tarde, ouvinte em Confidência. Destaque agora para as estradas com lentidão na BR-040, no sentido Rio de Janeiro, chegando à região de Congonhas. Por lá tem obras que interditam parcialmente a pista, já próximo ao distrito de Pires. Apesar das filas, você, ouvinte, inicialmente não precisa desviar a sua rota. O trecho exige mais atenção e paciência. No sentido BH, também há pequenos pontos de lentidão ali na BR-040. 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Diego Costa para a Rádio Inconfidência.
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6: Olá, uma ótima tarde. Está no ar pela rede Inconfidência de Rádio, o Revista da Tarde, o seu programa de variedades. Bem-vindo você que nos ouve pela M880, gigante do ar, pelas ondas curtas de 6.010 e 15.190 kHz e também pela FM 100,9, a brasileiríssima. Eu, Débora Rajão, agradeço a sua audiência e conto com você ligadinho comigo até as 2 da tarde, nesta quinta-feira, dia 30 de julho de 2026. E hoje vamos ter aqui a coluna Psicologia em Destaque, também teremos sorteios aqui de ingressos, além de informação e muita música bacana para você. Tudo isso e muito mais agora no Revista da Tarde, que está só começando. Fique ligado. Nos trabalhos técnicos, Paulo César Furtado, assistência de estúdios da Renata Toledo. Programação musical do Wilson De Luca e a produção executiva do Vladimir Penido. Começamos o programa de hoje tocando para você Cazuza.

A gente tocou pra você Gonzaguinha e Gilberto Gil, Lindo Lago do Amor do Gonzaguinha. Lulu Santos fez, de autoria dele, Alvisa aos Navegantes. Antes, Clara Valverde, Beat Lamento, de autoria dela. E abrindo Revista da Tarde de hoje, Cazuza, Solidão Que Nada. A composição é dele. Agora, 12:45. E atenção, ouvinte, olha, sábado, dia 1º de agosto, a produtora Autêntica traz ao palco da casa as bandas Vanguard e Transmissor, comemorando 20 anos de carreira, juntamente com o convidado da noite, Tiago Oliveira de Maglore, da Maglore. 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E boa sorte aí para você. E informação também aqui, mais informação para você. A Comissão de Humanização do Hospital Evangélico de Belo Horizonte realiza nesta sexta-feira, amanhã, 31 de julho, mais uma edição da tradicional Ação Pró-Comunidade. Das 9 da manhã até 1 da tarde, no estacionamento da unidade, na rua Alípio Goulart Filho, número 25, no bairro Serra, em Belo Horizonte, a população terá acesso gratuito a serviços como aferição de pressão arterial, medição da glicemia, exame oftalmológico, corte de cabelo solidário, consultoria jurídica, atendimento psicológico, orientação sobre vagas de emprego e também a barraca do abraço com acolhimento espiritual. Então é isso, todo mundo convidado aí. E agora chegando mais música, Secos e Molhados.

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1: Boa tarde. Nesta quinta-feira acontecem mais partidas da rodada 21 do Brasileirão, dessa vez com o time mineiro em campo. Em São Paulo, o Corinthians recebe o Atlético Paranaense na Neoquímica Arena, 7:30 da noite, com as duas equipes em momentos diferentes na tabela. Enquanto o Timão busca se aproximar do G6, a equipe paranaense mira a vice-colocação da tabela, podendo empatar em pontos com o Flamengo, que tropeçou na rodada. Na outra partida, o Cruzeiro viaja até Curitiba para enfrentar o Coxa, 9:30 da noite, no estádio Couto Pereira. Neste confronto direto, a equipe paranaense ocupa a décima colocação com 27 pontos e menos 2 de saldo de gol. Já a Raposa está na 11ª posição com os mesmos 27 pontos, mas tem menos 4 de saldo. Com desfalques importantes nas pontas por lesão, a equipe comandada por Arthur Jorge deve ir a campo com o goleiro Otávio, William, Fabrício Bruno, Jonathan Jesus e Gabriel Rojas na linha defensiva, Lucas Romero e Gerson de volantes, Matheus Pereira na armação e o trio de ataque com Arroio, Bruno Rodrigues e Caio Jorge. Caso vença, o Cruzeiro pode subir até 4 posições na tabela, ainda tendo que esperar os jogos adiados da rodada por conta de partidas realizadas na Sul-Americana no meio de semana. Reportagem João Pedro Martins.
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2: Em destaque agora, ouvinte, em confidência para o caminho da Pampulha para o centro de BH, com lentidão na Avenida Pedro II, passando ali pelo bairro Carlos Prates, em função de uma manutenção. Logo após ali, o elevado Dona Helena Greco. Você que pega a Avenida Antônio Carlos agora também reduz a velocidade. Próxima portaria da UFMG, inclusive mais cedo teve ocorrência já no bairro São Francisco. Nos caminhos agora para Pampulha, boas condições nos principais corredores. 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Diego Costa para a Rádio Inconfidência.
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5: Estamos de volta e eu, Débora Rajão, agradeço muito você ligadinho comigo nesta tarde gostosa de quinta-feira. Seja muito bem-vindo aqui à nossa Revista da Tarde e vamos juntinhos até as duas com muita música bacana aqui para você. Lembrando que hoje também estamos fazendo aqui um sorteio, né, para um par de ingressos para um show que vai acontecer sábado, dia 1º de agosto, lá na Autêntica. É um show da produtora Autêntica que vai levar ao palco as bandas Vanguard e Transmissor, comemorando 20 anos de carreira, juntamente com o convidado da noite, Thiago Oliveira da Maglore. Se você quiser conferir de perto essa festa, lá na Autêntica, envie seu nome completo para o nosso número do WhatsApp 319-8299-1282 e concorra a um par de cortesias. E agora você vai ouvir Criolo.

0: A gente tocou para você Adriana Calcanhoto, Mais Feliz, de Bebel Gilberto, Cazuza e Dé Palmeira. Djavan fez de autoria dele, Eu Te Devoro. Antes, Ana Gabriela Deixa, com participação de Lagum. Ah, chama F Tampa, é uma composição da Ana Gabriela e Lagum. Aliás, Deixa, né? E abrindo o nosso bloco, Criolo Primavera de Cassiane e Silvio Rochael. E agora, 1:18, e você vai conferir a coluna Psicologia em Destaque.
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2: Precisamos falar sobre saúde mental. Eu sou Nísia Paz, psicóloga, psicanalista, comunicadora. E hoje eu vim falar com você sobre uma questão importante. O humor ajuda a elaborar a dor ou pode esconder aquilo que sentimos? A resposta é que ele pode fazer as duas coisas. Quando alguém consegue transformar uma experiência difícil em linguagem, existe um movimento importante de elaboração. O sofrimento deixa de ser apenas algo vivido e passa a ser pensado, compartilhado e simbolizado. Nesse sentido, o humor pode ser uma ferramenta poderosa de transformação. Mas existe também o outro lado, quando toda emoção difícil é imediatamente convertida em piada, sem espaço para reflexão. Com isso, o humor pode funcionar como uma anestesia emocional. A pessoa ri, os outros riem, o ambiente fica mais leve, mas a dor continua ali. Por isso, o humor saudável não é aquele que elimina o sofrimento. É aquele que nos ajuda a atravessá-lo sem perder contato com aquilo que sentimos. Se você se interessa por esse e outros assuntos relacionados à psicologia, me siga no Instagram, @nisiapazpsicologia. E no nosso próximo encontro, vamos encerrar essa série falando sobre o riso como uma forma de verdade. Fique ligado e até lá!
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0: E agora 1:20, e é hora de ouvir Lenine.

1 hora e 27 minutos.

0: gente tocou pra você no Feito em Minas, Jota Quest, o que eu também não entendo, a composição do grupo. Balara e Jorge Versilo, Algo Me Diz, composição do Balara. E abrindo o bloco, Lenine e Paciência, dele e Dudu Falcão. E agora, 1:31, e a gente vai para um breve intervalo e voltamos já já.
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7: 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E com 5 ou 6 retas...
8: Toquinho, um dos grandes ícones da música brasileira, celebra 6 décadas de carreira em BH. Com a turnê Só Tenho Tempo para Ser Feliz, 60 anos de música. O espetáculo ultrapassa o formato tradicional de show para se transformar em uma experiência sensorial e afetiva.
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8: Neste novo espetáculo, o artista revisita os maiores sucessos com arranjos atuais e direção musical sofisticada, ao lado de uma banda completa e da cantora Camila Faustino, que divide com ele duetos. Toquinho costura blocos musicais que representam diferentes fases da carreira: sambas clássicos, músicas infantis, canções de amor, bastidores, parcerias e homenagens. Está tudo lá. A apresentação chega a Belo Horizonte no dia 31 de julho, às 9 da noite, no Palácio das Artes. Os ingressos custam a partir de R$ 125,00 e podem ser adquiridos na bilheteria e pela plataforma Simpla. Eu sou o Pedro Henrique Vieira e essa foi mais uma edição do Plug. Nos trabalhos técnicos, Washington Bittencourt.

Estamos de volta, obrigada pela sua companhia aqui na Revista da Tarde, você é sempre muito bem-vindo. E olha, gente, informação aqui para você, a companhia de dança Débora Coker realiza em 2026 a circulação pelo Brasil de seu mais recente trabalho intitulado Remix. O espetáculo reúne cenas icônicas extraídas das montagens Vulcão, Rota, 4x4 e Belly, incluindo as coreografias com os vasos suspensos e a roda gigante, tornando a produção a mais ousada da companhia. E Belo Horizonte recebe este espetáculo nos dias 31 de julho, 1º e 2 de agosto, sexta às 8h30, sábado às 16h30 e 8h30 da noite, domingo às 18h, no Grande Teatro do Sesc Palácio, que fica na Rua Rio de Janeiro, 1046, no centro de BH. Os ingressos já estão à venda pela plataforma Simpla e também na bilheteria do teatro. Então, deve ser incrível, né, esse espetáculo. E agora, 1h37, mais música chegando para você. Vamos ouvir Frejar.

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A gente tocou pra vocês é Ramalho, Chão de Giz, de autoria dele. Paula Lima fez Mil Estrelas de Ivo Moza e Zeider Pires. Antes, Cidade Negra, Pensamento, composição do grupo. Abrindo o último bloco, Frejá, poema dele, Cazuza. Agora, 1h51, já temos aqui o sorteio, o resultado do sorteio para o show das bandas Vanguard e Transmissor lá na Autêntica, neste sábado, que quem vai ser quem foi a felizarda é a Graziele de Souza, que vai assistir a esse evento, vai participar deste evento, viu, Graziele? Olha só, a nossa produção vai entrar em contato com você, tá certo? Para te passar as cortesias e obrigada a todos que participaram. Então termina aqui o Revista da Tarde. Eu, Débora Rajão, agradeço demais você que ficou ligado comigo nesta quinta-feira. Agradeço ainda o operador de áudio responsável pelos trabalhos técnicos, Paulo César Furtado, a assistente de estúdios Renata Toledo, o programador musical Wilson De Luca e o produtor Vladimir Penido. Você vai ficar agora com o Bazar, aliás, com o Repórter em Confidência. Depois tem o Bazar Maravilha na comunicação do Tuti Maravilha. E eu volto com você amanhã a partir das 11 com o melhor do MPB e ao meio-dia e 30 com Revista da Tarde. Para fechar o programa de hoje, eu ofereço para você que ficou ligadinho, Thiago York, Amei Te Ver, de autoria dele. Super beijo, tudo de bom e até mais. Tchau!

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2: A Prefeitura de Belo Horizonte está com inscrições abertas para o curso gratuito Aprendendo a Usar Celular e Aplicativos, voltado para pessoas idosas. A capacitação ensina desde funções básicas e navegação até o uso de bancos, aplicativos de transporte e dicas para evitar golpes virtuais. Mais de 700 alunos já foram formados pela iniciativa promovida na Unidade de Inclusão Digital, no bairro Ipiranga, região nordeste de BH, onde ocorrem as aulas. Os interessados podem se inscrever presencialmente, pela internet ou por telefone. Todas as informações e o formulário online estão disponíveis no site pbh.gov.br. O telefone para contato

0: governamentais e cuidados de saúde, até a gestão de finanças e as ligações sociais. No entanto, com a transição digital, as pessoas idosas que desconhecem o mundo digital têm mais risco de exclusão, o que limita o acesso a serviços essenciais e aprofunda desigualdades. O alerta é da Comissão Econômica e Social para a Ásia e o Pacífico, a SCAP. Atuando numa região que enfrenta duas megatendências simultâneas, o rápido envelhecimento da população e a aceleração da transformação digital de vários setores, o grupo afirma que até 2050 o número de idosos pode quase duplicar nesta área. Serão quase 996 milhões, o que corresponde a cerca de 20% de sua população total. E o envelhecimento de uma população sem o conhecimento digital cria divisão entre gerações, refletindo em desigualdades no acesso e no uso da tecnologia digital entre pessoas idosas e mais jovens. O quadro é mais acentuado nos países em desenvolvimento, onde o acesso à internet entre pessoas mais velhas é frequentemente quase inexistente. Da ONU News em Nova York, Ana Paula Loureiro.
1: Duas leis para a proteção das mulheres foram sancionadas e já estão em vigor. A primeira exige a divulgação do Ligue 180, que é a central de atendimento à mulher, nos meios de comunicação e em locais públicos e privados de grande circulação, como escolas, hospitais e igrejas. O serviço 180 está disponível 24 horas por dia. As denúncias também podem ser feitas pelo WhatsApp ou por e-mail no endereço central180@mulheres.gov.br. A outra lei, conhecida como Pix Pensão, garante o pagamento automático de pensão alimentícia. O recebimento deve ser autorizado pela Justiça para evitar novos pedidos judiciais em caso de inadimplência. A transferência será automática e pode ser feita em qualquer fase do cumprimento de pagamento da pensão. A medida também prevê o congelamento dos recursos do devedor, inclusive ativos financeiros empresariais. Repórter em Confidência, redação e apresentação, Renato Silveira.
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1: Eba, eba, tá na hora, tá na hora, tá na hora de brincar. A hora do recreio do Rádio Mineiro, Bazar Maravilha, entrando no ar. Hoje, dia 30 de julho de 2026, quinta-feira, signo de Leão, lua cheia. Estamos falando de Belo Horizonte, BH, Minas Gerais, sudeste do Brasil, América do Sul, planeta Terra. E a temperatura agora aqui no sudeste do Brasil, estamos vivendo o inverno, é de 28 graus. Você já ouviu falar inverno com 28 graus? É o que está acontecendo exatamente agora, aonde estamos aqui no sudeste do Brasil. Boa tarde, bom fim de semana, porque hoje é quinta-feira, para todo mundo e para o mundo todo. E hoje esse programa está comemorando 39 anos e um dia no ar. Uhul! Salve, salve! Obrigado. Ontem teve festa, cara. Ontem, depois do programa, Zé Lu, Eliane fez coxinha, a Maria Lucas fez empadinha, tinha pastel de todos os tipos e modelos. Flávio Henrique, a única coisa que ele fez foi a velinha do bolo. Muito delicada a velinha que ele comprou, colocamos no bolo e a gente acendemos

0: velhinha. Não, eu até vou postar o filmezinho que a gente fez ontem para você ver como foi lindo o nosso aniversário e a delicadeza das velhinhas e das pessoas que vieram participar. Foi tudo lindo. Muito obrigado, tá? Pronto, falei. E no programa de hoje, quem gosta de circo, levanta o dedo. Quem gosta de circo, levanta o dedo. Você gosta de circo? Então fique ligado, porque a gente vai saber tudo e um pouquinho mais sobre o Festival Mundial de Circo, que começa amanhã aqui em BH e vai até o dia 16 de agosto. São 17 dias de programação do Festival Mundial de Circo e a gente recebe daqui a pouco a Fernanda Vidigal, Fê Vidigal, e vai contar com detalhes tudo sobre o Festival Mundial de Circo. Também no programa de hoje vai ter uma salada diferente. Vai ter o violão de Humberto Junqueira, vai ter nível de uma cantora e de um cantor maravilhoso. A cantora quebra copo de cristal, tá me entendendo? E o cantor e intérprete, compositor também, é um intérprete que chuta o pau da barraca. Você vai ver quais são os aniversariantes de hoje. Aguarde. Tudo isso até às 4 horas da tarde. Bazar Maravilha tá no ar e meu nome é Tuti Maravilha, mas você pode me chamar hoje até a meia-noite de Zezinho Rodela. Não é Ruela, não, tá? É Rodela. Você vai saber por quê daqui a pouco. E agora o nosso boa tarde pro nosso produtor Flávio Henrique Silveira. Boa tarde.
1: Boa tarde, Vossa Excelência. Boa tarde, Zé Lu e equipe. E boa tarde aos nossos ouvintes.
0: Pra quem não sabe, Flávio Henrique é aquele que gosta de circo, gosta ou adora?
2: Gosto. Ou não gosta? Eu gosto. Ah, gosto. Eu fiquei na dúvida se eu gosto ou se eu adoro. Gosto.
0: Eu também gosto. Muito.
2: Eu acho que as coisas que eu não gostava, eu acho que agora são proibidas. Acho não, são proibidas.
0: Os animais.
2: Né? Os animais,
0: gosta.
2: Aquelas coisas, né? E
0: pois
2: acho que é melhor.
0: Mas ele gosta. Ele gosta. E por isso ele sabe quando surgiu o primeiro circo no Brasil. Quando foi? Qual século?
2: Primeiro circo no Brasil?
0: Primeiro circo no Brasil. Foi século.
2: Século 18?
0: 19. Porque as companhias vinham da Europa, né? E o circo, na verdade, é uma grande família, todo mundo sabe disso, né? Hoje nem tanto, né? As pessoas são profissionais, são contratadas, tem o Circo de Soleil e outros que a gente tem como exemplo que não existe mais a família.
2: Tem o Marcos Frota, que tem um circo dele, a família
0: um dos
2: dele,
0: mais antigos no
2: a
0: Brasil.
2: A família dele só tinha umas 10 pessoas, se fosse só a família não dava pra fazer, né? Um ficar na bilheteria, o outro seu palhaço, então ampliou.
0: Mas
2: né?
0: Antigamente, cara, eram famílias, né? Que iam se criando e eles iam passando pelas cidades. O circense, o dono de circo, quem trabalha em circo, é cigano, né? Porque vai rodando aí o mundo e a cada cidade um aderente começa a fazer parte da família ou casa com o trapezista, ou com a bailarina, ou com o palhaço e pronto. Vai. Agora, interessante, Flávio, que eu fiquei sabendo, olha que interessante. Os artistas da mesma família de circo têm um costume que é tradicional. Eles entram gratuitamente em outros circos do Brasil, que é uma forma de apoiar, um apoio mútuo entre a classe deles, do circo. Simpático isso, né?
2: É, bacana.
0: Então, você tem um circo, tem uma família de circo, você pode assistir espetáculo de outro circo, entrar no outro circo sem pagar nada. Isso é muito, muito legal. Adorei. Agora, Flávio Henrique, a data nacional do circo aqui no Brasil é 27 de março, é o Dia Nacional do Circo. Por que que é o Dia Nacional mesmo? Você que sabe tudo, conta pra nós. Porque dia 27 de março, começa assim a frase.
2: Dia 27 de março?
0: É. É o dia...
2: Deve ser o dia de nascimento de algum palhaço importante, alguma coisa assim, é?
0: Exatamente, do palhaço Piolín.
2: Piolín,
0: que foi o primeiro palhaço. O nome dele, na verdade, era Abelardo Silva. É um dos ícones aí do circo brasileiro e palhaço brasileiro. Ele nasceu em Ribeirão Preto, interior de São Paulo, no dia 27 de março de 1897 e virou estrela em 1973. E o nome Piolín, por que que ele tinha esse nome?
2: Piolín?
0: Piolín.
2: Porque ele tinha mais de 1,90m, era muito grande. Não?
0: Não.
2: Não, não, claro que eu não vou saber.
0: Né? Olha que engraçado. É porque ele tinha as pernas finas. E aí, piolim em espanhol é barbante.
2: Barbante.
0: Aí as pessoas achavam a perna dele como se fosse um barbante. Aí colocaram de chamar ele de piolim. E virou, e é um dos mais famosos aí. Viva o circo brasileiro e do mundo inteiro. É um mundo mágico, né? E encantador o circo, né? Eu me lembro quando era criança, aqui no bairro Santo Agostinho, eu nasci no Barro Preto. E me lembro que a gente vinha brincar no Santo Agostinho, porque não tinha casa, não tinha prédio, tinha os quarteirões demarcados, mas eram eternas florestas para nós crianças, né? E aí o circo chegava no Brasil, em Belo Horizonte, e montavam num desses quarteirões. E a gente ficava olhando, eu prestava atenção em tudo, a montagem. Aí acabava ficando amigo de um deles, aí passava de Badalona para assistir o ensaio, ou até o espetáculo. E era um prazer, porque o circo demorava.
2: É, ele ia eu fui criado na periferia, ele demorava 2-3 anos para ir lá. E lembro que era um terreno, assim, de terra.
0: É, de terra.
2: Hoje é até uma grande drogaria que ocupa o lugar lá no bairro. E cada vez era um circo diferente, Irmãos Garcia, Irmãos não sei o quê. Até a Tia Dulce, que trabalhou aqui na Inconfidência, eu assisti ela pessoalmente. Para os mais novos vão saber, ela tinha um programa infantil aqui da TV local, antes da Xuxa, né, pioneira. E ela lembra que ela foi apresentar um circo pra gente lá no bairro, assim, foi uma maior festa, assim, o bairro todo parou pra vê-la. Assim, era uma festa o circo chegar no bairro, era de verdade.
0: Era uma alegria, né? E quanto tempo eles ficavam lá no seu bairro?
2: Acho que ficava uns poucos dias, 5-6 dias, uma coisa assim. Não ficava muito dia, não. Acho que não.
0: Ficava um
2: acho
0: tempo.
2: Que não. É, não lembro de ficar muitos dias
0: ficava
2: assim.
0: Ficava um tempo. É. E a gente ia sempre. Tinha espetáculo, se não me engano, não era todo dia, não, mas acho que de quinta a domingo tinha os espetáculos. É um outro mundo, é um mundo maravilhoso, encantador. E Belo Horizonte tem esse Festival Mundial do Circo, foi criado pela Fernanda Vidigal, pela Carlota, um monte de gente bacana, a Ju, você vai, e continua, até hoje elas continuam mantendo essa história, que é maravilhosa. Ela vai contar tudo pra gente aqui no programa daqui a pouco, porque começa amanhã o Festival Mundial de Circo aqui em BH. Flávio Henrique, hoje é quinta-feira, você vai nos representando no aniversário da cidade de Rodelas.
2: Ah, por isso que você é o Zé Rodela, né?
0: Zé Rodela hoje. Rodelas. Fica onde a cidade de Rodelas?
2: Rodelas fica em São Paulo.
0: Exatamente errado.
2: Fica na Bahia.
0: Exatamente certo.
2: Certo?
0: Acertou.
2: No chute.
0: Na Bahia. Fica 540 quilômetros de Salvador. Está comemorando 64 anos de fundação. Fica no norte ali da Bahia. Possui 11 mil habitantes. E a cidade original foi inaugurada, cidade original é bom, né? A cidade surgiu na década de 1980 com a barragem de Itaparica. E aí aquela história da cidade aqui em Minas também que passou por isso. Como é que chamava a cidade? Ponte, né? Era Ponte. Ali perto de Uberlândia, eu fui até fazer um show final da cidade, porque fizeram a represa, a cidade sumiu, mas ao mesmo tempo a empresa da represa, ó que chique, empresa da represa, levou todos os moradores para uma nova cidade chamada Nova Ponte.
2: Nova Ponte.
0: Então, e estava sendo inaugurada. Foi eu e sabe quem? A irmã de. Aquela dos caminhoneiros.
2: Sula Miranda.
0: O camarim dela era um ônibus todo cor-de-rosa, sabe, com Barbie, totalmente Barbie.
2: Imagina.
0: E a gente fez o maior sucesso, foi um showzaço. Mas aí, Flavinho, continuando a história aqui, que você vai hoje nos representando, essa cidade aconteceu isso também. Eles taparam a cidade e jogaram a galera para outro local. Agora, tem um detalhe interessante. Foi nessa cidade que um grande ator brasileiro passou parte da sua infância.
2: Da sua infância?
0: Mas ele é tão bacana que merece ser citado. E eu procurei outros sites, todos citam que ele morou lá na infância dele. Quem é ele? Esse ator maravilhoso?
2: Em Rodelas, né?
0: Rodelas, na Bahia.
2: E, inclusive, quando ele ficou muito famoso agora, ano passado, esse ano, resgataram, ele deu uma entrevista pra TV, lamentando, porque esse negócio é uma tristeza mesmo, a pessoa tem ali o carinho com a rua, a cidade daquele jeito, lá vem, né? Acabam com a cidade e constrói outra. A empresa fala que vai ser pra melhor, mentira, isso é ilusão de Maria Pezinha, sempre é pior. E ele tinha uns 8, ele já era esperto, ele tinha uns 9 anos, assim, entrevista, é uma gracinha ele dando entrevista, explicando que ia ficar triste, porque gostava
0: ele
2: da cidade.
0: Ele menininho falando?
2: Resgataram, Wagner Moura, né?
0: Wagner Moura. Isso mesmo. Exatamente, passou parte da sua infância na cidade de Rodelas. Isso. E quem nasce em Rodelas é o que mesmo, Flávio Henrique?
2: Rodelense.
0: Exatamente. Parabéns para a cidade de Rodelas, na Bahia, está aniversariando hoje. Flávio, o que temos aí? São 14 horas 13 minutinhos. O que temos aí para os ouvintes hoje,
2: lembrando,
0: nessa quinta-feira?
2: Que hoje é dia 30 de julho, é um dos dias mais importantes da história da humanidade, de todos os lugares, assim.
0: Meu Deus, por que será?
2: Porque há 50 anos, Joãozinho fez o gol da Libertadores, do Cruzeiro, há 50 anos.
0: Sim, meu amigo.
2: Cruzeiro 3, River Plate 2. Então, você tem dois dias muito importantes. O Big Bang que aconteceu, acho que num dia igual de hoje, assim, com o céu azul. Acho que Deus estava lá na rede, lá de boaça. Eu vou criar a humanidade, mas para isso tem que ter o Big Bang antes. Aí teve o Big Bang. Muitos milênios depois, 1976, Joãozinho faz Cruzeiro 3.
0: Prezado amigo Afonsinho.
2: Do Joãozinho.
0: Joãozinho.
2: Cruzeiro faz 3, River Plate 2, 50 anos, a primeira Libertadores do Cruzeiro. Então, do mesmo naipe. A importância é a mesma.
0: É uma enciclopédia.
2: É um dia cabalístico hoje, tá bom?
0: Tá bom.
2: Mas hoje, para os nossos ouvintes, teremos ingressos para a exibição de O Garoto, o clássico do Charlie Chaplin, mas o mais bacana é que vai ter trilha sonora executada ao vivo pela Orquestra Ouro Preto, tá? Então, uma experiência bacana que a gente não tem mais, né? Que nos primórdios do cinema, as orquestras executavam ao vivo as trilhas sonoras.
0: Primórdios é que é primo.
2: Isso, entendeu? Isso. É. Então, nós vamos ter, então, Garoto, que é um filme da época do cinema mudo, do Charlie Chaplin, com trilha sonora executada pela Orquestra Ouro Preto ao vivo. Segunda-feira, semana que vem, 8 da noite, Grande Teatro do Sesc Paládio, Rua Rio de Janeiro, 1046, no centro. Nós temos um par de ingressos. E também pro show do Lobão, que fez muito sucesso aí nos anos 80, do roqueiro, polêmico Lobão. Ele faz show com seu trio neste sábado, 9 da noite, Grande Teatro do Palácio das Artes. Nós também temos um par de ingressos, tá bom?
0: Eva, beleza. Pra concorrer, qual que é o telefone? O zap?
2: Você tá de sacanagem, né?
0: 982-99-1282. Repetindo, 982-99-1282. E tem que responder uma perguntinha. Agora o Flávio, hoje vou liberar ele. Vou liberar ele e Zé Lu, porque Zé Lu, se for responder, vai falar assim, aquela resposta que ele sempre dá, é um programa chinfrim, entendeu? Então eu não vou perguntar nem Zé Lu e nem Flávio.
2: Mas que bom que você vai me liberar, porque eu agora virei empreendedor, eu tô investindo em velas de aniversário, eu vou sair daqui correndo.
0: Velas maravilhosas,
2: diferença,
0: com uma luminosidade enorme.
2: Então,
0: né?
2: Assim, eu tenho que ir lá para assinar o contrato, entendeu?
0: Gente, vocês vão ver o filminho do bolo com as velas e a gente soprando, tá? Vocês vão ver a cena, eu vou postar hoje à noite. Ô Flávio Henrique, é o seguinte, cara, pergunta, você precisa responder, não, tá?
2: Tá bom.
0: Qual que é o momento do bazar que você mais gosta? Aí você é suspeito, você tá no bazar, não pode falar.
2: Zé Lu,
0: nesse programa chinfrim demais, não gosto de nenhuma hora desse programa, não. Ele ia responder isso, entendeu? Então, nem vou perguntar, nem tô olhando pra ele, entendeu? Mas você, ouvinte, responde aí no nosso zap qual o momento do programa do Bazar Maravilha, que nós ainda estamos em clima de aniversário. Foi ontem, né? Qual que é o momento que você mais gosta? A hora da comadre, a hora dos papos, a abertura eu e Flávio, tirando o selo, a hora das saladas. Escolha aí o que você mais gosta durante o bazar e conta pra gente no zap, ok? Combinado? Flávio Henrique, além de Débora Coker, que tá chegando com a sua companhia nesse fim de semana em BH, o que temos de bom aí?
2: Olha, temos ingressos para o espetáculo Peter Lund, Viagem ao Brasil Profundo, né? Reunindo aí turismo, teatro, pré-história e diversão no palco do Teatro Feluma, né? Relembrando aí, celebrando, na verdade, os 200 anos da chegada do cientista dinamarquês ao Brasil, né?
0: E chegou aqui em Lagoa Santa,
2: Pedro Leopoldo, né? Eu lembro que ele gostava de tomar um cafezinho no Café Nice ali na Afonso Pena, antes de ir para a região metropolitana, pegar 11 na rodoviária.
0: Ficar entrando
2: e ele
0: em
2: explorou
0: cavernas.
2: Essa região metropolitana toda. Assim, é. 200 anos da chegada dele, tá? Ele, é, a história dele é importantíssima, é. Né? Achou muitos fósseis e muitas coisas.
0: Da mulher lá, como é que
2: Luzia?
0: Chama? Luzia, isso, foi ele que encontrou.
2: Enfim, o trabalho dele é importantíssimo para a nossa cultura, para a nossa biologia, entre outras áreas de conhecimento. Então é o espetáculo Peter Lund, Viagem ao Brasil Profundo, hoje e amanhã, 8 da noite, Teatro Feluma, Alameda Ezequiel Dias, 275 no centro, ingressos no simpla.com.br. Repetindo, simpla.com.br. É, ainda na área do teatro, estreia na semana que vem, vou deixar para semana que vem, eu me equivoquei aqui.
0: Equivoquei,
2: isso.
0: Que lindo.
2: Vou falar de outro evento então, que é da atriz Bárbara Collin, atriz mineira, participando, ela participou de alguns filmes aí do Kleber Mendonça Filho, né, do que já concorreu ao Oscar o ano passado, inclusive, a gente acabou de falar do filme do Wagner Moura com ele. Ela é mineira e junto com o dramaturgo, diretor e pesquisador teatral Vinícius de Souza, eles assinam a direção do espetáculo Farewell, que vai ter sessão única agora no dia 6 de agosto, 8 da noite, no Teatro SESI Minas, com entrada gratuita, tá? Você pode retirar os ingressos na bilheteria do Teatro SESI Minas no próprio dia da apresentação, dia 6 de agosto, quinta-feira da semana que vem. O SESI Minas fica na rua Padre Marinho, 60, bairro de Santa Efigênia. E também quero dar um toque que neste sábado acontece o festival Meu Vizinho Pardini, com shows gratuitos na Praça da Liberdade. É neste sábado. A programação começa uma hora com a cantora aqui de samba aqui de BH, Júlia Rocha. Depois tem, nós falamos de circo, né? Tem um circular, 2h30. Depois tem um baile da Adri, 3h15, baile de Soul Music com a cantora Adriana. Às 5 horas tem a banda Fat Family e depois a fanfarra Black Bones. E encerrando a programação, a cantora Roberta Sá, cantora potiguar que mora no Rio de Janeiro, Roberta Sá, tudo na rua de graça, tá? É o festival Meu Vizinho Pardini, neste sábado, de 1h até as 8h, na Alameda da Educação, na Praça da Liberdade, entrada franca. Mais informações você pode conferir aí no Instagram do festival, Festival Meu Vizinho, tá bom?
0: Beleza. Programação boa, né?
2: Isso.
0: É nesse verão, né, que estamos vivendo atualmente, né? Agora, a gente viu a ventania ontem no Rio, na Orla, né? Rio e São Paulo, impressionante. Gente morrendo. É assim agora, é assim, entendeu? Eu vi ontem um estudioso de meteorologia falando, isso que está acontecendo é morte anunciada, que há anos que os cientistas têm falado sobre o aquecimento global, sobre cortando árvores, sobre um monte de boi peidando e poluindo a atmosfera, e as pessoas continuam comendo carne. Inclusive, ele acabou de falar isso, eu achei tão bizarro. O cara explicou tal que esses problemas e daqui para frente vai ser pior. Esses ventos, chuvas, tempestades, terra abrindo, né? Tá acontecendo tudo no mundo ao mesmo tempo e agora, né? Ele falou, ele acabou de dar uma aula sobre isso, falando quais são os responsáveis, que é essa história toda que a gente sabe, e aí a propaganda era carne. Você quer carne? Chama carne, chama carne. Eu falei, gente, que é isso? É. O ser humano, se ele fosse consciente um pouquinho mais, ele diminuiria o consumo de carne, ele pararia de
2: tudo, na verdade, porque os desmatamentos e as mineradoras e tudo, eles fazem isso em excesso porque tem gente para consumir, né? Se a gente começar a consumir menos, eles não vão ter para quem vender, vão diminuir.
0: Pedir para parar, não, que ninguém é tute. Maravilha que parou de comer carne desde os 38 anos.
2: Mas no geral, né?
0: Mas a maioria come muito e aí é isso.
2: Pelo menos diminuir, né? Parar não, mas diminuir.
0: Diminuir,
2: né?
0: Seria.
2: E nós, cada vez mais, esses eventos, onde não tinha terremoto, vai ter, onde não tinha furacão, vai ter, onde não tinha seca, vai ter, essas coisas. É. Eu vim de relance.
0: Japão ou China também.
2: No Rio Grande do Sul teve um tornado, né? Entrevistando um agricultor que perdeu a casa. Ele falou: é uma coisa que eu só tinha visto em filme norte-americano, aqueles tornados enormes, assim, né? Então.
0: A chuva voltou. E o cio subindo, as pessoas tendo que sair de casa correndo. E a culpa de quem? A culpa do próprio homem, né? Não, gente, muito triste. E daqui pra frente é pior. Ele falou ontem, o cara lá, o estudioso, que se prepare, e as pessoas estão reclamando agora. Tinha que reclamar quando começaram os cientistas.
2: Nos anos 70 já começaram a alertar,
0: Claro, né? Lá vem, equipe, muito obrigado. Isso é muito bom para nós.
2: Também é muito
0: tá
2: bom para nós, é.
0: Valeu, bom fim de semana desde já. E a gente começa musicalmente com a mesma música em duas versões e com o mesmo intérprete, porque ele gravou no estúdio e depois gravou com a orquestra Ouro Preto. Sempre brincando no quintal, vamos ouvir Alceu Valença.

0: Isso foi gravado no palco do Palácio das Artes. A Orquestra Ouro Preto, sob a regência do maestro Rodrigo Toffolo, fizeram aí com Alceu Valença Anunciação, que é dele, gravação ao vivo. E antes você ouviu a mesma música na versão estúdio. Salve, salve, Alceu Valença. E a perguntinha de hoje: qual o momento do bazar que você mais gosta? Estamos em clima de aniversário, ontem completamos 39 aninhos, então a pergunta é essa. Responda aí no nosso zap 982-99-1282. Vamos agora para um pequeno intervalo e eu volto já, já.
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0: Você está ligado no programa de rádio Bazar Maravilha. Esse programa eu criei e apresento há 39 anos. 39. E por coincidência, o nosso aniversário foi ontem, dia 29 de julho. Na época que eu estreiei o programa, a gente escolheu o dia 29 porque era lua cheia. E por coincidência, ontem também começou o fenômeno da lua cheia. Au! E agora tem recadinho, e o recadinho vem do idealizador, e ele faz também a direção geral de um projeto que acontece em Contagem. Ele vai contar tudo pra gente. Esse projeto bacanérrimo acontece sábado e domingo agora em Contagem, e vamos ouvir o recadinho do Marcelo Carrusca. Fala, Marcelo!
7: Olá, Tuti e ouvintes do Bazar Maravilha da Rádio Inconfidência. Aqui é o Marcelo Carrusca, idealizador do Lima do Bem, um evento que propõe transformar o espaço público em um grande encontro entre cultura, infância, natureza e convivência. Voltado para crianças, famílias e pessoas de todas as idades, este projeto reúne espetáculos de teatro, música e circo, oficinas criativas, percursos sensoriais, atividades esportivas, experiências de bem-estar e ambientes pensados para estimular os encontros, a criatividade e a permanência no parque. Entre os destaques da nossa programação estão apresentações do grupo Pigmalião, o show com Pé de Sonho, o trem em companhia de teatro e o grupo Circolar. O evento acontece no dia 1 e 2 de agosto, sábado e domingo, das 9 às 4 da tarde, no Parque Cataguás, em Contagem, com entrada gratuita. Então, esperamos vocês no Lima do Bem.
0: Falou e disse, Marcelo Carrusca, parabéns aí. Ele é um dos idealizadores e faz a direção geral do projeto Lima do Bem, que acontece sábado e domingo, alô, alô, Contagem, no Parque Cataguás. Não é Cataguases, não, é Cataguás, ok? E é no sábado e no domingo, de 9 da manhã às 4 da tarde, várias atividades com entrada gratuita. Bacana, valeu, Marcelo Carrusca, boa sorte aí, sábado e domingo, então, festança aí em Contagem. E aqui no Bazar Maravilha, chegou a hora de ouvir uma cantora da música brasileira maravilhosa, que já virou estrela, e ela tinha um grande amigo, mas muito, muito amigo dela, chamado Roberto Menescal. O Roberto, inclusive, Menesca, nosso querido Menesca, produziu discos dela, shows maravilhosos. A última vez que ela veio a Belo Horizonte foi num show com Menesca, e foi no Cabaré Mineiro. Não me esqueço esse show. Já sacou quem é, né? Nara Leão. Vamos ouvir Nara cantando somente músicas de Chico Buarque, com produção musical de Roberto Menescal. Rimou, rimou. Então solta aí, Zé Lu, por favor.

Ana Leão fez aí com Chico Buarque, do Chico Mambembe. E antes também do Chico Samba e Amor. E antes ela fez a Rita, também do Chico. E essas três gravações, a produção foi de Roberto Menescal em 1980. Perguntinha de hoje, galera. Ainda estamos aí no clima do nosso aniversário, 39 anos que eu estou aqui na Rádio Inconfidência, de segunda a sexta, de 2 às 4 da tarde, e sempre divulgando a nossa cultura brasileira, especialmente para você, que é nosso ouvinte de ouvido de fino trato. E a perguntinha de hoje é: qual o momento do Bazar Maravilha que você mais gosta? As sessões, o repertório, a hora da baixinha, o Toscano, tirando o selo, as entrevistas, os papos, a abertura com Flávio. Qual é a hora que você mais gosta? Tá ganhando até agora, mais votado, abertura, eu e Flávio. Aqui a gente só fala besteira, né? E é abobrinha cá pra nós. É a abertura que tá ganhando, tá? Em segundo lugar, tá os papos e entrevistas. Em terceiro lugar, empatando Toscano e o repertório musical. E pra você, qual é o momento do Bazar Maravilha que você mais gosta? Responde aí no nosso zap 98299-1282. Se você estiver fora de BH, coloque 31 na frente. E agora vamos ouvir uma salada. Está mais ou menos ainda na hora do almoço, então vamos agora para a salada com farinha, genipapo. Lembra do genipapo? Vou até te contar o que é genipapo. Genipapo é um fruto tropical, é daqui, né, da nossa América do Sul, e é usado o genipapo para fazer doce, licor, e tem uma tinta, né? O genipapo tem uma tinta que é natural, e ele é engraçado que a tinta dele, ele vai crescendo o fruto, e em contato com o ar, ele cria essa tinta que é um azul, uma tinta azul escura, inclusive mancha tudo, tá? E vai escurecendo até quase ficar preta, e ela é muito usada, e foi usada pelos povos originários, pelos índios, para pintar o corpo deles. Eles usam a cor do genipapo, e é uma árvore nativa aqui das Américas. O nome em Tupi-Guarani significa fruta que mancha. É o genipapo, fruta que mancha. Então na nossa salada vai ter farinha, genipapo e pipoca. E o molho fica por sua conta. Solta aí, Zé Lu, por favor.

0: Jorge Maltner fez aí dele Pipoca Meia-Noite. E a produção dessa gravação é do Gil. E antes ouvimos Caetano. Fez Genipapo Absoluto, que é dele, com produção do Arthur Lidsey. E antes ouvimos Jardim Macalé. Fez Farinha do Desprezo, que é dele, do Capinã, com produção de Guilherme Araújo, que foi meu patrão. Rimou de novo, eu tô poeta hoje, entendeu? Guilherme Araújo foi meu patrão, tá me entendendo? E você acabou de ouvir uma salada, né, de músicas. E você tá ligado no Bazar Maravilha até as 4 da tarde, faltando um minutinho para as 3 da tarde. Vamos para um pequeno intervalo e a pergunta fica no ar. Qual o momento do bazar que você mais gosta? Responde aí no nosso zap 982-99-1282. E agora intervalo e eu volto com a baixinha daqui um minuto.
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0: 15 horas no prego.
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Você tá ligado no Bazar Maravilha, programa de rádio que eu criei e apresento há 39 anos. Imagina uma pessoa que tem 39 anos. É o tempo que eu estou aqui, diariamente, de segunda a sexta, de 2 às 4 da tarde. Muito obrigado você pela audiência. E hoje, exatamente hoje, o Bazar está completando 39 aninhos e um dia. Foi ontem, dia 29. E olha só, eu comentei aqui no início do programa sobre o genipapo, né, a fruta. Aí o nosso ouvinte aqui, Wagner, Isaac Wagner Ferreira, dizendo: Tuti, tem um pé de genipapo na Avenida.

0: Vida Heráclito Mourão de Miranda, com Santa Terezinha, bem no semáforo. Ele só não colocou o bairro. Que bairro será? Ele não colocou. Ou é o Santa Terezinha? Acho que é Santa Terezinha. É na avenida, dizer que perto lá do semáforo, que a gente chama de sinal também de trânsito. Valeu, obrigado aí pela participação, Isaac Wagner Ferreira. Perguntinha de hoje: qual o momento do bazar que você mais gosta? Tá ganhando agora a hora da baixinha. Em segundo lugar, abertura, eu e Flávio. Em terceiro lugar, Toscano, na segunda-feira, no Bazar Esporte Clube. E em quarto lugar, tirando o selo, por enquanto. E qual é o seu voto? Quero saber qual é o momento que você mais gosta desse programa. Basta entrar no nosso zap e responder. E, por favor, coloque o nome completo para concorrer aos ingressos de hoje. O nosso zap é 982 99 1282. E eu tenho ingressos para a exibição do filme O Garoto, do Chaplin, com trilha sonora executada ao vivo pela Orquestra Ouro Preto. Esse evento maravilhoso acontece segunda-feira, às 8 da noite, no Sesc Palladium. Tenho dois ingressos para você. Tenho também para o show do Lobão. Au! O show dele é amanhã, sábado, lá no Grande Teatro do Palácio das Artes. Tenho dois ingressos. Se você quer um desses ingressos, mande o nome completo para o nosso zap e pode até escolher o ingresso. Resultado, finalzinho do programa. E agora a hora sagrada do bazar, que é a hora da baixinha. É a hora que a gente oferece músicas de presente para aniversariantes. E hoje, dois queridos aniversariantes, Silvia Klein, Silvinha, um beijo. Silvinha começou na Semana Elis, eu produzindo Semana Elis, isso na época da primeira missa no Brasil, tá? Anos atrás, e hoje é uma cantora lírica, maravilhosa, canta muito, muito, e faz aniversário hoje, e ela tem um trio chamado Cafeíne Trio, que é formado por ela, pela Renata Vanucci e pela Carô Renor. E é um trio maravilhoso, nós vamos ouvi-las daqui a pouco, tá? E também aniversariando hoje, Marcelo Veronês, nosso querido Marcelo Veronês, que tem o Bailinho do Veronês, tem projetos maravilhosos que ele faz, cantor, intérprete. Ele também vai cantar pra gente daqui a pouco. Parabéns, Marcelo Veronês, parabéns, Silvia Klein. Vai pra vocês duas gravações com ela.
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Essa sessão... Não, gente, estou rindo aqui, sabe por quê? Depois eu conto. Essa sessão é a sessão que abençoa o programa, tá me entendendo? Todos os dias, por volta de 15 horas, colocamos no ar duas gravações com a baixinha e oferecemos para aniversariantes. Hoje vai para o aniversário de Silvia Klein e de Marcelo Veronês. Parabéns para vocês. Por isso, vamos ouvi-los agora. E olha, eu programei da Silvia Klein, eu programei ela no Cafeíne Trio, que é um trio que ela faz parte ao lado da Renata Vanucci e da Caro Renor, e é um trio maravilhoso. E vamos ouvi-las agora e depois o outro aniversariante, Marcelo Veronês.

Eba, eba, parabéns, Marcelo Veronês, querido Marcelo. Já trabalhou aqui na rádio com a gente, né? Teve programa. E é um querido, né? Um querido. Parabéns para você, Marcelo Veronês. Se você o conhece, mande um zap para ele. E se você for encontrar com ele, fala que eu mandei um monte de beijos para ele, tá? Por favor. Parabéns, Marcelo Veronês. E também parabéns, Silvia Klein. O Marcelo Veronês fez aí Nunca Vi, que é do Marco Ribas e do Paulo Coelho. E ouvimos antes o Cafeína Trio, que é formado pela Silvia Klein, aniversariante do dia, Renata Vanucci e Carô Renor. Beijos para você, Silvinha. Silvia Klein, beijão, parabéns para você nessa data querida. 15 horas, 20 minutinhos. E a perguntinha de hoje, qual o momento do Bazar Maravilha que você mais gosta? Nós ainda estamos em clima de aniversário, foi ontem o nosso aniversário de 39 anos. Então a perguntinha é esta. Responde aí no nosso zap 98299 1282. Você pode responder que é a abertura, eu e Flávio, que é a segunda-feira com Toscano, que é o repertório musical que eu faço diariamente. Pode falar que são as entrevistas, papos, hora da baixinha, tirando o selo, o que você quiser. Responda aí no nosso zap 982-99-1282 e concorre a ingressos para a exibição do filme O Garoto, com a Orquestra Ouro Preto, segunda-feira no Sesc Paládio, e também para o show do Lobão, amanhã no Palácio das Artes. Entre aí no nosso zap. E agora vamos ouvir o violão maravilhoso de Humberto Junqueira.

0: E você acabou de ouvir o violão maravilhoso do Humberto Junqueira. Ele fez aí Tristezas de um Violão, é um choro triste número 1, e é do Garoto. E com participação aí nessa gravação ao lado do Humberto Junqueira, outro violonista maravilhoso, Carlos Walter. E antes, Humberto Junqueira fez dele Latina Levada, com uma super banda. Eu esqueci de trazer o disco com o nome dos músicos, porque na internet você acha o nome da música, quiçá do compositor e mais nada, né? Então, eu esqueci de trazer a capa, mas os músicos maravilhosos acompanham Humberto Junqueira. E ô Psyll, a perguntinha de hoje: qual é o momento desse programa de rádio que você mais gosta? Responde aí no nosso zap 982-99-1282. Um beijo para o Léo Damasceno, eu acabei de ler ele aqui agora, só que você sumiu aqui, Léo, no meio da multidão, chegando um monte de gente, né? Ele sumiu, mas obrigado aí pelas palavras, ele elogiando a gente, brigadíssimo. Chegando aqui, entrando agora, respondendo quem é, é Wilson Ribeiro de Pedro Leopoldo. Wilson, obrigado aí pela audiência. Ele respondendo: Tuti, eu gosto de tudo do programa, mas a Hora da Baixinha é esplêndido. Amo essa pimentinha. É o Wilson Ribeiro. Falou, Wilson. Obrigado aí pela participação. Inclusive, a Baixinha aqui nos votos, ela está agora em primeiro lugar. Está em primeiro lugar aqui nos votos dos ouvintes, a parte que ele mais gosta do nosso programa. Chegando aqui, coloque o nome completo, por favor. Adilson Souza. Sou seu ouvinte há mais de 20 anos, adoro seu programa todo, sua programação é espetacular, mas gosto sem dúvida Na Hora da Comadre. Falou e disse o Adilson Souza. Obrigado aí, Adilson. A Juliana Lorenzato dizendo: boa tarde, Tuti, Flávia, equipe do Bazar, eu adoro tudo no programa, a abertura é o melhor. É eu e Flávio, né, abrindo, né? É a Juliana Lorenzato Pinto Coelho. Chegando mais um aqui, quem será? Mandou áudio. Áudio não dá para abrir, infelizmente, porque o áudio, se eu abro aqui, vaza no microfone, entendeu? Então, você que mandou áudio aí, final do telefone 86, escreva, por favor. Chegando a Diana Mourão, a paraense, mandou uma fotinha. Querido Tuti, boa tarde, ouvintes de Ouvido de Fino Trato. Tuti e Flávio, parabéns pelos 39 anos do nosso Bazar Maravilha, desse programa que aquece os nossos corações e que treme tudo. Meus queridos, amo as entrevistas, acho um momento especial, pois podemos sentir mais de perto os artistas. Égua mano, simbora fazer banzeiro. Beijos no coração, Diana Mourão, a paraense. Ô Diana, exatamente agora, essa semana, completou um ano que eu fui na sua fui em Belém do Pará, na sua cidade, e amei, né? Está fazendo um ano, gente, que eu conheci Belém do Pará. E a Diana Mourão é de lá, vive aqui em BH, nossa ouvinte querida há anos. Obrigado aí pela audiência, Diana Mourão, e pelas palavras carinhosas. Brigadíssimo. 15 horas 30 minutinhos. Vamos agora para um pequeno intervalo e voltamos conversando com Fernanda Vidigal, falando da 24ª edição do Festival Mundial de Circo, que começa amanhã e vai até o dia 16 de agosto. Daqui um minutinho você vai saber tudo.
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0: Vou contar para vocês uma historinha. É, ali no São Pedro, como é que chama aquela rua ali, Fê? Que a gente começou...
8: Correia, esqueci
0: o nome. É. Esquina com Lavras.
8: Isso.
0: Esquina com Rua Lavras, bairro São Pedro. Minhas amigas alugaram um apartamento sala ali e montaram uma empresa. E eu lá junto, acompanhando a história, faz aquilo outro. E aí nascia em Belo Horizonte o primeiro festival mundial de circo, com essa corajosa, entre outras, Fernanda Vidigal. Boa tarde, Fê!
8: Uhul!
0: 24 anos essa história.
8: Olha só.
0: Eu era lindo, você lembra?
8: Nós, né, Tuti? Nós.
0: Eu tinha um cabelão.
8: Eu lembro. Eu falei isso hoje. Eu sou da época que o Tuti tinha um cabelão.
0: Alenadíssimo, até na cintura, enorme. E eu tinha carteirinha de hippie oficial, entendeu?
8: É, eu sei disso.
0: Ô, Fê, mas eu fiquei pensando nisso. Eu lembro você, Ju, Carlota, montando, tendo ideias maravilhosas e bancando tudo numa época que era muito difícil. Continua sendo, eu sei. É. Mas hoje as leis de incentivo e outras histórias melhorou um pouco o cenário, mas eu lembro direitinho, começando essa história. E sucesso, né, Fê?
8: Ah, resistência, né, Tuti? Mas assim, sim, eu acho que a gente começou até muito ousado, que aquele primeiro festival foi o primeiro da América Latina Internacional de Circo.
0: Ainda tem isso, fazendo história.
8: É, e aí foi grande, assim, a gente montou uma lona de 1.500 lugares, coisa que a gente nunca tinha feito na vida, a gente montou a Cidade do Circo, caminhão trapézio na Praça da Estação, uma loucura, foi uma loucura.
0: Casa do Conde.
8: Casa do Conde, Funarte hoje. Uhum. Ali na frente da Funarte tinha um terreno baldio que nós colocamos, a gente teve que aplainar o terreno para botar a lona, foram mais de 100 caminhões de terra para aplainar.
0: Foi um negócio.
8: Mas foi bacana porque ficou também, né? Assim,
0: embarcou.
8: É. E aí a gente vem aí quase um quarto de século.
0: 24ª edição. Agora, esse ano você aumentou o tempo, né? Porque começa amanhã.
8: Eu sou maluca, né? Eu e Juliana, a gente é louca.
0: Completamente. E o festival está até dia 16 de agosto.
8: É.
0: Mas, maravilha.
8: Ó, eu tava te contando o seguinte: que isso só foi possível porque a gente fez muita parceria com muita gente legal de Belo Horizonte. A gente está ocupando muitos espaços. A gente realmente descentralizou a programação dessa vez. Lugares lugares que a gente nunca tinha ido. É, 90% da programação é na rua e é gratuita.
0: Isso que é um barato.
8: É, e aí isso, com eventos, por exemplo, com o Rango de Rua, que a gente faz nesse sábado agora na Praça Santa Teresa, que vai ser muito legal, que a gente junta duas expertises, né? Assim, uhum. O Rango de Rua que faz legal, organiza uma feira de comidas e música muito gostosa, e a gente entra com a programação de circo. Então, esse tipo de parceria foi muito importante para a gente, então, fazer uhum. três finais de semana no Festival de Circo.
0: E eu imagino também, Fernanda Vidigal, você vai me explicar se eu estou errado ou não. Com esse tempo, já a 24ª edição, a curadoria, você nem procura mais, as pessoas procuram vocês.
8: Tem muito isso.
0: Não tem? Do mundo inteiro?
8: Tem, tem muito. Tem duas coisas que a gente faz. Um é que eu e Ju, a gente sempre vai para o exterior para ver coisas novas. Uhum. Ju foi para a França, eu fui para a Espanha esse ano. E outra coisa que esse ano a gente não abriu inscrição para brasileiros, para propostas de espetáculos brasileiros, porque o ano passado a gente recebeu 730 inscrições.
0: Eu lembro você falando.
8: Então, a gente tá usando, a gente tem então um banco de dados muito grande, muita gente que não participou ano passado tá participando esse ano.
0: Uhum.
8: Porque é isso, a gente não conseguiu absorver, né, todos que foram claro. Selecionados.
0: Então, para não deixar os outros na fila, chupando o dedo, que isso. A gente diz, aí eles entraram, os que fizeram ano passado e não entraram na programação.
8: E muita coisa boa, sabe? Assim, uhum. Muita coisa boa ficou de fora. Então, a gente tá tentando aí consertar um pouco isso,
0: claro.
8: E cada ano a gente vai chamando pessoas novas e produções
0: do mundo
8: novas.
0: É Suíça, Espanha, Colômbia e Argentina.
8: Isso.
0: Maravilha. Agora eu sempre faço essa pergunta para você, Fê. Hoje, qual o país que você sente que é efervescente o circense, essa arte circense? Onde que é?
8: Eu estive na Espanha agora e me surpreendeu muito, porque eu vi muita coisa boa. E eu sou curadora hoje do primeiro Festival Internacional de Circo do México.
0: Opa.
8: Eu fui convidada e eu tô
0: chique,
8: vendo...
0: Chique, Fernanda,
8: é muito legal. E eu tô vendo muita coisa boa, coisa que eu não conhecia, a produção circense mexicana. Contemporânea, porque a gente, nesse mundo do circo, a gente sempre pensa assim, principalmente o México. O México ainda tem aqueles circos com animais.
0: Que é proibido,
8: sabe?
0: No resto do mundo.
8: É, que aqui não pode,
0: Brasil.
8: Em outros lugares, enfim.
0: Graças a Deus,
8: mas tem um circo contemporâneo também que me surpreendeu, sabe?
0: Uhum, uhum.
8: Então eu tô conhecendo um pouco essa produção.
0: Agora, a Espanha é tradição, não é? O circo
8: é tradição, assim. E tem um festival muito interessante lá, que é um festival meio mercado, vai gente do mundo inteiro pra olhar novas produções. E muita coisa de rua, tanto que a gente está trazendo o Pau Palaus, que é um palhaço espanhol muito interessante. Ele não fala uma palavra e você sai do espetáculo apaixonado com ele.
0: É mesmo?
8: É.
0: Que maravilha.
8: É muito legal isso.
0: Agora, Fernanda Vidigal, eu comentei aqui no início, Fê, com o Flávio, que o circo... Todo mundo é encantador. É um lugar que quando você vai, você sai de outro jeito, você sai mais leve, você sai se perguntando, cara, como que o mundo é colorido, como que é lindo, como que as pessoas se equilibram daquele jeito, né? A gente hoje custa andar, de repente você fala, mas as pessoas estão fazendo aquilo ali numa linha, numa coisa tênue. É maravilhoso, é surpreendente, encantador, não é?
8: É, eu sou suspeita, né, Tuti, pra falar que a gente diz que o mosquitinho do circo pica a gente não para nunca mais.
0: Você já foi convidada pra ir pra algum circo pelo mundo afora? Porque tem isso, né?
8: Ah, eu gostaria, tá?
0: Você gostaria?
8: Se eu fosse convidada, acho que eu não ia recusar,
0: você sabe,
8: não.
0: Sabe que eu pensei nisso ontem? Falei, Tuti, se você fosse, porque eu converso comigo muito, entendeu?
8: Uh-huh.
0: Ultimamente eu não entendo nem a conversa que eu tenho comigo, mas eu converso. E aí eu fiquei pensando, falei, Tuti, se você fosse jovem, você ia.
8: Eu acho que você ia.
0: Eu ia fugir com o circo, tenho certeza.
8: E você ia ser um ótimo contorcionista.
0: Contorcionista? Que ótimo! Você já viu a estrela que eu dou, né?
8: Eu já.
0: Por isso que você falou isso.
8: É. Mas aqui, eu quero te fazer um convite.
0: Diga.
8: Você fez 39 anos...
0: De programa.
8: Ontem.
0: Corpinho de 80.
8: Delícia. Nós estamos fazendo 24 anos... de Festival de Circo. Quer dizer que a gente está num momento que o ano que vem vai ser legal. Você vai fazer 40 e a gente 25. Eu quero te convidar para o ano que vem.
0: Lá vem, Zé Lu, anota
8: 25 anos depois, você fazer um programa lá da Cidade do Circo, como você fez no primeiro.
0: Pode crer, foi mesmo. No primeiro.
8: E a gente comemora mais ou menos na mesma data. Lá, entendeu?
0: O convite está feito. Agora vamos esperar, né? Pra saber como é que, pra onde vai o Rio, né? E aí a gente, vai ser um prazer.
8: Olha, que delícia, já imaginou? E aí a Ju me pediu pra te dar um recado, que a gente vai te deixar um palhaço irreconhecível.
0: Ah, que delícia, ainda tem isso, maquiagem e tudo. É. Que ótimo. E Fê, sabe o que eu lembrei? Eu lembro exatamente, a gente fez o programa diretamente do festival, o primeiro festival, lá na Casa do Conde, era a Casa do Conde ainda, depois virou a Funarte, e eu lembro que um dos patrocinadores colocou uma máquina que a gente usava, a máquina através da internet, que era uma coisa novíssima. O que era mesmo? Me lembra. Era
8: a gente
0: um cartão
8: usava...
0: de banco.
8: Um cartão de banco?
0: Não, era. Era o quê?
8: Nossa senhora.
0: Eu lembro que foi um sucesso. Na época.
8: Será que era para tirar foto?
0: Não, foto não era, não.
8: Mas era para o quê? Para gastar algo?
0: Era
8: tipo
0: gastar,
8: um dinheiro
0: uma máquina,
8: da cidade?
0: Uma coisa...
8: Nossa, Tuti, agora
0: você
8: nem
0: lembra,
8: eu tô lembrando.
0: Né? Eu também.
8: Nossa,
0: não tô lembrando.
8: Agora
0: eu
8: vou ficar intrigada, que... vou te ligar, vou lembrar e vou falar, confere. Ai, meu Deus, eu
0: pesquisa.
8: Não lembrei pro
0: Tuti. Pesquisa. Agora, Fê, me conta, eu tava vendo aqui a cidade inteira, os locais que vocês escolheram. Vou até falar agora, posso falar?
8: Pode.
0: Eu tenho a cola aqui. Gente, vai acontecer a partir de amanhã, abertura oficial. É
8: no Cine Horto e na sala, no Teatro João Sesquiati, no Palácio das Artes.
0: Então, Cine Horto amanhã, 8 ou 9?
8: Os dois são 8 horas.
0: 8 horas da noite. É abertura oficial com espetáculos nesses dois locais. Agora, preste atenção os locais em Belo Horizonte, que você vai poder participar do festival até o dia 16 de agosto. Praça Duque de Caxias, Mercado de Origem, que fica em Santa Teresa. Não?
8: Certo, o Mercado Santa Teresa.
0: Galpão Cine Horto, Parque Ageu Pio Sobrinho, me lembro onde é que é o Parque Ageu?
8: É no Buritis.
0: Buritis. Parque Marcos Mazzoni.
8: Cidade Nova.
0: Parque Municipal, Palácio das Artes, Praça Floriano Peixoto, Cine Santa Teresa e Rua Rio de Janeiro, em frente ao Sesc Paládio.
8: E em 7 escolas de circo espalhadas por Belo Horizonte.
0: Opa!
8: Também.
0: Nós temos esse tanto de escolas de circo aqui?
8: Tem mais, tem 12.
0: 12? Que maravilha!
8: Essa história foi muito legal.
0: De Pedro vai estar, né?
8: Claro, sempre, né? Sempre. Parceirão. Essa história foi muito legal, porque algumas escolas de circo se reuniram, fizeram uma proposta pra gente, que eles iam fazer um festival deles com montagem de um espetáculo. E aí eles abrem isso lá na Praça Santa Teresa nesse domingo, e depois eles circulam com esse espetáculo em todas as escolas que participam.
0: Genial.
8: E aí, e a gente também tá fazendo o Passaporte Experimenta Circo, que é isso, a pessoa pode entrar no site do festival, tem uma lista de aulas de circo nessas escolas, elas escolhem uma aula e ela pode fazer gratuita para experimentar qualquer aula de circo que ela quiser.
0: Ah, que ótimo. Palhaçaria,
8: acrobacia. Tecido, trapézio, diabolô, malabares, enfim.
0: Que maravilha, que maravilha. Agora, lembrando também, né, Fê, o seguinte, programação de rua gratuita, claro, agora tem uma programação especial fechada em teatros.
8: Isso.
0: Aí o ingresso é R$20 meia, gente. R$40 inteira.
8: Isso.
0: E aí é nos teatros, quais são os teatros? João Sesquiati, Palácio das Artes, Galpão Cine Horto.
8: E no Mercado de Origem Santa Teresa, a gente vai montar um espetáculo especialmente para o festival.
0: Varieté
8: Circense.
0: Ah, eu gosto desse nome.
8: E você não sabe quem é que vai tocar. Você acabou de tocar aqui agora, Marcelo Veronese.
0: Ah, bravo!
8: Só Rita Lee.
0: Ah, que delícia!
8: Vão ser só músicas da Rita Lee pra gente, e depois vai ter um bailinho no final.
0: Que é o dele, né? Maravilhoso.
8: E a gente convidou vários artistas brasileiros e internacionais. A gente fica 3 dias montando esse espetáculo e apresenta no último final de semana do festival. Sábado, domingo, 15 e 16.
0: No Mercado de Santa Teresa.
8: Isso, a gente vai transformar, porque lá tá vazio.
0: Qual que é o horário do Varieté?
8: O Varieté no dia 15 às 7 da noite, que é no sábado, e no domingo, dia 16, é às 6 da tarde,
0: agora,
8: 18 horas.
0: É bom as pessoas que estão nos ouvindo para viver esse momento maravilhoso do Festival Mundial de Circo, garantir o ingresso antecipadamente pelo Simpla.
8: Tudo pelo Simpla.
0: Simpla.
8: Entra no Simpla, vai estar todos os ingressos num lugar só, você escolhe.
0: Escolhe o espetáculo que você quer ver, o horário melhor para você. Isso. E o local, né? Dos que cobram, né? Agora, os que são de rua e abertos, não precisa
8: só
0: tirar ingresso,
8: chegar.
0: Não. É só chegar na hora.
8: Só chegar.
0: Que aí acontece. E aí, nesse Simpla, você vê também os horários dos espetáculos gratuitos. Também,
8: no Simpla não, mas não, site do Festival de Circo tá tudo lá.
0: No Instagram como é que é?
8: O Instagram é @ Festival Mundial de Circo. Perfeito. E o site é festivalmundialdecirco.com.br.
0: Tem erro não. E tem uma história nessa história toda maravilhosa que fecha com chave de ouro, o cabaré. Essa parte eu adoro, o cabaré. Outro dia eu lembrei de um cabaré que vocês fizeram, se não me engano, lá no galpão, e o que eu beijei na boca. Você não acredita.
8: Vai, mas cabaré é feito para isso, para ser feliz.
0: Exatamente. E o cabaré vai acontecer no 104.
8: Isso, no 104.
0: Praça da Estação,
8: isso.
0: Que dia?
8: No dia 14, véspera de feriado, numa sexta-feira. E vai ser ótimo, porque vai ter várias atrações circenses, vai ter um tanto de coisa instagramável, aquelas coisas que o circo tem muito, que você põe a cara, que você cospe fogo,
0: faz fotinha,
8: que você vira um palhaço, que você, enfim, que tem ótimo. Vários disso. Muitos artistas, música, DJ, enfim.
0: Agora, a pergunta que não quer calar: qual a idade melhor para ir? Todas, né, Fê?
8: Como
0: todo festival, a idade para participar.
8: Isso é muito legal do circo, porque realmente é para todas as idades, né? Assim, a gente tem uma coisa de que circo, realmente criança tem uma ligação com o circo muito forte. Mas eu já vi tantos pai e mãe assim, ó.
0: Vibrando, babando.
8: Babando de boca aberta, assim, com arrepio na espinha. Então, eu acho que isso é muito legal, assim, né? Que atinge mesmo, gerações.
0: E os espetáculos não tem censura, não tem idade a partir de tal, não, né?
8: Só o Psi Psi, que é esse dos suíços, que a gente abre amanhã, que é só... Não é que ele... criança pode ir, mas criança maior de 10 anos, eu acho que vai curtir mais. Até porque o espetáculo é à noite, assim, não é muito infantil. É. Mas o resto da programação é toda livre.
0: Vai ter grupo trampolim, vai ter... Adorei o nome do espetáculo da Argentina, da Camila Bastera.
8: Eu Sou Américo.
0: Eu Sou Américo.
8: E ela é divertidíssima,
0: Eu tenho uma amiga que brinca, ela bate a mão no peito e fala assim: eu sou um artista. E ela é uruguaia, entendeu? Eu sou um artista. Eu falo, Fê, agora, eu acho que você é suspeita para falar, mas é porque você é da produtora que realiza, da Agentes Produções Culturais, mas qual que você indica mesmo? Você fala assim: gente, quer ver um espetáculo bacana? Esse eu recomendo e assino embaixo.
8: Ai, meu Deus, sou muito suspeita. Essa edição não tem um que eu fale assim,
0: tá
8: nossa.
0: Tá difícil, né?
8: Tá difícil. Mas eu vou puxar a sardinha pro meu lado, porque eu estou fazendo assistência de direção do Varieté Circense, que é no último final de semana do festival. Então, esse eu acho realmente imperdível.
0: E que vai acontecer onde? No Varieté?
8: Que vai acontecer no mercado de origem Santa Teresa.
0: Okay.
8: E a gente vai... O mercado tá vazio, a gente vai transformar ele como se fosse uma lona.
0: Uau! Que maravilha! Mercado de Santa Teresa, então, última semana.
8: Última semana do festival.
0: Último fim de semana.
8: Isso.
0: Né? O festival termina dia 16, é domingo 16?
8: Aí o espetáculo é 15 e 16.
0: 15 e 16.
8: Mas, por
0: agosto.
8: Exemplo, no Parque Municipal, dia 8, se eu não me engano, ou 9, tem Joy Soy Américo, que também é um espetáculo maravilhoso, delícia de assistir.
0: Uhum.
8: A gente também, dia 16, a gente vai fechar a rua Rio de Janeiro ali em frente ao Sesc Paládio. E fazer uma programação do dia inteiro junto com o Sesc Paládio. A gente tem uma programação de circo e eles têm outras coisas. Então, exatamente como a gente está fazendo com o Rango de Rua. Então, o primeiro sábado a gente faz com o Rango de Rua. Então, uma parceria que você pode passar o dia lá. E o último dia do festival, que é o domingo 16, a mesma coisa. A gente faz uma parceria com o Sesc Paládio. E aí você pode passar
0: o
8: Sesc,
0: dia
8: que tem coisa
0: o dia
8: inteiro.
0: Tem comidinha, tem bebidinha e tudo
8: tem
0: mais.
8: Tudo,
0: ali toda
8: tudo,
0: a infra.
8: Tudo.
0: Né? Pra galera. Agora me conta, da nossa América Latina, Argentina e Colômbia.
8: Isso.
0: Qual é o espetáculo da Colômbia?
8: São dois números que vão estar no Varieté, que eu faço assistência de direção.
0: O Varieté, você me cai bem,
8: você,
0: né?
8: Você me cai bem.
0: Adorei, você me cai bem. Cai por cima de mim, né?
8: Isso. Bem Rita Lee.
0: Bem Rita Lee.
8: E eles fazem uma técnica circense que chama quadrante coreano. É aquele que tem um portor, geralmente uma pessoa mais forte, no caso é um homem, que joga essa menina pro alto, que você quase morre do coração, mas ele pega ela de volta.
0: Uau! Uau! emoção, né?
8: É, bem emoção.
0: Total, né?
8: E eles são maravilhosos. E essa técnica é muito difícil, assim, de fazer, sabe? Então, quando a gente encontra alguém que, que faça, a gente sempre traz.
0: Ô, Fê, agora me conta o que é o Cine... Como é que chama? Cine, mostra Cine Circo.
8: É, isso também é uma parceria com o Cine Santa Teresa. E aí a gente montou uma programação que o circo é o assunto principal. E a gente está fazendo a estreia muito legal da Pri Garcia, que fez um curta-metragem que chama O Que Ela Quiser, que fala sobre a palhaçaria feminina. Então é uma estreia que a gente está, né, proporcionando. Uhum. Assim,
0: e hoje em dia são muitas mulheres palhaças.
8: Muitas,
0: não são?
8: Muitas.
0: Antigamente não tinha tanto, né?
8: É um movimento muito legal que está acontecendo, que tem uma outra pegada, né?
0: Uhum.
8: E aí a Pri Garcia fez esse documentário. E a gente passa também são dois curtas, esse documentário da Pri e um documentário do Rafael que chama Lacuna, que fala sobre máscaras também, porque o palhaço também é uma máscara, né? E aí depois a gente faz um bate-papo com esses dois diretores e diretora. E isso, aí no dia 1º e no dia 2 tem filme, tem curta, tudo que o palhaço, que o circo é o tema central.
0: Gente, deu pra sacar, né? É um festival que além dos espetáculos circenses tem também intervenções artísticas, cabaré, oficinas, vivências, mostras de filme, encontros de formação, varieté circense.
8: Isso.
0: Adoro falar varieté. Espetáculos de rua, de teatro. Entre aí no... Repete aí o site, como é que é mesmo?
8: festivalmundialdecirco.com.br.
0: Yes. E no Instagram, @festivalmundialdecirco, juntinho.
8: Isso.
0: Sem erro nenhum. Tem toda a programação, você escolhe a partir de amanhã até o dia 16 de agosto. Ô Fê, pra gente fazer foto, tem que colocar musiquinha agora pra dar tempo, mas faça o convite agora, quem tá nos ouvindo. E nós vamos fazer foto hoje de palhaço, tá?
8: Isso.
0: Pronto. E aí, como é que vai
8: ouvintes
0: ser?
8: Ouvintes da Rádio Inconfidência, eu quero convidar todos e todas, vamos assistir o festival, tá uma delícia, foi especialmente montado para essa cidade, tá do lado dessa casa, tá muito espalhado, qualquer pessoa pode ir, tem muita coisa gratuita, divertida, bora lá.
0: A maioria da programação é gratuita.
8: É.
0: Né? Só os teatros fechados, como o Galpão Cine Horto, o Palácio das Artes, Teatro Sesquiate, que são fechados. Os outros espetáculos todos de graça.
8: Isso aí.
0: Né?
8: E o cabaré também tem ingresso.
0: Ah,
8: o cabaré é uma festa, né?
0: O cabaré é uma festança maravilhosa. Quanto que é o ingresso do cabaré?
8: O cabaré tem lotes.
0: Ah, lotes.
8: Começou com 20.
0: Eu não quero comprar lote, não estou pensando em construir nada, não.
8: Por isso tem que ir lá.
0: Barraco,
8: vai
0: não.
8: Rápido, porque quanto mais cedo a gente vai, mais barato a gente compra.
0: Você, parabéns,
8: muito
0: querido.
8: Muito obrigada.
0: Dá um beijo em Ju, você vai,
8: docinho,
0: por favor.
8: Meu amor.
0: Tá, e toda a equipe, eu sei que a gente hoje é uma equipe enorme para fazer um projeto desse tamanho. Parabéns. E o ano que vem estamos juntos, né, Tomara?
8: Vamos. Falou? Vai ser lindo.
0: Beleza.
8: Obrigada.
0: E para fechar musicalmente, eu trouxe, sabe quem?
8: Ah.
0: Eu trouxe uma moça, uma baiana, acho que a galera não conhece não, o nome dela é Maria Bethânia, já ouviu falar nela? E ela falando que todo mundo vai ao circo, menos ela. Aí eu fiquei com dó, falei, não, então canta pra Fê hoje. Solta aí, Zé Lu, por favor, Maria Bethânia, fechando as portas do bazar.
9: Todo mundo.

Todo mundo vai ao circo. Eu também vou e você também vai. Começa amanhã a 24ª edição do Festival Mundial de Circo e vai até o dia 16 de agosto em diversos espaços da cidade. Entre aí na internet, entre no site festivalmundialdecirco.com.br ou no Instagram @festivalmundialdecirco, juntinho, letra minúscula, e lá tem toda a programação. Você escolhe a programação, já garante seu ingresso pelo Simpla e vá. A cidade fica colorida nesse Festival Mundial de Circo. Olha, hoje perguntinha: qual o momento do bazar que você mais gosta? Aqui empatando. Empatou a abertura, Hora da Baixinha, os mais votados. Hora da Baixinha, Toscano, Tirando o Selo, Papos e Entrevistas, Repertório, alguns disseram tudo do programa. Inclusive, alguns ouvintes escolheram, quando eu falo das cidades aniversariantes do dia, também escolheram como um momento gostoso do programa. Muito obrigado. Primeiro, você que é ouvinte de Ouvido de Fino Trato, do nosso trabalho, do

e ganha dois ingressos para o show do Lobão no Palácio das Artes amanhã, sábado, amanhã não, depois de amanhã, Tuti, depois de amanhã, sábado, às 9 da noite, para Juliana Lorenzato. Ô Juliana Lorenzato, ô Elizabeth Soares, Flávio Henrique vai entrar em contato com cada uma através do zap de vocês, ok? Muito obrigado. Hoje, Fernanda Vidigal conversou com a gente, que contou tudo sobre o Festival Mundial de Circo. Muito obrigado também ao Marcelo Carrusca, idealizador e direção-geral do projeto Lima do Bem, que acontece em Contagem no fim de semana agora, sábado e domingo. Muito obrigado. Obrigado especialmente de novo a você, nosso querido ouvinte. Fique agora na M880 com o programa Delírio e Companhia com Everton Montijo, e na FM 100,9 Brasileiríssima você fica com o programa Almanac com Cristiano Batista, que fez aniversário ontem. Ele e o filhote dele, a filha, como é que ela chama, Cristiano? Não estou ouvindo, eu estou com fone. Bianca. Ô, Bianca, filhota aí do Cristiano. Carinho é bom antes, durante e depois. Então vai, parabéns, é pra você, Bianca. E o pai dela, nosso Cristiano, também fez aniversário juntinho com ela ontem. Pode mandar parabéns hoje pro Cristiano, que entra aqui no microfone agora da nossa FM 100,9 com o programa Almanac. Viva a cultura brasileira, viva a Rádio Inconfidência, viva eu, viva tu, viva o rabo do tatu. E amanhã, Sexta Maravilha, a gente vai receber a banda Transmissão. Olha que maravilha, amanhã a partir das 2 da tarde, combinado? Muito obrigado pelas mensagens de parabéns, grande beijo, bom fim de semana, 4 horas no prego, fui!

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Boa tarde, Brasil. Boa tarde, boa tarde. Boa quinta-feira. Estamos já nos aproximando. É amanhã sexta e o final de semana chega. É isso. Está começando no seu rádio mais um programa Delírio e Companhia. Vamos até os 5 minutos para 5. E ele está de volta. O PC, o nosso DJ Paulo César, folgou ontem, hoje já está de volta. Vamos até aos 5 para as 5. Acho que eu até já falei isso, né? A produção do Vladimir Penido e Maria Eduarda Leles. Eu sou Everton Contígio, agradeço sempre a sua audiência. Daqui a pouco, seu Onofre, locutor oficial, seu Zé Aparecido e a sua...

0: As mensagens através do WhatsApp. Agora tem a parada de sucessos de todos os tempos.
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0: Estamos de volta, Rádio Inconfidência, Belo Horizonte. Você ouviu na parada de sucessos de todos os tempos esse grande som que o PC buscou, garimpou, de 1980. Matthew Fisher, Can You Feel My Love? Boa música, né? Durante muito tempo eu procurei essa música, eu não sabia o nome e não sabia quem cantava. E fiquei procurando até que depois de muito tempo eu achei. Bem legal esse som.
1: É, bem legal.
0: Oh, Senhor José Aparecido.
1: O senhor tá bom?
0: Bom. Como é que é o... Aliás, seu Zé, como é que é o sobrenome do senhor?
1: Sobrenome Aparecido.
0: Mas é só Zé Aparecido?
1: Não, José Aparecido da Silva.
0: Ah, tinha que ser, né, seu Zé? Ou da Silva Oliveira ou então Santos, né?
1: É, os mais populares, né? Só Paulo César, senhor tá bom?
2: Senhor José Aparecido da Silva.
1: É, o César agora vai ficar falando dessa forma, bobo. Tudo bom com o senhor?
2: Tudo legal.
1: Foi bom a folga?
2: Foi bom, foi ótimo.
1: Ontem eu só ia dizer a dona Juliana, tava falando do senhor aí.
2: É mesmo?
0: É, eu tava falando. Boa tarde, viu, PC?
2: Olha quem tá lá. Hernani DJ.
0: É, o famoso Zoiudo. Mas já a Juliana, a gente tava conversando, falei que você tava de folga. Aí falei, de repente, PC tá tomando uma e ouvindo a gente. Aí eu acho que o seu Onofre que falou, ah, você acha que na folga vai ficar ouvindo a gente? Já trabalha com a gente aqui o tempo todo, né? Deve tá passeando com o filho dele e tal.
2: Não, até que ontem não, eu tive que fazer outras coisas.
0: Pois é, você tá me falando. Ah, o Hernani aí, ó.
3: E aí, como é que você tá, Everton?
0: Tudo bem, Hernani?
3: Beleza, meu querido.
0: Tudo bacana. Olha o Mushiba chegando aí, cuidado aí, ele vai passar aí, ó.

0: Boa tarde para todos. Deus abençoe, ilumine e proteja, principalmente, vocês já sabem, né?
1: Já sei, os velhos e as criancinhas do vovô nosso.
0: É verdade, tinha uma menininha aí quando eu cheguei agora mais cedo, né? Ah, o Zoiuda, você tá bom, Zoiuda?
2: Netinha da Débora.
0: Ah, é verdade, da Débora Rajão?
2: Isso.
0: Como é que ela chama?
1: Aurora.
0: Oh, é um nome antigo, né? É, raramente hoje você vê uma criança, uma pessoa chama Aurora. Na minha época tinha muitas.
2: E olha pra você ver, seu Nove.
0: Por quê?
2: Quando eu coloquei meu nome nos meus filhos de Ernesto e Estevão, falaram que era nome de gente velha.
0: É que Ernesto tem muito tempo que eu não vejo. Estevão eu vejo mais, né, menino, né?
2: Agora, olha pra você ver. Um dia eles vão crescer, não vão?
0: É verdade.
2: Vão ficar velhos.
0: É verdade. Mas quando você pega um menininho piquetito no braço, imagina e fala assim, ô, Onofre. Uma criança de 2 meses chamando Onofre.
1: É esquisito, né? O Pedro, você tava falando aqui, falou um nome que a gente não ouve mais, que é Perácio, né?
2: Isso,
1: tem alguns nomes que não se usam. Onésimo. Quando eu era criança, tinha muito senhor chamado Onésimo.
2: Sim, tinha.
1: Não é?
2: Tinha, realmente Perácio, tinha uns nomes assim meio...
1: Euclides. Estranho. Então agora não...
3: É. Até o meu nome tá em falta ultimamente, cara.
1: É mesmo?
3: É, Paulo.
1: Eles falam Paulinho,
3: dificilmente,
1: né?
3: Alguém chama Paulo, assim, hoje em dia.
2: É verdade, Paulo César.
3: Também aí.
2: É, de vera.
3: Olha o samba do Ernesto aí.
1: O Ernesto nos convidou.
2: O samba ele mora no cais.
1: Nós fomos, nem encontremos ninguém. Nós voltemos com a baita de uma raiva.
2: Muito raiva.
1: Da outra vez, nós não vai mais. Muito bom.
4: Ó, Nofre. Um abraço, viu?
2: Um abraço, viu? Tudo bom, senhor.
4: O senhor tá ficando cabeludo outra vez?
2: Tô tentando cultivar.
4: Ah, tá ficando bom, bobo. Tá ficando bom. O meu cabelo tá acabando tudo aí, riba. Tá tudo vazio.
2: Eu tenho colocado umas borrinhas de esterco assim, você vê?
4: É, pra ver se nasce. Agora tem uns tratamentos aqui, vai fincando as agulhas e nasce de novo.
2: É.
4: É mesmo, é tricologia. Eles
2: estão falando que nasce até dente, né? Depois do segundo dente perdido, agora estão falando que nasce o terceiro dente.
0: Isso nosso senhor não deve saber, não. Isso é coisa do outro mundo.
4: Onofre, meu amigão.
0: Vai tomar banho, amigão. Onde é que eu te dei essas liberdades?
2: Ô, turma, fica com Deus aí, tudo de bom.
1: Abraço,
2: viu?
1: Amigo, tudo de bom, bom
2: você
1: trabalho.
2: Também, Everton.
1: Vamos lá. Locutor, por favor, as mensagens do WhatsApp.
4: Desculpa, mas nós não aceitemos. Olha, deu uma mudada boa.
5: Olá, amigos, boa tarde. É o Eduardo de Bom Despacho, tô na área. Um abraço, Eduardo, tudo de bom pra você. Calorão, né? Espero que estejam todos bem. Estamos, graças ao bom Deus. E hoje tem cruzeiro.
1: É, não me lembre disso, Eduardo. Eu falei aqui esses dias todos, eu tô com uma raiva desse time. Desde aquele lance de domingo, desde aquele jogo de domingo, perder pro Botafogo aqui dentro de casa, colocando tal. Eu ouvi dizer que tal de Wanderson não foi nem viajar. Tomara que não coloque Marquinhos também, não. Aí a torcida vai ficar enfurecida. Tomara que não coloque Marquinhos também, não. Aí a torcida vai ficar enfurecida, hein?
4: É. Hoje é onde?
1: Hoje é em Curitiba. 9:30 da noite.
3: Hoje vai ganhar. Eu acho.
1: É, tomara que ganhe, viu?
4: É, eu sou galo, né? Galo joga que dia, São Paulo César?
3: Joga só sábado, Copa do Brasil. Ai, parece que 7 da noite.
4: 7 da noite, eu vou estar lá.
3: Juventude, assistindo. Com Juventude.
4: Juventude é bom, né?
3: É.
1: Muito bem, vamos aqui, seu locutor oficial.
5: Buenas tardes, amigos do Delírio. Um abraço pro maior Moshiba do mundo. Nome velho é de Sonofre, Zé Aparecido. É o Alexandre Reis de BH.
6: Pelo que eu saiba.
0: Pois é, eu já tinha falado, bobão. Não precisa nem de você vir chatear nós, não, que eu já tinha falado.
1: Muito bem, que temos aqui.
5: Boa tarde, que pena o Titi não estar presente, pois eu queria parabenizá-lo pela perereca ter participado com destaque desse último show da Xuxa, Mickey Ball.
1: Titi tá curtindo um sítio lá em Jaboticatubas. Ele e Canarinho foi para outro lado, não sei onde eles estão, não. Titi falou assim, ó, nem sei que dia eu volto aí. Falei, ah, então tá certo, né? Precisa mesmo curtir, é isso.
4: This is the Rio, Rio Sing, né, que as fala? This is the Rio Sing. Alá, falei certo, né?
1: Hoje você tá falando uma altura, seu Zé. Nossa.
5: Boa tarde, só isso, Edinho e Dona Lígia. Ele escreveu aqui, boa tarde.
1: Boa tarde pra você, Edinho, pra Dona Lígia, pra todos.
5: E ele nem botou o nome também, não. Boa tarde, Everton, PC e demais ouvintes. Sabem traduzir a mensagem da linda primeira música? Beijos para a graça que está ao meu lado, José Maria Canarinho.
1: Eu não lembro qual foi a primeira música.
3: Será que é a parada?
1: É, o Matthew Fisher, né? Que é, você não sente o meu amor? Na verdade, a frase completa, baby, can't you feel my love? Você não consegue sentir o meu amor? Né? Tipo assim, uma coisa assim, nesse sentido, Zé Maria.
0: Fica perguntando trem difícil não, Zé Maria.
1: Deixa eu ver o que mais aqui. É essa música mesmo. Falou, Zé Maria, um abraço pra você e pra Graça.
4: Essa é aquela mulher Madonna, não é, São Paulo César?
3: Não, essa é a Lady Gaga.
4: Ah, é? Gaga?
3: Lady. Será que ela gagueja?
4: Deve ser, ou então ela tá gaga.
5: Boa tarde, Everton. PC, vovó do Zé Aparecido, locutor oficial. Que Deus proteja a todos. Eduardo de Goiânia.
1: Muito obrigado, Eduardo. Amém. Tamo juntos.
4: Lady Gaga. Por que será que ela tem esse nome?
5: Boa tarde, pessoal. Ontem, Palmeiras, Vitória, foi 13 jogadores contra 9. Palmeiras, 11 mais o juiz. E o Vitória com 2 a menos, expulsos pelo juiz verde. Uma vergonha aqui, o Alisson do Serrano e BH.
6: Isso é falta de que fazer.
1: É sempre ajudando os times que não precisam de ajuda, né? Palmeiras, Flamengo e outros mais, né? Eu achei estranho que tinha visto o primeiro tempo, tava meio cochilando, aí quando, segundo tempo, depois de um tempo eu voltei, tava 3-0. Que é isso? Deixa eu ver o que é isso aqui. Mushiba, Genival Lacerda mandou perguntar ao Mushiba de quem é esse jegue. Boa tarde, Everton Matias, PC, locutor oficial e seu Zé Aparecido. Mushiba, sua bênção. É o Newton Reis Hermenegildo.
0: Ah, Newton Reis tá igual o lobisomem também, não vou nem responder ele, não. É só pra me aborrecer.
4: É o ovelha?
3: Não, esse é o original.
4: Ah,
3: Léo Ceia.
4: É, parece com a voz do

0: orelha.
1: É muito difícil, hein?
0: Mandando aqui, eu sei,
2: hein? Boa tarde, pessoal.
1: Boa tarde. Deixa eu ver o que é isso aqui.
0: I love more. Ah, não, isso aí já mudou outro, a página, né?
1: Vamos lá, seu Zé, seja breve.
2: Boa tarde, seu Onofre. Estou aqui na casa do meu amigo Barquinhos, comemorando 29 anos de casado com a Carol. Manda um abraço pra eles. É... quem mandou? Fala, o Tubate, não é? O Tubate, lá de Arraial da Ajuda.
1: Olha, tem um negócio bacana aqui na mesa, um prato aqui. O que será isso? É lasanha? Depois você me fala. Tá bonito isso aí. Tomate mandando lá abraços para o casal de amigos.
0: É, os amigos. Peraí, eu tô querendo mexer na foto. A hora que eu vou mexer, aí entram outras coisas.
1: É. Então deixa eu ver aqui, seu Zé. É, na casa do meu amigo Marquinhos, comemorando 29 anos de casado com a Carol. Um abraço pra eles, né, seu Nó?
2: Um abraço, Deus abençoa e conserva a união.
1: Isso é nhoque e ceviche que a Martinha fez, que é a esposa do Tomate que esteve aqui com a gente. Olha, eu não tenho nem roupa pra sentar numa mesa pra comer essas coisas. Nem sei o que é ceviche.
0: Baby, can't you see?
1: Para, viu, seu Zé? Você sabe que o senhor não pode fazer força.
0: Tá bom. Understand me.
1: Eita, a gente avisa, mas não adianta.
0: Eu gosto dessa música, é quando eu era rapaz.
1: Não, o senhor já era velho nessa época.
3: Tem muito tempo então, hein?
1: Tem, não, mas é mentira dele. Isso aí deve ser 75, por aí, né?
3: É por aí.
1: Ô, seu Zé, para com isso. Eu fico gritando dentro do meu ouvido.
2: Bom dia, seu Zé Aparecido. Sua bênção. Diz, por favor, para o Mochibique. Segunda-feira, vou aí com a gripe ou sem gripe?
4: Não, não precisa vir gripado aqui, não. Eu não tomei vacina esse ano. Não vem, não, viu, lobisomem? Não quero ser aqui doente, não. Pode ficar aí uns dias depois.
2: É, se ele pegar, que fique em casa. Gripe de lobisomem é pesada, o lobisomem.
4: Não, não vem, não. Vou avisá-lo na portaria pra não deixar você subir, não. Vou falar com o Erivelto, com o José. Chega um homem barrigudo, uma barbona, parecendo um bicho, vocês não deixam ele subir, não.
5: Credo.
2: Papai, boa tarde. O senhor está caduco ou com Alzheimer? Eu disse que vinha para Bom Despacho, onde o senhor engravidou minha mãe, seu filho João da Solda. Aí, essas conversas eu não vou nem responder. Boa tarde, seu Onofre. Hoje temos que vencer o Coritiba. Vamos passar o coco e não deixar eles passar novamente. Meu placar é 2-1, cabuloso. Erli da bateria.
4: É, não sei não. Se esse cabuloso tá ficando cabuloso, é pro lado ruim. Não tá ganhando mais ninguém. Aquele Caio Jorge não tá furando mais golo igual é.

0: adianta falar, né?
1: Boa tarde, amigos. Saúde e paz. Tudo de bom? Doutor, senhor Dofra, bênção. Deus abençoe. É o Cláudio de Passa Bem.
0: Nem o Cláudio tá botando o nome dele no, na assinatura mais. Esse negócio aqui virou uma bagunça. Um abraço, Cláudio. Gente, por favor, coloquem o nome de vocês depois da mensagem, né? É básico. Eu fico fazendo uns rodeios com a voz assim. Deixa eu ver aqui. Boa tarde, amigos do Delírio e Companhia. Abraço a todos. Estou fazendo palavras cruzadas, tomando café. Edinho e Dona Lígia.
2: É... ai, que delícia de comida.
0: Desculpe pelas falhas. Que é isso, Edinho?
3: É, que isso, Edinho? Um abraço pra eles. Eu não conheço eles, não, né?
0: O senhor, não. O Moshiba conhece.
1: Boa tarde. Deixa o Zé Aparecido da Silva falar muito alto.
0: E também não tem o nome. Gente, por favor. Ó, vou fazer o seguinte. Se vier sem assinatura, eu não vou ler, tá bom? Porque não adianta nada, né? Então põe sentido aí quem tá escrevendo. Vamos mais aqui.
1: Atenção, vamos lá. Onofrim, já quero saber do Lindão da Silva. O suprassumo do Delírio só Zé Aparecido. A última era da belezura do rádio. Esse gostoso. Boa tarde, Everton. Boa tarde, Delírio. Marli do Florabá.
0: Marli, você é uma figura, Marli. Um abração pra você. Muito obrigado pela mensagem. É com o senhor, seu Zé.
3: Ah, mas eu não venho aqui, essa fala de longe, bobo.
0: Vamos aqui. Boa tarde, turma. Hoje Cruzeiro 2-1. É o Carlos de Ibirité. Vamos aguardar, né? São 4 horas. É, também tô desconfiado. 4 horas e 25 minutos. 4h25. É. Deixa eu ver aqui. O Thier, filho do Marquinhos, está morrendo de rir do seu Onofre. Manda um salve para ele também, por favor. Ele é torcedor do Bahia e adorou a vitória no Vitória ontem. Ah, sim, ele tem 10 anos, seu Onofre.
4: Alô, Thier. Thier é o nome de um passarinho, né? Um abraço para ele. Deus abençoe a família toda, viu? E o senhor tá filando boy aí, né, seu Tomate? Um abraço.
3: Essa música é bonita.
5: Seu Zé, adivinha quem vai cantar?
3: Eu não sei. Elton John?
5: Não. É o Mark?
0: É um cantor brasileiro, seu Zé.
5: É o Mark?
3: Quem?
5: Mark.
3: Qual Mark?
5: Mark Davis.
3: Ah, não sei quem que é esse caboclo, não.
0: Ouve aí, se o senhor não conhece o timbre.
3: Deixa eu escutar, seu

0: Não sei, seu Zé. É o Fábio Júnior, Mark Davis, quando cantava com pseudônimo. É americano. E aí é ele, né?
1: É ele.
0: Agora como Fábio Júnior.
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3: Essa é bonita. O Fábio Júnior é um homem bonito, as mulheres tudo gostam dele, né?
4: Eu não acho, não.
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0: Que isso?
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0: Ah, agora você vai cantar junto com o Fábio Júnior. Não, não, por favor.
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1: Isso tudo?
0: Oh, essa é boa, hein? Muito bom, bom estilo.
1: Tema de novela.
0: É. Como é que é o nome da novela? Nosso amor, nosso louco amor.
1: Não tô lembrando.
0: O amor é nosso.
1: Isso.
0: O amor é nosso. 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
5: O seu Adolfre, eu já avisei para o senhor: toma cuidado com a cueca na hora que for cantar. É o Nélio de Cacoal, Rondônia.
4: É, você também é caducano, né? Quem canta não é eu, não. É o Zé Aparecido, viu?
0: É, que vamos fazer justiça, né? Quem canta é o seu Zé Aparecido.
5: Boa tarde. Falou. Abraço a todos, turma do Delírio e Companhia. Estou ligado. É o Valdeci Cunha, contador em Formiga, Minas Gerais.
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4: Pare de cantar, os tropiços.
5: Boa tarde, Everton, DJ PC, setlist nota mil e delirantes todos. Abraço, bênção, seu Zé.
3: Deus te abençoa.
5: Ontem o Vasco conseguiu uma vitória no fim do jogo. Abraço, é o Geraldinho de João Molevade.
4: Eu não quero saber de Vasco, de Palmeiras, esses times não. Eu gosto de time de Minas Gerais, esses times aí de fora não quero nem saber. Quando é noticiário do Brasil, lá no Rio, São Paulo, você acha que eles falam dos times de cá?
0: É verdade, pra eles só existem os times de São Paulo e Rio, né, seu Novo?
4: É verdade, nem do Rio Grande do Sul, do Norte, Nordeste, eles não falam.
5: Salve, salve, boa tarde, turma. Seu Zé, quando você vai ao médico para resolver o problema desse escapamento de gás? Alguma coisa tá meio frouxa, né? Abraços e até mais ver. É o Cássio Coutinho, de Boa Vista, Roraima.
3: É, não, já fui. Ele falou que tá tudo nos conformes. Isso é só porque eu tenho uns problemas.
0: Não, uns problemas é bom, né?
5: Boa tarde, Everton. Na minha humilde opinião, acho que o Cruzeiro estava jogando bem até a confusão. Aliás, confusão não. Contusão do Sinisterra. Depois o time se perdeu em campo. É o Jorge de Contagem.
0: Ô Jorge, concordo com você em partes. Que eu tenho achado, e as pessoas não aceitam muito isso. Meu filho é um deles, que é um cruzeirense roxo. Eu tenho certeza que o Caio Jorge também caiu muito, tem perdido gols que ele não errava, sabe? E essa coisa de botar Marquinhos e Wanderson, não concordo, não aguento isso não. Mas tomara que ganhe hoje, né? Um abraço, Jorge.
5: Boa tarde, Marcos e Jane, já antenados aqui, tomando uma vitamina de maçã e banana. Que maravilha. Sua bênção, seu Onofre, forte abraço para vocês todos.
0: Amém, Marcos e Jane, um abraço pra vocês. Saúde sempre, né? Vitamina de maçã com banana. Acho que eu tomei uma vitamina dessa quando eu era criança, viu, PC?
1: Não, é fácil de fazer.
0: É, mas eu não tenho.
1: Falta tempo, né, mesmo?
0: Eu sei, eu não.
1: Tanta correria hoje.
0: Eu não como fruta, eu sei que é necessário, mas eu não como. E eu gosto muito de vitaminas e tenho preguiça de fazer.
6: Olha, maçã, banana e aveia.
3: Aveia.
6: Delícia.
0: É verdade. Eu gosto também de abacate, gosto muito.
6: Boa também.
5: Desculpe, seu Onofre, eu quis dizer Zé Aparecido. Ah, falou que só Zé Aparecido tem que tomar cuidado com a cueca, né?
4: Então, não é eu não, viu?
0: Isso.
4: Fala pro lobisomem, narigo, não vim aqui doente, que ele tá gripado tem um mês já. Na hora da propaganda, nós já voltamos.

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1: Boa tarde. Trânsito carregado no anel rodoviário sentido Vitória entre o Betânia e o Madre Gertrudes. Excesso de veículos, inclusive vários pesados e alguns pontos de estreitamento geram essa lentidão. Motorista, você ganha tempo saindo pela Avenida Tereza Cristina. Já no sentido Rio de Janeiro, trânsito lento na passagem pelo viaduto São Francisco e também entre o viaduto da Avenida Pedro II e a Praça São Vicente. Excesso de veículos, mas não compensa desviar. Vale a pena ter calma e seguir em frente, motorista. 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Emerson Rodrigues para a Rádio Inconfidência.
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0: a mulher arrumou uma empregada muito bonita, sabe? Uma empregada com a bitela da empregada. Aí ela ficou cismada que o marido tava mexendo com ela.
1: Por quê?
0: É, que o marido chegava em casa, falava uma coisinha com ela, falava que ia pro escritório, mexia com o computador, ele demorava pra vir pro quarto. A empregada chamava a Janete. Ela falou, tô desconfiado que ele tá transando com a Janete.
1: Por quê?
0: Tô desconfiado que ele tá transando com a Janete. Aí chegou um dia, a mulher dispensou a Janete. Mas sem falar pro marido. Aí o marido chegou em casa, oi bem, deu um beijinho, não sei o que, falou, vamos mexer com o computador. Aí pegou, foi lá pro quarto, pro computador, ela saiu devagarzinho, foi lá pro quarto da Janete, deitou na cama da Janete.
1: O quê?
0: É. Aí passa um cadiquinho à porta, abre, bom. Aí vem um caboclo lá em riste, plumou pra riba dela, e aí a coisa pegou fogo. Aí chegou na hora que já tinha se satisfeito tudo lá, né? Aí falou assim, você não esperava me encontrar aqui não, né, meu bem? Aí o caboclo acendeu a luz de pressa, e eu também não, minha senhora. Era um jardineiro. Era um jardineiro.

0: Música boa, né? Só é sertanejo.
1: Agora são 4 horas e 36. Tudo? 4 e 37. Confira, PC, aí no seu também.
2: Verdade, a hora tá voando.
1: Caramba. 4 e 37, então. Vamos ver aqui. A gente tinha parado onde aqui? Boa tarde a todos, galera da alegria. Vovô Onofre acabou de ficar pronto. Inhame, batata doce, branca e café feito com rapadura. Bora! Traz o Everton.
3: Deu água na boca.
1: O Sozé, o PC, todo mundo. É o Ronaldo de João Monlevade. Sabe que eu nunca comi inhame assim com café? E quando eu era menino, minha avó fazia muito batata doce, mas assada. No fogão a lenha. E também inhame, mas aí era na comida, né? Junto com a comida. Já comeu assim separado?
2: Já, já.
1: É bom?
2: Coisa boa também que eu acho é batata doce frita.
0: Oi,
2: você corta ela em rodela? Os
0: rodela eu já comi.
1: O senhor não pode,
2: cozinha
1: não.
2: Cozinha e frita ela, fica ótimo também.
1: É verdade. O senhor não pode. Definitivamente com batata doce.
4: É. Ô Tomate, vai almoçar, para de ficar fazendo pergunta aqui. Ele tá perguntando um tanto de coisa aqui, viu, PC?
2: Tomate lá de Arraiá da Ajuda?
1: É, ele tá perguntando se a gente sabia que o Neil Young é canadense.
2: Sim, sim, já veio falar que ele é assim.
1: Beleza, então, Tomate, vai almoçar agora o ceviche aí com seus amigos, com o casal. E parabéns a eles, muitos anos de convivência com as bênçãos de Deus, né?
2: E o Neil Diamond?
0: Ah, é aquilo, eu sei quem que é.
1: Sabe não. Fica calado, seu Zé, vamos aguardar. Where it began. A voz maravilhosa do Neil Diamond, né? But then I know
2: it's growing strong. Boa tarde a todos, Carlos Cordeiro, sintonizado em ondas curtas de 49 metros, Paraisópolis, sul de Minas.
1: Veja se é Carlos, está escrito Cardeiro. Vamos aguardar ele mandar aí, retificando ou ratificando. É isso mesmo, Carlos, é Carlos Cordeiro ou Cardeiro.

0: Canta muito, meu Darmo, né? Deve estar com uns 80 e lá vai fumaça, né?
1: É.
0: Deixa eu ver aqui, Claudinei, a outra pessoa não saberá. Ué, que coisa esquisita é essa? Ah, não, isso aqui é informação do notebook. É, José Aparecido da Silva, o senhor tem 85 anos? Eu ouvi o senhor falar aí. Claudinei, de Mutum, Minas Gerais.
2: Não, tô brincando, é 74.
0: Boa tarde, delirantes. Música maravilhosa, é o Moisés de Sabará. Concordo com você.
2: Esse é o Elvis?
1: The Pelvis?
2: Oi, oh, yeah. Eu gostava dos filmes.
0: Do que, seu Zé?
2: Os filmes, filme não é dele, ele não fazia filme. Fazia.
1: Passava naquela famosa sessão.
2: É, no Havaí, né?
1: Era.
2: Tinha um faroeste.
0: Muito bem, seu Zé. Deixa eu ver se o Carlos... Aí é Cordeiro mesmo, Carlos Cordeiro. Um abraço, Carlos, ouvindo a gente em ondas curtas de 49 metros, lá em Paraisópolis, no sul de Minas. Como é que tá a temperatura aí? Tempo tá frio, Carlos? Ou tá normal, tá tranquilo como aqui? Sul é sempre um pouco mais fresco, né?
3: Boa tarde, cambada. Mochiba, tudo certo, velho? Tá mais tranquilo hoje? Locutor oficial, meu pago master, tudo certo? Tudo certo comigo. Aquela mensada hoje? Não, tem 3 dias já que eu não bebo na hora do almoço. Quinta-feira é quase sexta, né, locutor? Lá onde os bonges moram, quinta já começa a produzir aquelas, né, locutor? Onde os bonges moram, locutor? Ah, você sabe, no mosteiro, né? Os bonges vivem ou moram no mosteiro. Zé Aparecido da Silva vai descer hoje?
2: Hoje eu vou.
3: Geraldo não morreu, seu Zé. Depois que o Sandu pegou ele lá na escada volante, eles levaram ele para o mosteiro. Viu, seu Zé? Procura ele lá.
2: Não, mexer com isso não.
3: Abraço, moçada. É o Ricardo lá do Barreiro e o seu Zé lá no Nova Sintra. É, seu Zé fritando torresmo. Torresmo, eu sou aguado com torresmo. Alô, seu Zé, guarda aí pra mim. Ele disse que tomou só 2 quentes. Você acredita, locutor? Não, não acredito, infelizmente não.
0: Um abraço, Ricardo. Alô, seu Zé. Nossa, um torresminho, hein? Para, tá igual o titio agora, cantando como o titio.

0: É difícil demais, né? Deixa eu ver aqui, o Carlos Cordeiro mandou aqui. Como é que é o negócio? 60 anos, Monarca. É o rádio, bonito o rádio, hein? Toda a programação da Inconfidência em 49 metros. Bacana demais. Um abraço. Deixa eu ver isso aqui. O Newton. Newton Reis mandou outra mensagem. Parabéns ao Cruzeiro Esporte Clube, 50 anos da primeira Libertadores da América, frente ao River Plate da Argentina. Seu Zé Aparecido é o Frank Sinatra do Delírio e Companhia. Cante New York, New York pra nós, seu Zé.
1: É qual?
0: Nem sabe, não, Newton. Um abraço. É verdade, eu não falei aqui sobre o negócio do Cruzeiro, porque com certeza em outros programas todo mundo já deve ter falado isso à exaustão, né? Mas valeu a lembrança e parabéns à torcida e a instituição Cruzeiro Esporte Clube, né? Naquela época que o Cruzeiro ganhou a Libertadores, só o Santos havia ganhado, né? Deixa eu ver o que é isso aqui. Boa tarde a todos, galera da alegria. Vô Nofre acabou de... Ah, não, isso aqui é o negócio do inhame lá, que a gente já falou.
1: Da batata, né? O inhame. Inhame também faz... faz aquelas coisas que eu faço, né?
0: É. Deixa eu ver aqui. Para, Sozé. Desculpe, Everton, te mandar outra mensagem, mas o Caio Jorge caiu de produção depois que ele viu que não tinha mais nenhuma sombra na reserva. No caso, o Gabigol é o Jorge de Contagem. Sei lá o que aconteceu, viu, Jorge? Mas ele caiu e caiu muito.
1: Da Bia para o Rio, New York.
2: Atenção, boa tarde, turma do Delírio e Companhia. Só nós, seu Zé Preciso está cada dia mais caduco. Será que está com Alzheimer? É o Austin, o raposão de Betim. Deus abençoe sempre. Everton Gontijo, você só bebe cana, por isso não faz mais vitamina? É o Austin.
0: Não, eu nem bebo cana, não. Eu não bebo cachaça. Tem 24 anos que eu não bebo cachaça. Gosto de uma cerveja, tomo um conhaquinho, mas eu não sei por que eu não faço vitamina mais, sei lá, preguiça às vezes, né? Beleza, ou você tá falando cana, é a cana mesmo, a cana de açúcar. Um abraço.
1: Feliz is back, né?
0: Nossa, tem que entrar num programa de calouro, né? É difícil demais. Por que você não vai participar de um programa de calouro? Deixa eu ver aqui. Boa tarde, turma. Estou na escuta do programa. É o Weber Ribeiro, em bom despacho. Pede o seu Zé para lembrar minha mensagem. Ah, não, para ler, né? Ah, desculpa, agora eu já li aqui, Weber. Um abraço para você.
1: Essa música é antiga, né, São Paulo César?
3: Seu Zé, essa é dos anos 80.
1: Feeling is back, que ele falou.
3: É o Ed.
1: Ah, sim.
2: Atenção, levei a Graça ao show do Fábio Júnior. A euforia dela era tanta que eu fingi que não era minha esposa. Eu sou Maria Canarinho.
0: O Fábio Júnior tem uma coisa com as mulheres, né? É charme, né?
2: Boa tarde, turma do Delírio. Ah, tá. Ah, muito bem, essa aqui já foi também, né?
1: Esse homem, será que ele morreu? Ele sumiu.
0: Para com esse negócio de falar que as pessoas morreram, seu Zé. Morreram, para com isso.
1: Uma Deus fit o baby. No
0: Como é que é o negócio? Dance o quê?
1: Dance fit o baby, né?
2: Olá, turma do Delírio e Companhia, boa tarde. Passando para desejar um ótimo final de semana para todos vocês. Amanhã o programa é curto, não é por causa do cabaré? Programação semanal foi sensacional. Forte abraço ao Paulo. De Itutinga, Minas Gerais.
0: Obrigado, Paulo. Um abraço.
3: Seu Zé é que nem aquele cara que joga em todas as posições.
1: É verdade.
3: Canta qualquer ritmo.
2: Atenção, Everton Gotijo, o Pedrinho podia dar uma olhada naqueles jogadores da África, por exemplo, da República Democrática do Congo. Ali tem jogadores bons pra... eu já pulei uma coisa aqui, agora ele mandou outra que não tem jeito. Tem muitos jogadores muito bons ali.
0: Beleza, mas não escreve esse negócio que você escreveu aí, não, que você me derruba, viu? Você, eu tô lendo aqui, de repente, não leio antes, né? Não dá pra gente ficar passando o filtro aqui antes. Você colocar palavrão, eu vou falar e depois, né? Eu é que... Beleza, então.
1: Mãe, é mãe sorteira. Tem que fazer mamadeira, né?
4: Todo dia, além de trabalhar.
1: Como empacotadeira.
4: Na
1: África. A minha mãe
4: é mãe solteira.
0: É difícil, hein, seu Zé?
1: Beira todo dia. Esse é um homem piquitito. Parece uma cabecinha de cebola.
3: É o Chico César.
0: Vê que olha, gosta.
1: Parece uma cabecinha de cebola. Como é que eu chamo, seu Paulo César?
3: Chico César.
1: Oi?
4: Além de cuidar do neném.
3: Ele falou uma vez que é tudo mentira. A mãe dele nunca trabalhou em lugar nenhum. Só música mesmo.
1: Quem?
3: Essa música que ele fala que a mãe dele trabalhou nas... aquela loja famosa.
1: É mãe sorteira. Tem que trabalhar todo dia, né?
2: Boa tarde, amigos. Aqui quem vos fala é Sérgio Lucas Cardoso de Angra dos Reis. Estou sempre ligado em vocês. Um abraço a todos.
0: Sérgio Lucas, Angra dos Reis. Um lugar maravilhoso, né? Um abração para você. Mande mensagem sempre. Obrigado pela audiência e pelo carinho. Deixa eu ver aqui. Ah, tá. Ele falou aqui. Quem que é que mandou esse negócio? É o Austin. Quando ele falou assim, se eu tomo cana, ele falou que é cana mesmo, então é bebida alcoólica, né? Isso. Não, mas uma coisa não tem a ver com a outra, né? Eu podia tomar de manhã a vitamina e depois, à tarde, à noite, umas ferroadas.
3: Há espaço pra tudo.
0: Deixa eu ver aqui que temos. Já tá o tempo passando rápido, já quase acabando, seu Zé.
2: Boa tarde, amigo da alegria. Aqui é o Irisnaldo Araújo. Um abraço a todos.
0: Amém, Irisnaldo. Um abraço pra você também, pra sua esposa, pra família.
1: Essa música é bonita, né?
0: Só Zé, hoje só o senhor falou. Tem meia hora que o senhor não fala nada. Porque o senhor tá tomando conta aqui. O senhor é chato, viu? O senhor era gente boa, agora tá chato. Né?
1: Essa é, o senhor tá me tirando, né?
5: Aqui, ó, Adelino.
1: Aí, ó. O senhor tá me tirando.
0: Não, o senhor não para de falar, toda hora o senhor tá falando. É, deixa eu ver aqui. Everton e galera, boa tarde. O LP, O Amor é Nosso, tem um pôster do Fábio Júnior. É o José Carlos lá de Paíns. É, ele tava bem jovem aqui, o Fábio Júnior, né? Isso foi em 80, né? Da novela, né?
3: Era.
0: Muito legal. Obrigado, Zé Carlos, em Paíns, Minas Gerais. Bom, então já tá na hora de irmos embora. Não vai dar tempo de ler nada. E aí, que maravilha, ó. Santana. É o Santana, né?
3: A guitarra mágica de Santana.
1: Rapaz, bom, viu?

0: E aqui, adoro o Fábio Júnior, toca mais, PC. Quando gira o mundo, eu ia dar uns beijos no Sozé. Deixa logo esse velho tonto, deixar. É a Marli. Agora não dá tempo mais, Marli. Um abraço, obrigado. Obrigado, PC, na mesa de áudio e programação. Até amanhã, se Deus quiser.
1: Everton, amanhã teremos mais delírio
0: com o nosso Cabaré do Sozé. Muito obrigado a todos. Daqui a pouco a Tércia Gonçalves com a Hora do Fazendeiro. Obrigado, Brasil.
1: E o mundo vai girar.
0: Yeah.
1: Vai.
0: Eu vou cantar. Não vai não. Vambora, vem aqui.

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2: Boa tarde, amiga, amigo ouvinte da Rádio Inconfidência AM880, o gigante do ar. Está começando a Hora do Fazendeiro. Muito sertanejo raiz, notícias sobre meio rural e prestação de serviço por aqui há quase 90 anos. Eu, Tessia Gonçalves, agradeço sua audiência. Conto com você em até às 6h30 da noite desta quinta-feira, 30 de julho de 2026. Paulo César Furtado está nos trabalhos técnicos, nos fazendo companhia, e também Gabriel Basílio na assistência do estúdio. Seja mais que bem-vinda e bem-vindo. São 5 horas, 1 minuto. Confira os nossos destaques.
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2: Mais de 4 mil litros de cachaça são apreendidos em embalagens de agrotóxicos. E mercado interno limita novas altas no preço do boi gordo. Estas e outras notícias e muito mais aqui no nosso Hora do Fazendeiro, que está apenas começando. Ele que é o mais antigo do rádio brasileiro e um dos mais antigos do mundo, que você confere também pelo site inconfidencia.com.br ou aplicativo Rádio Inconfidência Oficial. Participe do programa com a gente. Nosso WhatsApp é o 319-8276-2663. Telefone fixo 31-3254-3441. Ainda estamos precisando do seu pedido musical para o próximo domingo, para a gente fazer aquele Hora do Fazendeiro sensacional para você ouvir de 7 às 9 da manhã no domingo. Tô te esperando, hein? E hoje, 30 de julho, é dia, sabe do quê? Dia de comemorar o quê? O dia dos profissionais que são cirurgiões gerais. Cirurgião geral, dia do cirurgião geral, dia também do bordado. Parabéns a todas as bordadeiras, bordadeiros desse mundo. Também é dia internacional da amizade. Olha só, bom pra gente poder comemorar, né? O nosso dia, amigo, amigo ouvinte aqui da Rádio Inconfidência. Um abraço para todos os amigos. Hoje é dia também da cidade de Curvelo. Parabéns aos curvelanos. É, Curvelo, que é considerada o quê? A terra do ouro branco. Ela ganhou fama internacional com esse apelido devido ao destaque na cotonicultura, cultivo de algodão. E o nome do município é em homenagem ao padre Antônio Curvelo de Ávila, que foi o primeiro vigário da antiga freguesia de Santo Antônio da Estrada. Isso por volta de 1720. E Curvelo é considerada também o centro geográfico de Minas Gerais. Lá na Praça da Estação, bem em frente à Prefeitura, há um monumento que marca exatamente o coração e o ponto central do território mineiro. Também abriga a Basílica de São Geraldo, que ostenta o título de ser a única basílica do mundo dedicada exclusivamente a este santo. O templo atrai milhares de romeiros todos os anos e é um grande símbolo da religiosidade local. E hoje é dia também de comemorar o quê? O aniversário de Rio Espera. Parabéns a todos os Rio Esperenses. Rio Espera tem esse nome por quê? Porque era um ponto de espera. O bandeirante Manuel de Melo dividiu seus homens em 3 grupos de exploração, marcou as margens do rio local como ponto de retorno e reencontro. Aí o local ficou conhecido como Arraial da Espera e mais tarde Rio Espera. A cidade começou atraída pelo ciclo do ouro, mas mas como o minério local era de baixa qualidade, a população rapidamente migrou para a agropecuária, para abastecer a cidade de Ouro Preto. É considerada também a terra da cachaça. E tem também uma belíssima igreja matriz de Nossa Senhora da Piedade, que guarda em seu acervo uma preciosidade sacra, uma imagem da Pietá, esculpida pelo mestre do barroco Aleijadinho. Olha só quanta história tem, né? As nossas Minas Gerais. São 5:05. Parabéns a todos os aniversariantes. Muita saúde, felicidades, prosperidade. Que Deus abençoe e proteja a você e a cada ouvinte. Vamos começando a nossa programação musical de hoje. E começamos muito bem, são 5:06. Vamos ouvir César e Paulinho, o Feijão e a Flor.

0: alegrando a nossa tarde de quinta-feira, Sérgio Reis com Pinga em Mim. Teve também Lady Laura, Cutuca Peão, de Moacir dos Santos e Paraíso, de Agostinho Santana, Lorito e Melo, Caminho Certo, cantada pelo Lorito e Loreto. E a primeira de hoje foi O Feijão e a Flor, de Vicente Dias e Bené Brito, com César e Paulinho, 5:20.
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0: Mais de 4 mil litros de cachaça são apreendidos em embalagens de agrotóxicos em Minas. Gustavo Abreu traz mais informações.
2: Mais de 4.100 litros de cachaça foram apreendidos em Oliveira, no centro-oeste de Minas, por estarem armazenados em embalagens reutilizadas de agrotóxicos. Ao todo, foram encontrados 208 galões plásticos de 20 litros. A apreensão foi feita na última terça-feira durante uma fiscalização na BR-381, em operação da Polícia Rodoviária Federal, em parceria com o Ministério Público, o Instituto Mineiro de Agropecuária e a Vigilância Sanitária de Oliveira. Segundo a PRF, as embalagens traziam inscrições como proibido reutilizar e orientações para a tríplice lavagem. De acordo com os órgãos de fiscalização, o uso desses recipientes para armazenar bebidas destinadas ao consumo humano pode apresentar risco de contaminação por resíduos químicos. A carga foi apreendida e o IMA autuou os responsáveis pela destinação irregular das embalagens. O caso reforça o alerta para a falsificação e o transporte irregular de bebidas alcoólicas. No mês passado, uma operação do Ministério Público de Minas, com apoio de outros órgãos, interditou uma fábrica clandestina de cachaça em Uberaba, no Triângulo. Foram apreendidos mais de 3.600 litros da bebida, produzida em condições insalubres e sem comprovação da origem da matéria-prima. Também foram identificadas bebidas falsificadas, comercializadas como se fossem produzidas em Salinas, tradicional região produtora da cachaça em Minas. Reportagem Gustavo Abreu.
0: Que desperdício, 4 mil litros de cachaça, hein? Agora são 5 horas 22 minutos. Boa tarde para você, muito obrigada pela sua sintonia. Seguimos ao som de Jacó e Jacozinho.

0: Você ouviu Zé Valente, de Anacleto Rosas Júnior, com o grupo Pantanal. Teve também Liu e Léo, Velha Querência, de Biguá e Benedito Seviero. E de Moacir dos Santos e Jacó, Ninho de Cobra, com Jacó e Jacozinho. 5:31.
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2: Em Contagem, trânsito lento em toda a extensão da Avenida Cardeal Eugênio Pacelli no sentido Belo Horizonte. Não há ocorrências, é o excesso de veículos que causa essa lentidão. No sentido Betim, trânsito mais carregado na Avenida Cardeal Eugênio Pacelli, entre o anel rodoviário e a Praça Papa João 23. 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Emerson Rodrigues para a Rádio Inconfidência.
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0: Estamos de volta com o nosso Hora do Fazendeiro, 5:33. Por aqui só alegria, essa turma animada, nossa família em confidência. Estamos aqui fazendo nosso trabalho com muito amor, muito carinho para você que está aí nos ouvindo, sempre nos prestigiando pelas ondas curtas, 19,49 metros, pelas ondas médias, pelo site, pelo aplicativo, também participando dos programas. Já tem muita gente chegando por aqui. Quem chegou primeiro hoje foi ele, seu Raimundo de Souza, lá de Mucambo, Curral Velho, desejando uma ótima tarde para todo mundo, todos os funcionários em confidência, para nossa amada Tina Gonçalves, e falou que o café arado é o melhor café que existe. Que delícia! De onde que é esse café arado? Depois você me conta aqui. Deve ser lá de Curvelo, né? Ou será que é de Rio Espera? Hã? Tô querendo saber já. Café com a gente mesmo. Cafezinho gostoso, hein? Tem muitos por aqui em Minas Gerais. Highlander do Barreiro também tá por aqui. Falou que a gripe tá quase no final. Graças a Deus, hein? Nossa Senhora. A gente fica assim, né? Não vê a hora da gripe acabar. Eu peguei uma, acho que foi ano passado. Eu fiquei quase 3 meses gripada, gente. Não saía de jeito nenhum. Até que eu comecei a tomar limão com mel. Você corta o limão em cruz. Receita da nossa diva Gonçalves, minha mamãe querida, corta o limão em cruz e ferve com água e mel até virar um melado e toma antes de dormir. Bom demais, viu? Dessa última vez, ó, ela foi embora rapidinho. E aí, ó, se não der pra ir sexta-feira, ele falou que segunda ele vai estar por aqui, que ele ficou de dar uma passada aqui na nossa Rádio Inconfidência. Muito obrigada, viu? Tudo de bom pra você, pra todos. Uma ótima consulta aí com seu médico. Deixou guloseima pra eles. Olha só que amigo dedicado. Sonho recheado com doce de chocolate e coco. Deve ser uma maravilha, hein? Parabéns aí pelos seus dotes culinários. O Erli, o Marlon, Valdecir, Hélio, Fábio, Leno agradecem. E a gente também, que a gente fica aqui imaginando essas gostosuras. É, quem mais está por aqui? Ah, ele falou que hoje ele não está lá com o pessoal, mas eles estão reunidos. É isso aí, Highlander. Aos poucos você vai voltando, não é mesmo, amigo? Cássia do Santa Cruz em Contagem também está por aqui com a gente. Ótima tarde para você, Cássia. Romário de Betim. Venilton também, que é o Bambu de Betim. Tudo de bom para vocês. Que Deus continue abençoando cada vez mais. A Eva do Zalico aqui em Belo Horizonte também está por aqui. Abraços, Eva, Zalico, Zalinho. E o Nélio de Cacoal, lá em Roraima. Alô, Nélio, que bom ter você aqui com a gente. Muito obrigado e um abraço. 5h36 e música chegando por aqui agora. Mil Corações, Jean e Giovanni.

0: Tocamos pra você, Nós Não Vive Sem Mulher, com Gilberto e Gilmar. Teve também João Paulo e Daniel cantando Pedindo Bis. Carlos César e Cristiano, Mundo de Dor, composta pelo Carlos César. E Mil Corações ao Vivo, com Jean e Giovanni. 5h49.
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0: A 43ª Exposição Nacional do Cavalo Manga Larga Marchador segue até sábado, hein? No Parque de Exposições da Gameleira, em Belo Horizonte. Promovido pela Associação Brasileira dos Criadores do Cavalo Manga Larga Marchador, o evento reúne criadores de todo o país. A exposição tem julgamentos da raça, competições esportivas, leilões e palestras técnicas voltadas ao manejo, bem-estar animal e gestão das propriedades rurais. A entrada é gratuita. Então, bora lá. É só até sábado, hein? Bora. Eu ainda não fui. Eu tenho que dar uma passadinha lá para ver aquela belezura, porque sempre impressiona. E o que mais toca também, acho que no coração da gente, é quando você vê aquele parque de exposições com belos animais e aquela bandeira maravilhosa, hasteada, né, do Brasil, e mexe com o coração da gente. São muitas competições, muitas pessoas de todo o país, de todo o mundo, prestigiando a 40ª Exposição Nacional do Cavalo Manga Larga Marchador. 5h51. Vamos agora de A Gaivota, com Divino e Doutor.

A Gaivota, de Léo Canhoto, com Divino e Donizete. 5:54, hora daquele intervalo rápido e a gente volta com mais Hora do Fazendeiro para você depois das 6 da noite. Fique ainda com Dombar e Delay, O Fio da Navalha. Até já!

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1: No caminho de Contagem para a região da Pampulha, em Belo Horizonte, trânsito lento por excesso de veículos na Avenida Severino Balesteros, na região do bairro Jardim Laguna. E no caminho inverso, de BH para Contagem, a lentidão está na Avenida Helena de Vasconcelos, sentido Betim, por causa de ocorrência mais cedo no encontro com a Via Expressa, lentidão começando pouco depois do trevo da Ceasa. Nos dois sentidos, motorista, você ganha tempo passando pela Via Vereador Joaquim Costa e Avenida das Américas. 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Emerson Rodrigues para a Rádio Inconfidência.
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2: Horas, 4 minutos, boa noite, muito boa noite para você que está sintonizado na Rádio Inconfidência AM 880. Seguimos com nosso Hora do Fazendeiro até às 6:30 da noite desta quinta-feira maravilhosa. Tudo de bom para você que está aí do outro lado. Tô aguardando a sua participação, também o seu pedido musical. E quem já fez isso? Ah, antes, quem tá aqui com a gente é ele, Eliezer Ferreira, Deserta por aqui nos trabalhos técnicos, nos acompanhando, e também Gabriel Basílio na assistência do estúdio. Tô aguardando então a sua ligação ou seu WhatsApp. E quem já fez isso, já passou por aqui, foi o Otacílio Rodrigues de Moeda. Ele tá lá na zona rural. Ontem era para ter mandado um abraço para você, né, Otacílio? Chegou tarde aqui a mensagem, mas vai

Dois abraços, pronto, para você e para todos de Moeda. Muito obrigada pela sua participação. Luizinho do Floramar também está por aqui, está lá na Floricultura, cuidando das plantinhas, ouvindo as belas músicas. E dia 2 de agosto, domingo, vai ser aniversário. Ah, vai ser aniversário do Luizinho. Ele falou que vai estar na estrada caminho de Jabó, ouvindo o programa. Que maravilha. Me lembra de novo, hein, Luizinho? Não podemos esquecer de mandar aquele abraço apertado para você. E também para Olga Lina de Pedras, que tá mandando aqui pra gente. Vai outra aí para você, Olga Lina, que tá em Sete Lagoas. Ronaldo de Vespasiano também tá por aqui mandando um abraço para toda a produção, Família em Confidência, e minha mamãe Tina Gonçalves. Muito obrigada pelo carinho, Ronaldo, a todos de Vespasiano, também de Rondonópolis, Mato Grosso. O Mário tá passando por aqui, falou boa tarde, Tessia. No outro dia ouvi você falando do meu xará, lembrei da música que eu havia pedido. Domingo passado não consegui acompanhar o programa inteiro, mas este domingo estarei na escuta. Abraço para você, Tina Gonçalves, todos os ouvintes que gostam das modas antigas. Ah, muito obrigada, Mário, que bom ter você aqui com a gente. É o seu Altino, do Mato Grosso. Cadê o senhor, seu Altino? Liga aqui pra gente de vez em quando para falar como é que o senhor tá, viu? Então, um abraço aí para todos do Mato Grosso. Também para todos de Brasília, o Mauro Rodrigues tá lá no Distrito Federal, mandando aquele abraço para toda a turma, para os primos da família Rodrigues que estão em Leopoldina, aqui em Minas Gerais. Que maravilha! Abraço especial para você também, viu, Mauro? Muito obrigada, Mauro. E agora, Mário. Mário Lúcio do Pindorama tá por aqui. Falou que trabalhou numa fábrica de café por 3 anos. Que café bom! Que coisa boa! Café é bom demais, é isso mesmo. E ele manda um abraço pro JJ, é o Jossandro do Pindorama também, que não perde uma hora do fazendeiro. Mais gente chegando por aqui, o Jaime Hansen, tá em Santa Catarina. Alô, Jaime! Ele falou, ó, sou um grande admirador da cultura mineira e acompanho a rádio regularmente aqui de Santa Catarina. Aprecio muito o trabalho de vocês, excelente bom gosto musical da locutora. Muito obrigada. Parabéns pelo trabalho maravilhoso que vocês realizam. Muito obrigada pela atenção. Eu que agradeço de coração, Jaime. Fique sempre aqui juntinho com a gente. Que bom que você tá gostando da programação musical. Pode mandar seu pedido musical pro próximo domingo, hein? Pra gente saber o que você gosta também. Aqui a gente compartilha os gostos, né? A Marcilene Assis de Pequi também tá por aqui. Alô, Marcilene? Tá ligado na Hora do Fazendeiro, curtindo muito. Eita, programa bom. Apresentadora, equipe de milhões. Puxou a mamãe. Ah, um pouco, né? Um dia eu chego lá. Um abraço, obrigada, viu? Tudo de bom pra você. E ela manda um abraço pra Fafá, Mário Penedo, Juju do Inconfidentes, Antônio Marcos de Nova Lima, Antônio Nunes de Pequi, Canda do Floramar, Tina Gonçalves, TS Equipe, ouvintes, Família Inconfidência, pra você também. E pro Raí da Viola. Alô, é o Raí ou é o Rei? Pra mim, seria melhor Rei, não é? É assim que se fala? É o Rei da Viola, que tá no bairro Independência, aqui em Belo Horizonte. Falou que nasceu em Carmópolis de Minas, mas está morando no bairro Independência, mandando aquele abraço caloroso para todos os conterrâneos, também para o Miguel, Solange e toda a família que estão ouvindo o programa Hora do Fazendeiro lá da Fazenda das Morangas. Será que por que que é em Fazenda das Morangas? Deve ter muita moranga por aí, com certeza, né? Adoro moranga, que delícia. Um abraço, Rei, todos aí da Fazenda das Morangas, também para o Vanderlei Gonzaga e a Dalva, que estão no Recanto das Araras, na Horizonte Fazendas, em Pará de Minas, sempre ouvindo aqui, ligadinhos no Hora do Fazendeiro. Muito obrigada. 6:09, tem música chegando por aqui. Tem O Poder do Criador, com goiano e paranaense.

0: A gente tocou para você O Poder do Criador, de Goiano e Luizinho Rosa, com Goiano e Paranaense. 6:12.
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0: As vendas da indústria brasileira de máquinas e equipamentos agrícolas recuaram 22,3% em junho, na comparação com o mesmo período do ano passado. De acordo com a Associação Brasileira de Indústria de Máquinas e Equipamentos, a ABMAC, o setor faturou R$4,970 bilhões no período. Segundo a entidade, muitos produtores adiaram a compra de máquinas enquanto aguardavam o anúncio das novas condições de financiamento do Plano Safra 2026-2027, divulgado no fim de junho. Apesar da queda na comparação anual, o mercado deu sinais de recuperação em relação a maio, com alta de 8,3% nas vendas. Agora são 6:13, 6:13. Muito obrigada por você estar com a gente sempre aqui, ligadinho na Hora do Fazendeiro. Vamos que vamos, ouvir mais música. Agora ele, nosso conterrâneo, meu conterrâneo, né? Lá de São João del Rei, Chico Lobo, cantando No Braço da Viola.

0: Chico Lobo, no braço dessa viola, 6:17.
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Boi gordo continua com preços firmes no mercado brasileiro, mas o avanço das cotações esbarra na demanda enfraquecida. Segundo o CPE, a oferta de animais terminados segue ajustada em boa parte das regiões produtoras, enquanto as exportações de carne bovina mantêm bom ritmo. Mesmo assim, o mercado interno continua sendo o principal limitador para novas valorizações. Com o orçamento das famílias pressionado, muitos consumidores têm optado por proteínas mais baratas, como frango, carne suína e ovos. De acordo com os pesquisadores do CPEA, esse movimento reduz o ritmo das vendas de carne bovina, dificulta o repasse de preços ao longo da cadeia e diminui a margem para que os frigoríficos paguem mais pela arroba. Agora confira as cotações atualizadas para os principais produtos agropecuários em Minas Gerais. A arroba do boi gordo está cotada a cerca de R$ 320,50 no Triângulo Mineiro, R$ 316,50 no Norte de Minas, R$ 321,50 no Sul de Minas. A carne suína, R$ 8,50 o quilo. A caixa com 30 dúzias de ovos vermelhos extra, R$ 149. A saca de 60 quilos do milho, aproximadamente R$ 55,35 no Noroeste. A soja, R$ 130,00 no Sul de Minas, R$ 131,25 no Triângulo Mineiro. O café, a saca de 60 quilos do Arábica tipo 6, é negociado a partir de R$ 1.770,00 em Manhuaçu, na região das Matas de Minas. 6:19. 6:19, tem mais música chegando por aqui. Um abraço para Cláudia Aparecida, de Pedro Leopoldo. Alô, Cláudia. Alô, Renato, de Mário Campos, também está aqui na Hora do Fazendeiro, mandando todo abraço. Abraço para toda a equipe da Rádio Inconfidência e também o Aloysio Brandão, de Irecê, na Bahia. Está ouvindo a Hora do Fazendeiro, mandando aquele abraço para Everaldo Rocha, que está na Fazenda Nova, no município também de Irecê. Um grande abraço para todos e música com Cowboy e Estradeiro, não é mole não.

0: Cowboy Estradeiro, não é mole não. Ela foi composta pelo Lourival dos Santos e Tião Carreiro. 6h22.
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0: A sexta-feira será de tempo estável na maior parte de Minas Gerais. Segundo o Instituto Nacional de Meteorologia, o predomínio é de sol entre poucas nuvens, sem previsão de chuva para a maior parte do estado. O destaque continua sendo a baixa umidade relativa do ar, principalmente no Triângulo Mineiro, Alto Paranaíba, Noroeste, Norte e parte da região central, onde os índices podem ficar abaixo de 30% durante a tarde. Em Belo Horizonte, a previsão é de tempo firme, com céu claro a parcialmente nublado e temperatura máxima em torno de 28 graus. Agora são 6h23, vamos terminando aqui mais um Hora do Fazendeiro. Amanhã estaremos juntinhos a partir das 5 da tarde. Já tô te esperando, Hora do Fazendeiro, que é produzido pelo jornalismo da Rádio Inconfidência. A edição foi do Gustavo Abreu. Os trabalhos técnicos do Paulo César Furtado, Eliezer Ferreira, assistência de estúdio Gabriel Basílio, muito obrigada à nossa equipe. A diretoria de conteúdo e programação é da Flávia Ivo, diretoria geral Luciano Correia e presidência Ike Aslovic. Você ouve a Hora do Fazendeiro aqui na Inconfidência, de segunda a sexta e aos domingos, de 7 às 9 da manhã. Um grande abraço, muito obrigada pela audiência, companhia, quem participou. Fique com Deus e até amanhã. Fique ainda também com Abel e Caim. Hoje não posso ficar. De Nonô Basílio e Tião Carreiro. Boa noite, até amanhã.

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2: Trânsito lento agora para quem passa na região do Barro Preto pela Avenida do Contorno, sentido rodoviária, sentido viaduto oeste. Não há até o momento registro de ocorrências, mas para ganhar tempo nesse trajeto, você que dirige pode seguir para o centro pela Avenida Amazonas. 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Emerson Rodrigues para a Rádio Inconfidência.
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1: Olá, boa noite. Mais trabalhadores são resgatados de condições análogas à escravidão. Só nessa semana foram 121. El Niño de forte intensidade vai elevar as temperaturas no estado. Na entrevista de estúdio de hoje, vamos falar sobre o Pix Pensão. Calçadas do centro de BH passam por revitalização. E mestres artesãos se reúnem em Peçanha, no quinto encontro de tradições. O Jornal Minas está no ar.

0: Auditores fiscais do trabalho fazem resgate de dezenas de trabalhadores em condições análogas à escravidão. Na terça-feira, nós noticiamos aqui no JM2 uma operação em Perdizes, no Alto Paranaíba, que encontrou 32 trabalhadores em condições degradantes. Os alvos dessa vez são fazendas na Zona da Mata. O Sulimar Silva tem os detalhes.
1: 89 trabalhadores submetidos a condições degradantes foram resgatados em propriedades rurais de Minas Gerais, nas cidades de Alto Caparaó, Mutum e Santana do Manhuaçu, ambas na Zona da Mata. Uma força-tarefa coordenada pela Auditoria Fiscal do Trabalho desencadeou a operação em conjunto com o Ministério Público do Trabalho e a Polícia Federal, encontrando situações degradantes dos trabalhadores, segundo o auditor Wallace Pacheco.
2: Todos os trabalhadores estavam trabalhando na colheita do café. Como disse, as condições de trabalho eram condições degradantes. Tanto nas frentes de trabalho, os trabalhadores não tinham acesso a instalações sanitárias nem equipamentos de proteção individual, como também nos alojamentos. Em duas dessas propriedades, alojamentos onde havia trabalhadores alojados, as condições eram extremamente precárias, indignas para qualquer ser humano, e essas empresas então foram notificadas a fazer a rescisão contratual, regularizar o contrato de trabalho e fazer concomitantemente a rescisão contratual desses vínculos.
1: Minas Gerais lidera historicamente o ranking nacional de resgates de trabalhadores em condições análogas à escravidão no Brasil, e esse cenário decorre da intensa fiscalização de forças-tarefas e do peso das atividades econômicas rurais no estado. Neste último caso, da Zona da Mata, até o momento, já foram pagos mais de R$ 650 mil em verbas rescisórias aos trabalhadores resgatados.
0: Ao acompanhar os estragos da ventania que atingiu os estados do Rio de Janeiro e São Paulo ontem, nós não deixamos de perguntar: e Minas, está em risco de eventos climáticos extremos? O Sulimar Silva conversou hoje com o meteorologista do IMET, Lisandro Gemiak.
3: Paulo, é verdade. As imagens impressionantes que acompanhamos durante todo o dia de hoje, desses fortes ventos que atingiram o Rio de Janeiro e também São Paulo. E a grande preocupação é se esses ventos terão força para chegar aqui a Belo Horizonte, a Minas Gerais, e causar os mesmos impactos. Nós conversamos com o Lisandro, que explicou esta situação e também tranquilizou a quem está preocupado.
4: Ao longo dessa sexta-feira e sábado, a gente vai ter o avanço de uma frente fria pelo litoral da região sudeste. Essa frente fria organiza algumas áreas de nebulosidade sobre o estado, que tende a aumentar a umidade relativa e também ter algumas rajadas de vento. Pode ter aí um vento um pouco mais forte, mas não deve chegar nem perto dessas condições registradas lá em São Paulo e no Rio de Janeiro. A gente tem um sinal bem determinado de temperaturas mais elevadas, mais dias com calor mais intenso, ondas de calor mais longas e mais frequentes ao longo, principalmente ao longo do final do inverno e durante a primavera.
0: E o agronegócio vem buscando estratégias para lidar com esses extremos climáticos. Esse é o tema do programa de hoje, Opinião Minas. A entrevistada é Mariana Ramos, gerente de sustentabilidade da FAENG. Vamos ver um trecho.
5: O agro, sem conservação de solo e proteção dos recursos naturais, você não tem produção. Então, muitas vezes, até a oportunidade de vir em canais como esse, para levar a informação com a veracidade que ela tem comprovada, e chancelada por pesquisas para a nossa população. O agro hoje é uma das principais atividades econômicas do país, mas não somos nós que estamos falando. É a ciência que propiciou tudo isso. Então a gente deve muito à nossa empresa brasileira de agropecuária, que é a Embrapa, que veio com um pacote tecnológico, quando a gente teve aquela crise alimentícia mundial, que a gente precisava de ter ali essa sustentabilidade brasileira da produção de alimentos, foi criado um pacote tecnológico para a nossa agricultura tropical, onde a gente pudesse intensificar a produção na mesma área.
0: E hoje, às 8h30 da noite, você confere a entrevista completa na tela da Rede Minas. 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O governo federal anunciou um pacote de R$ 1,33 bilhão para reduzir os impactos do El Niño no país. Os recursos serão destinados a ações de prevenção, combate a incêndios, segurança alimentar, monitoramento climático e apoio às regiões mais afetadas por secas e chuvas intensas. Veja na reportagem da TV Cultura.
6: Do montante anunciado, 337 milhões de reais autorizados por medida provisória de crédito extraordinário serão destinadas a ações de fiscalização ambiental e de prevenção e combate a incêndios florestais. A maior parte dos recursos será custeada por uma folga orçamentária identificada pelo governo. 850 milhões de reais serão investidos na compra de 310 mil toneladas de arroz e 180 mil toneladas de milho. O plano também reserva 65 milhões de reais para aquisição e distribuição de 350 mil cestas de alimentos voltadas a povos indígenas, quilombolas, ribeirinhos, extrativistas, pescadores artesanais e agricultores familiares. Na área da saúde, o governo prevê 45 milhões de reais para fortalecer os Centros de Informação em Saúde e Clima e a Força Nacional do SUS. Os centros acompanharão impactos epidemiológicos relacionados a eventos climáticos extremos, enquanto a Força Nacional contará com 9 bases regionais para ampliar a capacidade de resposta em emergências. A estratégia também prevê ações sobre possíveis impactos no abastecimento de combustíveis, especialmente na região norte. A seca pode reduzir o nível dos rios utilizados para transporte de cargas, dificultando o envio de diesel e gás liquefeito de petróleo para municípios da Amazônia. Segundo as projeções apresentadas pelo governo, o El Niño deve ter intensidade superior a 2 graus, classificação considerada muito forte. O fenômeno pode provocar seca mais intensa na região norte, ondas de calor, atraso das chuvas no centro-oeste e sudeste e precipitações acima da média na região sul.
0: Vamos mudar de assunto, porque foi sancionada ontem a lei que garante o pagamento automático de pensão alimentícia direto da conta do pai devedor para a conta da mãe nas datas definidas pela Justiça. Conhecida como Pix Pensão, a Lei 15.479 tem como objetivo reduzir ao máximo a inadimplência e impedir atrasos deliberados no pagamento da pensão. Dados do Conselho Nacional de Justiça mostram que, entre janeiro de 2025 e maio de 2026, foram expedidos mais de 15 mil mandados de prisão por dívida alimentar em Minas. Atualmente, mais de 400 pessoas estão presas em Minas por esse motivo. E é por isso que nós temos aqui no estúdio, para falar mais a respeito, a doutora Juliana Gonzaga, que é especialista em direito de família. Seja muito bem-vinda, Juliana.
7: Obrigada, boa noite.
0: Boa noite. E na prática, né, Pix Pensão, né, o Pix todo mundo já conhece, né? Uhum. Mas o Pix Pensão, como é que ele vai funcionar na prática?
7: Na prática, ele é mais uma ferramenta que vai ajudar a melhorar essa questão da execução. Para que seja feita essa execução, é preciso que a gente informe que antes disso precisa fazer um processo de alimentos. Uhum. Né? Não tem como já chegar no banco e pedir que esse PIX seja descontado. É preciso que tenha um processo judicial que determine o valor da pensão, qual dia o valor deve ser pago, quais são os juros que devem incidir caso de atraso. Então, esse primeiro passo de elaborar um processo, né, procurar um advogado, precisa ser feito. Uhum. E na prática, ele vai funcionar da seguinte forma: o devedor informando uma conta em que ele movimente, ele vai funcionar como um débito automático. Hoje você tem uma conta lá que faz um débito automático. Ele vai funcionar assim: todos os dias em que for determinado aquele desconto, vai descontar e vai direto para a conta do filho.
0: A expectativa é que diminua o número de processos na justiça, na vara de família, por atraso de pensão?
7: Entende-se que a diminuição deve ocorrer com o prático, né, dessa modalidade. Mas já existe hoje uma forma de bloqueio de conta, já existe hoje uma forma de execução. Essa é mais uma ferramenta que vai diminuir o prazo a esses devedores que insistem em pagar fora do dia. Uhum. Então, eu acho que isso vai diminuir, sim, vai contribuir muito.
0: Agora, a gente pode pensar que, bom, aí tem uma conta vinculada ali que a justiça determinou, e aí a pessoa tira os valores ali, deixa a conta no zero, né, faz um Pix para outra pessoa para não ter que pegar ali a conta, o dinheiro ali da pensão. Isso na prática pode acontecer?
7: Eu acredito que pode, porém, hoje o judiciário já tem uma ferramenta que é muito eficaz contra isso, que é o SISBAJUD. Ele hoje pesquisa todas as contas que um devedor de pensão tem. Então, se isso na prática ocorrer, o que o advogado pode fazer é pedir que o juiz pesquise outras contas e pedir para descontar em outra conta que tenha movimento.
0: Agora, a lei ela foi sancionada ontem, mas acredito que tem um prazo para adaptação, tanto da justiça, do sistema bancário. Qual que é esse prazo?
7: O prazo para a vigência, né, para a prática da lei, é um ano. Então, de hoje até julho de 2027 é o prazo que a justiça, as instituições têm para se organizar para poder praticar esse tipo de bloqueio.
0: Para a gente finalizar, doutora Juliana, a gente está falando de alimentos, né? A gente está falando de, é o filho ali que está precisando ali do básico, né? Então, essa ferramenta, a justiça, o nosso legislativo está pensando naquela criança, naquele filho ali que precisa de um recurso rápido, né?
7: Sim. Na prática, né, as ações de alimentos, elas já têm um trâmite mais rápido exatamente por isso, né? Porque os alimentos são insumos de necessidade prioritária. Então, na prática, e essa é mais uma ferramenta que vai nos ajudar, né, nós como operadores do direito, a facilitar esse acesso.
0: E é por isso que a gente também tem esse número enorme, né, de pessoas presas por dívida nos alimentos, né, na pensão alimentícia. 15 mil mandados de prisão, 400 pessoas. A gente precisa tomar mais consciência, né?
7: Com certeza. O pai tem que entender, né, que os alimentos é para o filho, né? Então, quando ele deixa de custear esses alimentos, ele está deixando de cuidar do filho, né, materialmente falando.
0: Tá certo. Doutora Juliana Gonzaga, especialista em direito de família, mais uma vez, muito obrigado, viu?
7: Eu que agradeço a oportunidade.
0: E a seguir, calçadas do centro de BH passam por revitalização. E mestres artesãos se reúnem em Peçanha, no 5º encontro de tradições. Nós voltamos depois do intervalo.
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0: As tradicionais calçadas portuguesas do hipercentro da capital estão sendo revitalizadas. Os trabalhos também contemplam o canteiro central da Avenida Álvares Cabral. Quem tem os detalhes é a repórter Pâmela Dias.
15: A iniciativa reforça o compromisso da Prefeitura de Belo Horizonte com a conservação de elementos históricos que marcam a identidade da capital mineira, aliando preservação do patrimônio, qualidade de vida e melhorias na infraestrutura urbana. As obras de manutenção, conservação e recuperação das tradicionais calçadas portuguesas do hipercentro da capital mineira têm como objetivo garantir mais segurança, acessibilidade e conforto para pedestres. Além da recomposição das pedras portuguesas, as intervenções prevêm a revitalização dos espaços, contribuindo para a valorização da paisagem urbana, o incentivo à caminhabilidade e a promoção de uma cidade mais sustentável. A Prefeitura segue investindo na preservação do patrimônio urbano e na melhoria da mobilidade, com ações que buscam tornar os espaços públicos mais seguros, funcionais e acolhedores para a população. A nossa equipe de reportagem conversou com a Mariluza Diniz, engenheira da Diretoria de Obras, e ela comentou com a gente como a Prefeitura está garantindo a preservação das características dessas calçadas portuguesas e quais são os impactos para nós pedestres e também para os comerciantes locais da região central.
16: A gente tem feito pontualmente as intervenções, a gente não faz uma grande frente de serviço, justamente para minimizar o impacto na circulação dos pedestres, né? E também o fluxo de movimentação para os lojistas. As calçadas, a maioria, são tombadas, né, aqui no hipercentro. É, cada ponto tem o seu desenho específico e a gente obedece rigorosamente esses desenhos. Nós já entregamos 20 pontos e ao longo da Avenida Afonso Pena a gente tem 10 pontos entregues e algumas praças, Praça Marília de Dirceu, que a gente fez a calçada portuguesa, Praça Ayrton Maia, Praça Afonso Arinos, que a gente atuou também.
0: E o trabalho de recuperação das calçadas é constante e não há prazo para o término. Em Peçanha, na região leste de Minas, o destaque é a quinta edição do Encontro de Tradições, que está reunindo mestres da cultura popular, artesãos, pesquisadores de várias regiões do país. O repórter Carlos Augusto Soares foi conferir de perto essas atrações.
17: Cercada pelas montanhas que emolduram a paisagem do Vale do Rio Doce, a aprazível Peçanha tem pouco mais de 17 mil habitantes. Bem antes de se emancipar como município em 1881, Peçanha, entre Vila Rica e Diamantina, também teve um importante papel durante o auge do ciclo do ouro e das pedras preciosas no século XVIII. Grande parte dessa memória está preservada neste museu histórico. Quem dá mais detalhes é o pesquisador e também secretário de Cultura do município, Felipe Dama.
18: O que esse território é, né, desde sua origem, é um grande quilombo ancestral e que nessa matriz afro-indígena permaneceu através do modo de vida tradicional, dos ofícios, dos mestres, da nossa cultura, tanto material quanto imaterial, diversos saberes culinários, modos de ofícios tradicionais e várias outras atividades.
17: E chega nesta época do ano, a pequena cidade ganha um colorido especial. A quinta edição do Encontro de Tradições traz como propósito um intercâmbio entre várias culturas de diversas regiões brasileiras e até de outros países.
18: O objetivo do festival é atentar-se à proteção, à salvaguarda, à promoção, a mostrar que a cultura também é recurso, é geração de renda, é emprego, que isso é a nossa identidade, não só como peçanhense, mas como brasileiro, latino-americano, como mineiro.
17: Prova disso são as diversas oficinas que, além de debater a cultura, convidam os participantes a pôr literalmente a mão na massa. Fomos visitar a Olaria Mãos no Barro, um coletivo de artesãs locais que preservam o modo de fazer a cerâmica, patrimônio cultural registrado pelo município. Maria Goretti é mestre no ofício.
19: O cuscuzeiro é o que mais sai, né? O cuscuzeiro e a moringa, pote, porque a água do pote, ela conserva fria, né? Conserva fria como se fosse uma geladeira.
17: Ellen é formada no curso de Humanidades na Universidade Federal do Vale do Jequitinhonha e Mucuri. Veio aprender a arte.
20: muito enriquecedor. Aconselho todo mundo a procurar também, a conhecer a olaria, a estar vindo participar com a gente dos projetos. É algo muito... acompanha a cidade, né? A cidade nasceu a partir disso. Então, estou achando muito bacana.
21: É, você é daqui?
20: Sou daqui, natural de Peçanha.
21: E na sua casa tem muitas panelas de barro, na sua família?
20: Ah, sim, sim, todos nós gostamos muito.
21: A comida fica mais gostosa?
20: Fica bem mais gostosa, recomendo a todo mundo ter uma, inclusive.
21: E o detalhe curioso que conta a história, que cerca de 15 etnias indígenas e um quilombo de grande porte já trabalhavam a cerâmica aqui no território onde fica Peçanha desde 1750. E o resultado de tudo isso é que o lugar ficou conhecido em todo o país como a terra dos paneleiros. E hoje produz aí diversos utensílios, como as panelas de barro, as moringas, as gamelas e os cuscuzeiros. Tudo isso aqui deu fama ao lugar. Aqui os utensílios de barro também se transformam em objetos de percussão. É o que nos mostra o mestre Antônio Nazaré, que veio do Recôncavo Baiano.
22: Que se chama ocarina, é um instrumento indígena. Os índios fabricam muito em forma de madeira. E aí eu peguei isso aqui transformando em argila. É um instrumento musical, se chama ocarina.
21: Ocarina, mas tem mais aqui, não tem?
22: Tem.
21: Opa, aqui. Tô vendo aqui, é uma moringa que eu tô vendo aí, é uma moringa? A gente sempre conhece aquele ditado, na moringa não vai água?
22: Aham.
21: Nessa?
22: Vai música na moringa. Tem vários compositores que tem na minha mão, como Carlinho Brau, Gilberto Gil, Magali Lodi, Luiz Calda e outro mais, né? Eles gostam disso aqui.
21: Nas oficinas, o encontro também resgata a tradição da selaria artesanal feita pelo mestre Itamar Froes.
23: Esse é o trabuco, rabo de tatu. Dá para perceber que parece um rabo de tatu, essa trança, né? 100 anos atrás isso fabricava, né? 40 anos atrás aí a gente não vê um trabuco, né?
21: E ele é todo feito
23: de... Tá, mas um trabuco assim é muito difícil de encontrar.
21: Ele é todo feito à mão?
23: Todo feito à mão.
21: E quem quiser mergulhar ainda mais na história do município, é só ir até a zona rural. Fomos conhecer uma das comunidades quilombolas na região, os Jorges. Olha, gente, chegamos. E hoje foi dia de campo, aqui no 5º Encontro de Tradições de Peçanha. Nós viemos até a zona rural visitar aqui a comunidade do Jorges, de Água Branca. A gente vai conhecer toda essa realidade aqui dos quilombolas da região. Você vem comigo a partir de agora.
24: Se você é de Belo Horizonte, se você é de Itabira.
21: Você lembra quando eu falei lá da panela do cuscuz? Ela está fazendo um delicioso cuscuz. Só que um cuscuz à moda mineira, bem a mineira, não é isso, Dirce?
25: Isso aqui é a receita dos nossos bisavós, dos nossos ancestrais, né? Que nos ensinaram e aí nós vamos continuando.
21: No encontro de tradições também tem espaço garantido para a dança e o teatro. A paulista Gil Samara Moura é mestre e vice-presidente da Faculdade de Dança da Universidade Federal da Bahia. Em poucos dias ela conheceu o grupo de forrozeiros locais. Dessa rápida convivência surgiu o espetáculo Corpos do Sertão. Emoção que uniu forró, a música clássica e a poesia de Drummond, além dos clássicos do Clube da Esquina.
26: Eu fico muito orgulhosa de estar numa cidade como Peçanha, que está realmente valorizando as tradições. Se tem um país que precisa olhar para a sua memória, para as tradições, é o Brasil. E acho que a gente precisa olhar para essas cidades e esses exemplos e realmente entender que isso é fundamental para que exista um processo civilizatório de evolução no Brasil.
0: Música. O quinto encontro de tradições vai até sábado, dia 1º de agosto. Toda a programação você acompanha pelo site da Prefeitura de Peçanha. E o Jornal Minas, segunda edição, termina aqui. Boa noite e até amanhã.
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3: Avenida Antônio Carlos, no sentido centro, tem bloqueio parcial perto do anel rodoviário, região do bairro São Francisco. A ocorrência, ainda sem detalhes divulgados, gera lentidão desde a mata da UFMG. Motorista, você que deixa Pampulha indo para o centro, ganha tempo pelas avenidas Carlos Luz e Pedro II. No caminho para Pampulha, trânsito carregado em alguns trechos da Avenida Antônio Carlos a partir do Cachoeirinha, mas não há ocorrências. 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Emerson Rodrigues para a Rádio Inconfidência.

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1: Em Brasília, 19 horas.
0: Está no ar a Voz do Brasil. As notícias do governo federal que movimentaram o país no dia de hoje.
2: Olá, boa noite.
1: Boa noite para você que nos acompanha em todo o país.
2: Quinta-feira, 30 de julho de 2026.
1: Vamos aos destaques do dia.
2: IBGE aponta a existência de 103 milhões de brasileiros ocupados no segundo

0: atenção para formas de aliciamento, perfis de vítimas e canais de denúncias.
1: Em entrevista, a ministra substituta dos Direitos Humanos e da Cidadania, Caroline Reis, explica como não se tornar uma vítima.
2: O mais importante é a pessoa verificar bem a proposta que está sendo oferecida, desconfiar de propostas com muitos benefícios e poucas exigências e jamais dar documentação para que fique aos cuidados de um terceiro.
0: Na apresentação da Voz do Brasil hoje, eu, Mariana Jungmann e Luciano Seixas.
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0: O IBGE divulgou hoje dados do emprego no país.
1: A taxa de desocupação ficou em 5,4% de abril a junho, índice menor que o registrado no primeiro trimestre.
0: Um indicador divulgado todos os meses mostra o percentual de pessoas que estão sem trabalho, mas que seguem procurando uma vaga.
1: E é uma das principais referências para acompanhar o mercado de trabalho no Brasil.
3: A taxa de desocupação ficou em 5,4% no trimestre encerrado em junho de 2026, uma redução de 0,7 ponto percentual em relação ao trimestre de janeiro a março de 2026. Na comparação com o mesmo período do ano passado, a queda na taxa foi de 0,4 ponto percentual. O levantamento da Pesquisa Nacional por Amostra de Domicílios, PNAD Contínua, feita pelo IBGE, mostrou que no segundo trimestre deste ano eram quase 6 milhões de desocupados no país, 700 mil a menos que no primeiro trimestre. Queda no número de desocupados, aumento na quantidade de ocupados. São mais de 103 milhões de brasileiros com uma ocupação, um crescimento de 1% em relação ao trimestre anterior. Já o rendimento médio real dos trabalhadores ficou em R$ 3.738, um crescimento de 2,8% em relação ao mesmo período do ano passado. Luana Karen, para a Voz do Brasil.
0: Parte dos recursos das casas de apostas online, as bets, será destinada ao Fundo de Aparelhamento e Operacionalização das Atividades FIM da Polícia Federal.
1: Criado em 1997, o FUNAPOL se destina a financiar gastos com operações e aparelhamento da PF, como armas e veículos.
4: Agora é lei. Parte da arrecadação com as apostas de cota fixa, as conhecidas bets, vai reforçar o caixa da Polícia Federal. O dinheiro vai para o FUNAPOL, o Fundo para Aparelhamento e Operacionalização das Atividades FIM da PF. O fundo foi criado em 1997 para financiar a infraestrutura, os custos de operações e a modernização de equipamentos da Polícia Federal, como veículos e armas. A nova lei autoriza ainda a destinação de recursos do FUNAPOL para o custeio da saúde dos servidores da Polícia Federal. O texto da lei nasceu de uma medida provisória enviada pelo governo federal, que foi alterada e aprovada pelo Congresso Nacional. O repasse da arrecadação das bets vai ocorrer de forma gradual: 1% em 2026, 2% em 2027 e 3% a partir de 2028. Além disso, a lei autoriza o governo federal a repassar até 200 milhões de reais ao FUNAPOL ainda este ano, usando recursos livres do Tesouro Nacional. Além da fatia vinda das bets, o fundo conta com outros recursos para cobrir os seus custos globais: transferências voluntárias de entes federativos ou de organismos internacionais e doações de pessoas físicas ou jurídicas, nacionais ou estrangeiras. Luciana Colares de Holanda, para a Voz do Brasil.
0: O Conselho Nacional de Política Energética aprovou novas regras para a comercialização do gás natural no Brasil.
1: Com isso, fica permitida a venda direta do gás natural pertencente à União por meio de leilões.
0: Os detalhes você vai ouvir agora na matéria de Márcia Fernandes.
5: Com as novas regras para a comercialização do gás natural no Brasil, fica permitido que a União leiloe o gás e, assim, outras empresas explorem, vendam e distribuam o produto. O gás extraído do pré-sal e que pertence à União poderá

0: ser comercializado pela Empresa Brasileira de Administração de Petróleo e Gás Natural. Para isso, estão previstos dois leilões, um deles ainda para este ano, como apontou o ministro de Minas e Energia, Alexandre Silveira.
1: Vai sim, nos leilões de curto prazo, que são abertos, servir as térmicas do setor elétrico, e os leilões de longo prazo ficaram destinados à indústria de base nacional, que é a indústria da cerâmica, a indústria do vidro. Vai ser o primeiro e fundamental passo para que as nossas infraestruturas sejam melhor utilizadas a favor do Brasil.
0: O gás natural pode ser usado como fonte de energia em casas, comércio e indústrias. Com a mudança, ficará permitida a venda direta do gás natural da União ao mercado, com prioridade à indústria de base, inclusive nos setores químico e siderúrgico. Reportagem Márcia Fernandes.
2: O que pode influenciar a próxima safra brasileira? Clima, custos de produção, mercado internacional e mudanças nos hábitos de consumo estão entre os fatores que entram no radar do setor.
3: Em Brasília, um encontro reuniu especialistas e representantes do agronegócio para discutir os cenários para a safra 2026-2027.
4: Antes da próxima safra chegar ao campo, uma série de variáveis já começa a ser observada. O comportamento do clima, a oferta de fertilizantes, as condições do mercado internacional e até o que o consumidor quer colocar no prato podem interferir nas decisões de quem produz. Em um cenário de mudanças no comércio global, especialistas também acompanham fatores que podem influenciar o fluxo internacional de alimentos. Um espaço fundamental para o agronegócio brasileiro, destaca o ministro da Agricultura e Pecuária, André de Paula.
5: Nós somos importantes do ponto de vista econômico. 38 milhões de brasileiros trabalham com o agro, mas nós temos um papel de enorme relevância do ponto de vista social também.
4: O Outlook Agro Brasil reúne em Brasília representantes do setor público, da iniciativa privada e especialistas para analisar diferentes cenários para o ciclo 2026-2027. A programação inclui debates sobre logística, abastecimento de insumos e gestão dos riscos climáticos. Também entram na discussão os fertilizantes, que têm impacto direto nos custos de produção, as transformações no consumo de alimentos e os desafios do cenário internacional para o setor, explica Laudemir Miller, presidente da Apex Brasil.
6: O aumento de tarifa não ajuda na previsibilidade, inclusive aumenta a incerteza. E o Brasil se coloca justamente no caminho diferente. O Brasil se coloca como um parceiro estável, como um parceiro que negocia.
4: No fim, a discussão volta para quem está no campo. Representantes de setores como proteínas animais, carnes, óleos vegetais, algodão, etanol de milho, cafés especiais e frutas apresentam as expectativas para o comércio internacional. As análises também buscam apoiar o planejamento de produtores, cooperativas e empresas para a próxima safra. A representante do setor privado, Tânia Regina Zanella, diretora executiva da Organização das Cooperativas Brasileiras, defende que todos os segmentos precisam estar unidos na busca de soluções para os desafios do setor.
7: Mas os desafios não são só os de hoje, e sim daqui a 5, 10 anos, como que a gente marca, está pensando e preparando para esse futuro? Qual o norte de gestão de risco para o campo? Qual será a política de diversificação de mercados? Aí todos os nossos embaixadores que estão presentes, parceiros do setor produtivo agro aqui no nosso país, para garantir que tenhamos sempre, cada vez mais, as portas abertas.
4: Mais do que antecipar números, o evento propõe um exercício de entender o que o campo brasileiro pode encontrar pela frente e como o setor pode se preparar para diferentes cenários. Reportagem Pablo Mundim.
2: Após participar do encontro de agronegócio, o ministro do Desenvolvimento, Indústria, Comércio e Serviços, Márcio Elias Rosa, afirmou que o governo brasileiro vai tentar uma nova negociação com os Estados Unidos para diminuir a lista de produtos que foram sobretaxados.
3: Neste mês, os Estados Unidos aplicaram novas tarifas para produtos brasileiros que entram no mercado norte-americano. Essa lista atinge 23% dessas exportações.
8: O que nós vamos discutir a partir do mês de agosto, no momento em que for possível, não é? a ampliação da lista de exceções, a eventual redução de tarifas, a rediscussão do mérito, a discussão muito improvável, mas a rediscussão do mérito, e o Brasil, como volto a dizer, está aberto para negociação.
2: De acordo com o Ministério do Desenvolvimento, Indústria, Comércio e Serviços, cerca de 52,7% das exportações brasileiras para os Estados Unidos não estão alcançadas pelas sobretaxas.
3: Nessa categoria estão, por exemplo, café, carnes, ferro fundido, aeronaves, suco de laranja, frutas, vários produtos químicos e a maior parte das exportações de celulose.
2: Hoje é Dia Nacional e Internacional de Combate ao Tráfico de Seres Humanos. Um crime que envolve falsas ofertas de emprego, promessas de estudo no exterior e oportunidades divulgadas nas redes sociais que podem esconder situações de exploração.
3: Em 2025, o protocolo operativo padrão de atendimento às vítimas brasileiras de tráfico internacional de pessoas do Ministério da Justiça e Segurança Pública identificou 84 vítimas brasileiras.
2: Mas esse é um crime em que há subnotificação, o que indica que o número pode ser muito maior.
3: Mais da metade das pessoas identificadas no ano passado tinham sido levadas ao Camboja, na Ásia, para serem exploradas em centros de golpes virtuais.
2: Esse é um tipo mais recente de destino do tráfico de pessoas. Mas existe também o tráfico para outros tipos de trabalhos forçados, exploração sexual, adoção ilegal de crianças, entre outras modalidades.
3: Os dados sobre raça e cor mostram que pessoas pretas e pardas constituem a maioria das vítimas nas bases que coletam essas informações.
2: Homens costumam ser mais traficados para trabalhos análogos à escravidão e mulheres para exploração sexual.
3: Mais cedo, nós conversamos com a ministra substituta do Ministério dos Direitos Humanos e da Cidadania, Caroline Reis, sobre esse tipo de crime, como denunciar e que precauções podem ser tomadas. Acompanhe. Olá, ministra, seja muito bem-vinda à Voz do Brasil para a gente falar desse tema que é tão sensível, né? Que é o tráfico de pessoas. Eu queria que a senhora começasse falando para a gente quais são as formas mais comuns de tráfico. Para quais finalidades o tráfico de seres humanos é mais comumente utilizado? É trabalho? Prostituição? Quais são os tipos mais comuns?
9: Bom, os tipos mais comuns são para exploração sexual, né, em geral, de mulheres e meninas, também para exploração de trabalho. Então, muitas pessoas são tiradas dos seus locais para ter esse trabalho forçado, sem garantia de dignidade e de direitos, né, trabalhistas nesses locais em que eles são forçados aí. E também para fazer outras questões relacionadas a coisas forçadas, né, nesses outros países.
2: Ministra, é muito comum que as vítimas sejam atraídas por um sonho, né? Promessas de conhecer o mundo, de ter um emprego dos sonhos, de receber valores muito vultosos, né? Quais são os sinais de que algo pode estar errado na proposta?
9: Geralmente, propostas que são muito atrativas e que tenham, assim, vantagens muito grandes, sem grandes retornos, elas devem ser tratadas como um risco. Então, as pessoas devem verificar altos pagamentos, poucos direitos que são providos, retornos que sejam muito altos, parte dessas promessas de outras pessoas. Isso indica riscos de tráfico de pessoas.
3: Bom, ministra, a gente conversou mais cedo com a Cíntia Meirelles, que é presidente no Brasil da organização não governamental Êxodos, que é uma organização especializada em tráfico de pessoas. E ela falou sobre a importância das pessoas denunciarem quando elas desconfiarem. Vamos ouvir e aí depois eu sigo com a nossa conversa.
10: Na dúvida, a família tem que denunciar, ainda que não consiga fazer com que a pessoa que está iludida acredite. Denuncie. O segundo ponto é trazer a razão e a lógica. Então, por exemplo, se alguém recebe uma proposta de trabalho e essa empresa está pagando esse passaporte, pergunte se a empresa tem um documento oficial, um contrato assinado. Ao mesmo tempo que essas pessoas são aliciadas pela internet, elas podem utilizar a mesma internet para fazer uma verificação simples. Se essa pessoa existe, se existe um contato dessa empresa, se existe um site dessa empresa, se essa empresa aplicou um visto de trabalho, porque assim, outro detalhe. Ninguém sai do Brasil para ir trabalhar em outro país sem ter um visto de trabalho em seu passaporte. E sempre canais de denúncia. É muito importante denunciar.
3: Ministra, quais são os canais de denúncia, então, que ela menciona aí, né? Quais são os canais de denúncia disponíveis Brasil, e para brasileiros que possam estar nessa situação fora do país também, como eles podem procurar ajuda?
9: O principal canal de denúncia é o Disque 100. O Disque 100, ele é coordenado aqui pela nossa Ouvidoria Nacional dos Direitos Humanos, mas o canal do Disque 100, ele pode ser acessado por várias formas, tanto ligação, como WhatsApp e também pela internet. Então, a pessoa em qualquer lugar do mundo, ela pode acessar o Disque 100. Esse serviço, ele funciona todos os dias da semana e também 24 horas por dia.
2: Existem outras dicas de autoproteção também para quem está indo viver uma experiência de trabalho no exterior? Por exemplo, compartilhar o roteiro de viagem com a família, manter cópia de documentos, alguma coisa assim?
9: Sim, o mais importante é a pessoa verificar bem a proposta que está sendo oferecida, desconfiar de propostas que são com muitos benefícios e poucas exigências, né, em troca, e a pessoa deve manter contato perene, né, constante com a sua família, falando sobre o roteiro da viagem, falando sobre as formas e por onde ela esteja passando, e jamais dar documentos para que fique aos cuidados de um terceiro.
3: E aí, lembrando também que a pessoa pode deixar cópias também dos seus documentos pessoais aqui no Brasil com a sua família, né, para tentar também ter aí um pouco mais de garantia, né?
9: Isso mesmo, isso é muito importante. As pessoas que estão aqui no Brasil, familiares, amigos, é muito importante que eles estejam sabendo sobre a viagem, sobre os passos dessa pessoa, e também mantenham documentação, mesmo que seja cópia, aqui no país.
3: Agora, ministra, mesmo já estando em situação de exploração, pode demorar para que a pessoa identifique que tem, que está numa situação grave, assim, né? Às vezes ela tem uma dívida, promessas de ganhos futuros, expectativa de que a situação ali ruim é temporária e vai melhorar depois. Tudo isso pode deixar a pessoa um pouco confusa, né? O que ajuda a identificar que se trata de uma situação de tráfico de seres humanos e de exploração?
9: Quando você tem a sua dignidade ali violada, em geral você não consegue sair, ter liberdade para sair, né, do seu local de trabalho. Em geral você é maltratado, as pessoas te tratam mal, podem, né, eventualmente te tratar com termos pejorativos. Qualquer indicação de maus tratos e de cerceamento da sua liberdade de ir e vir é um indicativo de que você está sendo submetido a tráfico de pessoas.
2: A gente está falando até agora de pessoas que são levadas daqui para o exterior e são exploradas lá. Mas existem também redes de tráfico de pessoas que trazem estrangeiros para o Brasil? Quais são as mais comuns e como é que o brasileiro pode desconfiar desse tipo de situação, ministra?
9: Sim, existem também tráfico de pessoas, infelizmente, que acontecem aqui em território brasileiro. Em geral, são pessoas estrangeiras que estão em situação de vulnerabilidade, não tem ali muita informação, tem uma dificuldade com a língua também, de acesso a serviços. Então, essas pessoas têm que buscar ajudas dos órgãos responsáveis. A gente tem aqui a nossa Política Nacional de Enfrentamento ao Tráfico de Pessoas, coordenada pelo Ministério da Justiça, mas em coordenação com vários órgãos do governo federal. Temos também que divulgar, né, os canais de denúncias existentes. E aqui no Disque 100, a gente também tem a opção de atendimento em outras línguas para facilitar o atendimento de migrantes que não falam português. E essas pessoas, principalmente, devem buscar informações e acessar os órgãos que são responsáveis por combater esse tipo de ilícito.
3: Lembrando que o Disque 100, né, a senhora mencionou, ele pode ser feito por ligação telefônica, pela internet. Quando a pessoa vai ligar, é só discar o número 100 de qualquer telefone?
9: Isso, é só discar o número 100 de qualquer telefone ou acessar um número no WhatsApp ou também acessar a internet, coloca Disque 100 que vai aparecer o local que ele pode fazer a denúncia via internet também.
2: Nós conversamos com a ministra substituta dos Direitos Humanos e da Cidadania, Caroline Reis. Muito obrigado, ministra, por sua entrevista aqui à Voz do Brasil.
9: Eu que agradeço. Obrigada.
3: Quem está esperando por uma perícia médica do INSS deve ficar atento.
2: Uma iniciativa da Perícia Médica Federal está antecipando o atendimento em agências de 14 estados.
3: Os detalhes na reportagem de Pedro Sardinha.
11: Atenção, segurados do INSS em todo o país. A Perícia Médica Federal está antecipando atendimentos em 37 agências espalhadas pelo Brasil. A ação contempla municípios de 14 estados: Alagoas, Bahia, Ceará, Goiás, Maranhão, Minas Gerais, Mato Grosso, Pará, Paraíba, Pernambuco, Piauí, Rio Grande do Norte, Rondônia e Tocantins. Quem explica como você pode garantir a sua vaga mais cedo é o diretor do Departamento da Perícia Médica Federal, Álvaro Fagundes.
12: O cidadão, sabendo que vai haver mutirão na sua cidade, ele pode ligar na Central 135 e solicitar a antecipação da sua perícia. Assim como acessar o aplicativo Meu INSS, além disso, a própria administração provê essa antecipação em muitos casos, naqueles casos que estão com longa espera, e avisa o requerente da nova data. Então ele tem que ficar atento nas mensagens que eventualmente receba por mensagem de aplicativo ou por SMS.
11: Fique de olho no seu celular e lembre-se, mudar a sua perícia para uma agência mais rápida não altera o local onde você vai receber o pagamento do seu benefício. Não perca tempo. Acesse hoje mesmo o aplicativo Meu INSS ou ligue para o telefone 135. Reportagem Pedro Sardinha.
2: Guardar documentos é também preservar a história e a identidade de um povo.
3: Para incentivar iniciativas que cuidam desse patrimônio, está aberto um edital de apoio a projetos voltados à conservação e ao acesso de acervos documentais em todo o país.
13: Parte da memória do país está guardada em arquivos públicos, privados e comunitários. Nesses locais é feita a conservação, organização e digitalização dos acervos, um trabalho que pode ser financiado pelo edital Brasil Arquivos. A iniciativa vai destinar R$1.400.000 a 20 projetos. Cada um receberá R$70.000. O edital é uma parceria entre o programa Promemórias do Instituto Galo da Manhã e o Arquivo Nacional. Podem participar projetos de preservação, organização, tratamento técnico, digitalização e difusão de acervos documentais. Um dos critérios do edital é regionalizar a seleção. Metade das vagas será distribuída entre as 5 regiões do país, com pelo menos 2 projetos de cada uma. A outra metade será preenchida pela classificação geral, independentemente da região. Nos 2 casos, será respeitada a ordem de classificação. As inscrições são gratuitas e podem ser realizadas até o dia 2 de agosto. Acesse o edital e o formulário de inscrição pelo endereço promemórias.org.br. Reportagem Uriel Ricardo.
2: Está aberta até amanhã a indicação de vagas dos programas de pós-graduação do Brasil que desejam participar do Programa de Desenvolvimento Acadêmico Indígena.
3: A chamada prevê a concessão de até 300 bolsas, sendo 200 de mestrado e 100 de doutorado, para candidatos pertencentes a povos indígenas reconhecidos no território nacional.
2: As instituições interessadas devem informar o número de vagas que pretendem ofertar. A relação de habilitados será divulgada até 13 de agosto.
3: Saiba mais em gov.br/mec.
2: E essas foram as notícias do Governo Federal.
3: Uma realização da Secretaria de Comunicação Social da Presidência da República.
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3: Fique agora com as notícias do Poder Judiciário e do Congresso Nacional. Boa noite.
2: Boa noite, até amanhã.
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16: STF determina que a União apresente novas informações sobre os recursos destinados à Comissão de Valores Mobiliários. Para o STJ, valor de indenização por dano moral decorrente da morte de uma pessoa não deve ser definido apenas pelo parentesco. E Semana Nacional do Sistema Eletrônico de Votação acontece de 3 a 9 de agosto. Boa noite, eu sou Marcela Luiza. O ministro Flávio Dino, do Supremo Tribunal Federal, determinou que a União apresente novas informações sobre os recursos destinados à Comissão de Valores Mobiliários, a CVM. Pablo Lemos.
17: O ministro negou o pedido do Partido Novo para obrigar o governo a reservar, desde já, uma verba mínima para a autarquia no orçamento de 2027. Apesar disso, Flávio Dino reafirmou que os recursos arrecadados com a taxa de fiscalização do mercado de capitais devem ser destinados à CVM, conforme determinação do Supremo. Na decisão, o ministro determinou que o governo informe a previsão de arrecadação da taxa em 2027, quanto pretende destinar à comissão no orçamento e qual o custo necessário para manter as atividades de fiscalização da autarquia. Flávio Dino destacou ainda que o fortalecimento da CVM é importante para combater fraudes e crimes financeiros envolvendo o mercado de capitais.
16: STJ entende que valor de indenização por dano moral no caso de morte deve considerar convivência e dependência emocional ou econômica entre vítima e familiares que pedem a reparação. Fátima Uchoa.
18: Para a quarta turma, é preciso considerar também a convivência efetiva e se havia dependência emocional ou econômica entre a vítima e os familiares que pedem a reparação moral. O julgamento tratou da indenização a familiares de uma criança de um ano que morreu no desastre causado pelo rompimento da barragem da mina Córrego do Feijão em Brumadinho, Minas Gerais, em 2019. O colegiado manteve o direito de avós e tios, mas por considerar o valor desproporcional, o reduziu para R$150 mil a cada avô e para R$25 mil a cada tio. Segundo a relatora ministra Isabel Galotti, os critérios buscam evitar ampliação excessiva do número de beneficiários e fixação de condenações desproporcionais.
16: Vem aí a primeira semana nacional do sistema eletrônico de votação de 3 a 9 de agosto. E os tribunais regionais eleitorais de todo o país já se preparam para o evento. Rimac Souto.
19: Na região sul, por exemplo, vão ter demonstrações sobre o funcionamento e a segurança da urna eletrônica, atividades educativas com estudantes, exposições, votações simuladas, sessão plenária externa e ações de enfrentamento à desinformação. O TRE do Paraná vai promover 137 ações em todo o estado. O de Santa Catarina vai apresentar os procedimentos de preparação da urna eletrônica, as etapas da votação e os mecanismos de segurança e auditoria, entre outras atividades. O TRE do Rio Grande do Sul vai começar a programação com uma demonstração da parte interna da urna eletrônica no plenário do tribunal. Para mais informações sobre a Semana Nacional do Sistema Eletrônico de Votação, é só acessar o site tse.jus.br.
16: Justiça do Trabalho considera que nem sempre é preciso avaliar perícia médica para julgar comportamento de profissional demitido por justa causa. Rocine Gomes.
20: Um bancário da Caixa foi demitido por assédio ao atender uma cliente. Anos antes, ele já havia sido alertado e suspenso pelo comportamento inadequado. Em defesa, alegou que sofria de alcoolismo e tentou apresentar uma perícia médica para provar que não tinha consciência dos atos. Mas a Justiça do Trabalho rejeitou, porque entende que as provas do processo foram suficientes para mostrar que o profissional tinha capacidade de entender o que fazia.
16: Justiça Federal determina que município de Viana, no Maranhão, encerre atividades de lixão clandestino em até 6 meses. A decisão atendeu a um pedido do MPF. Sabrine Menezes.
21: Além disso, a Justiça determinou a apresentação do Plano Municipal de Gestão Integrada de Resíduos Sólidos e de um projeto de aterro sanitário que deve ser regularizado no prazo de 3 meses. O objetivo da decisão é recuperar a área degradada e regularizar a gestão de resíduos sólidos produzidos no município. Em caso de descumprimento da ordem de desativação do lixão, será aplicada uma multa diária de R$5 mil.
16: 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Uma boa noite e até amanhã.
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1: Eu sou Paula Groba.
2: E eu sou Ricardo Nakaoka.
1: E estes são os destaques de hoje do Jornal do Senado, que começa agora.
2: Vítima de violência doméstica e mãe solo podem ter prioridade na reforma agrária.
1: Pix Pensão, nova lei cria transferência automática da pensão alimentícia.
2: Plataforma do Senado para sugestão de projetos registra recorde de participação.
1: Boa noite.
2: Boa noite.
1: O pagamento da pensão alimentícia vai ganhar um novo mecanismo para facilitar o cumprimento das decisões judiciais.
2: Sancionada pelo Executivo, a chamada Lei do Pix Pensão altera o Código de Processo Civil e autoriza a transferência automática do valor devido da conta bancária do devedor para a do beneficiário. A reportagem é de Yasmin Rodrigues.
3: Foi sancionada pelo Executivo a chamada Lei do Pix Pensão, que altera o Código de Processo Civil para permitir que o valor da pensão alimentícia seja debitado automaticamente da conta do devedor e transferido para a do beneficiário. A medida busca dar mais segurança às famílias que dependem desses recursos. A advogada especialista em direito de família, Aline Sacomano, explica como o mecanismo vai funcionar.
4: O chamado Pix Pensão, porque que o mecanismo de pagamento automático da pensão alimentícia por meio do PI, mas sempre mediante uma determinação judicial. A grande novidade é que em vez do pagador da pensão alimentícia realizar a transferência manual, sai automaticamente debitado da conta dele.
3: Caso não haja saldo suficiente na conta indicada, o sistema poderá tornar indisponíveis outros ativos financeiros do devedor até alcançar o valor da dívida. Depois dos prazos previstos em lei, esses recursos poderão ser convertidos em penhora e transferidos ao credor. A proposta foi aprovada pelo Congresso Nacional e recebeu parecer favorável da relatora no Senado, a senadora Ana Paula Lobato, do PSB do Maranhão. Segundo ela, a iniciativa vai fortalecer a proteção de crianças e adolescentes que dependem da pensão alimentícia para custear despesas com vestuário, educação e alimentação, por exemplo.
5: A proposição merece acolhida porque enfrenta problema recorrente nas execuções de alimentos, a necessidade de sucessivas provocações judiciais diante de inadimplementos mensais. Ao permitir a transferência automática da prestação alimentícia, o projeto confere maior efetividade à decisão judicial já proferida.
3: A lei do Pix Pensão vai entrar em vigor um ano após a publicação, em julho de 2027.
1: E mulheres vítimas de violência doméstica e mães que criam os filhos sozinhas podem ter prioridade na distribuição de terras da reforma agrária.
2: O projeto está pronto para ser votado pela Comissão de Agricultura. A reportagem é de Marcela Cunha.
6: A proposta altera a lei da reforma agrária para facilitar a titulação de terras em nome de mulheres trabalhadoras da agricultura familiar. Na distribuição dos lotes, terão prioridade as trabalhadoras rurais responsáveis sozinhas pela família e as vítimas de violência doméstica. Para a senadora Tereza Cristina, do Progressistas de Mato Grosso do Sul, a medida amplia a autonomia econômica das mulheres.
7: Isso dá segurança. Nós temos muito alcoolismo na área rural, né? E às vezes o marido vai embora e deixa a mulher com 4, 5 filhos para criar quando não quer que ela saia do lote nos assentamentos. Elas tendo a segurança do título de propriedade da sua terra para poder buscar crédito e tendo assistência técnica, elas podem fazer a diferença.
6: As regras serão detalhadas em regulamento depois de consulta pública. O projeto também beneficia famílias rurais com pessoas com deficiência. Já aprovado pela Comissão de Direitos Humanos, o projeto tem parecer favorável do relator, senador Wellington Fagundes, do PL de Mato Grosso. E se passar pela Comissão de Agricultura, seguirá para a votação no plenário.
1: A pauta climática avançou no Senado no primeiro semestre.
2: Com a previsão de intensificação do fenômeno El Niño nos próximos meses, projetos voltados ao enfrentamento dos eventos climáticos extremos e a adaptação às mudanças do clima devem ganhar prioridade na retomada dos trabalhos legislativos. Os detalhes com o repórter César Mendes.
8: O El Niño é um fenômeno climático natural que causa o aquecimento das águas do Oceano Pacífico, alterando os ventos e a distribuição das chuvas em várias regiões do planeta, inclusive no Brasil. Este ano, o pico será entre outubro e dezembro, mas fortes ventanias, chuvas torrenciais e um tornado registrado nos últimos dias no país alertam que propostas de enfrentamento das mudanças do clima devem ter prioridade. É o caso do projeto aprovado na Comissão de Assuntos Econômicos e agora em análise na Comissão de Meio Ambiente, que cria o Programa Nacional do Metano Zero, do senador Fernando Dueire, do PSD de Pernambuco.
9: Esse projeto estimula tecnologias e a recuperação energética de resíduos.
8: Na Comissão de Meio Ambiente foram aprovadas a criação das políticas de fomento à agricultura regenerativa, do senador Sérgio Petecão, do PSD do Acre, e de desenvolvimento sustentável da pesca, de Alessandro Vieira, do MDB de Sergipe, além do mapa do caminho brasileiro da transição justa para a economia de baixo carbono, do senador Beto Faro, do PT do Pará, agora em análise na Comissão de Constituição e Justiça.
1: E na retomada dos trabalhos legislativos, o Congresso Nacional terá como prioridade a análise de pelo menos 87 vetos presidenciais que trancam a pauta. Os dispositivos tratam de temas como saúde, educação, economia e segurança pública. Pela Constituição, um veto precisa ser apreciado em até 30 dias após o recebimento. Passado esse prazo, ele passa a impedir a votação de outras matérias em sessão conjunta de deputados e senadores. Para derrubar um veto presidencial, é necessária a maioria absoluta dos votos das duas casas. A última sessão do Congresso para análise de vetos foi realizada em maio.
2: Entre os vetos que aguardam votação, estão trechos do Estatuto do Pantanal e da Lei Geral do Esporte. Também está na pauta o veto integral ao projeto que flexibilizava regras para a contratação de jovens de 18 a 29 anos que nunca tiveram a carteira assinada.
1: A proposta reduzia a alíquota do FGTS e a contribuição previdenciária como incentivo para que empresas contratassem trabalhadores sem experiência. Ao vetar o projeto, o governo argumentou que a medida contrariava a Constituição e o interesse público. Autor da iniciativa, o senador Irajá, do PSD do Tocantins, afirma que a proposta representa uma alternativa para reduzir o número de jovens que não estudam nem trabalham.
10: Os adolescentes, os jovens, que tanto sonham e almejam ter uma profissão, ter a sua independência financeira, hoje não possuem nenhum tipo de perspectiva, porque o próprio mercado de trabalho justifica que esses jovens não têm experiência profissional. Ora, é um dilema. Se ele não tem oportunidade, como é que ele vai ter experiência?
2: Cada vez mais brasileiros têm usado a internet para participar das decisões do Senado. O balanço do primeiro semestre do site E-Cidadania aponta crescimento no uso da plataforma, que permite ao cidadão apresentar ideias para novas leis, manifestar opinião sobre projetos em análise e acompanhar audiências públicas e sabatinas.
1: Entre os assuntos que despertaram maior interesse da população estão propostas relacionadas à educação e sugestões sobre direitos e remuneração de militares. A reportagem é de Yasmin Rodrigues.
3: O programa E-Cidadania registrou mais de 8 mil ideias legislativas enviadas por cidadãos, que receberam mais de 500 mil apoios. Além disso, milhares de pessoas participaram de consultas públicas e de eventos interativos promovidos pelo Senado. Entre os assuntos que despertaram maior interesse da população estiveram ideias relacionadas à educação e sobre direitos e remuneração de militares. Segundo o coordenador do programa E-Cidadania, Alisson Bruno, a quantidade de apoios registrados já se aproxima de todo o volume alcançado em 2025. Ele ainda destacou que qualquer cidadão pode participar das atividades do Senado, inclusive pessoas surdas ou quem não possui acesso à internet.
11: É importante informar que essa ferramenta é o espaço onde as pessoas participam enviando as suas ideias para virarem projetos de lei. É possível enviar as ideias pela internet, escrevendo as ideias, ou até mesmo gravando um vídeo em Libras e nos enviando o link desse vídeo. E aqueles que não têm acesso à internet podem ligar para o telefone 0800 do Senado.
3: As ferramentas do programa E-Cidadania seguem abertas durante todo o ano. Para participar das atividades, é só acessar o portal em senado.leg.br/e-cidadania ou ligar na ouvidoria do Senado em 0800 061 2211.
2: Com edição de Paula Groba e trabalhos técnicos de Eliseu Caires, o Jornal do Senado fica por aqui. Acompanhe agora as notícias da Câmara dos Deputados. Boa noite.
1: Boa noite e até amanhã.
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13: Avança na Câmara a instituição de auxílio financeiro para cuidador familiar.
14: Mulheres com medida protetiva terão benefício em programa habitacional.
15: Projeto reduz tributo para combustível produzido a partir do óleo de dendê.
16: Boa noite. A Câmara está examinando proposta que concede benefícios tributários para o combustível produzido a partir do óleo de dendê. A repórter Silvia Munhato traz mais informações sobre o projeto de lei.
17: A Comissão de Minas e Energia da Câmara aprovou o projeto que reduz a zero as alíquotas de PIS/PASEP e COFINS para o biodiesel fabricado a partir de dendê. O óleo de dendê é uma das principais matérias-primas para a produção de biocombustíveis na região norte. Segundo o relator, deputado Gabriel Mota, de Roraima, o dendê se destaca por sua alta produtividade, baixo custo de produção, oferta regular ao longo do ano, baixa exigência tecnológica na colheita e adaptação a solos pobres. O autor da proposta, deputado defensor Estélio Denner, também de Roraima, diz que o objetivo é aumentar a produção e o total de empregos.
18: Quem produz lá na ponta fica mais incentivado para produzir ainda mais o dendê. Então a perspectiva é com esse nosso projeto, depois que entrar em vigor, depois da sanção presidencial, é que a gente tenha uma maior produção no óleo de dendê do Brasil e que a gente possa também fomentar a indústria de biodiesel.
17: A proposta que elimina a tributação de contribuições sociais sobre a produção de biodiesel a partir do dendê será analisada agora pelas comissões de Finanças e Tributação e de Constituição e Justiça. Da Rádio Câmara de Brasília, Silvia Minhato.
12: Justiça.
13: O projeto que permite ao juiz decretar divórcio de forma imediata, mesmo com disputa sobre bens, foi aprovado pela Câmara e seguiu para análise do Senado. Entenda a mudança com a repórter Sofia Peçanha.
19: A Câmara dos Deputados aprovou o projeto que permite ao juiz decretar o divórcio de forma imediata no início do processo judicial, mesmo que haja disputa por bens ou discordância de uma das partes. A proposta, aprovada pela Comissão de Constituição e Justiça, altera o Código de Processo Civil. Hoje, quando uma pessoa entra na justiça pedindo a separação, o outro cônjuge precisa ser comunicado oficialmente antes da decisão do juiz. Pelo projeto, o magistrado poderá decretar o divórcio logo no início do processo. A outra parte será avisada oficialmente depois e poderá recorrer. Na prática, isso significa que o fim do casamento poderá ser reconhecido mais rapidamente pela justiça, enquanto outras questões do processo, como divisão de bens, pensão ou guarda de filhos, continuam sendo analisadas. Segundo a autora do projeto, a deputada Laura Carneiro, do PSD do Rio de Janeiro, a medida busca tornar mais rápida a dissolução do casamento e evitar conflitos prolongados entre os cônjuges.
20: Porque às vezes o casal continua sem se divorciar, impede que uma nova família seja constituída, ou pior, vira uma grande chantagem entre cônjuges que não é saudável, especialmente para as crianças.
19: Segundo especialistas, a mudança acompanha entendimento já adotado pelo Superior Tribunal de Justiça, que admite a decretação do divórcio de forma antecipada em determinadas situações. A especialista em Direito Constitucional, Adriane Folt, explica que hoje a separação do matrimônio depende apenas da vontade de um dos cônjuges.
21: Podendo então o divórcio ser decretado de forma direta e imediata, sem a anuência da outra parte, sem a sua concordância.
19: O projeto que permite ao juiz decretar o divórcio de forma imediata no início do processo judicial segue para análise do Senado se não houver recurso para análise no plenário da Câmara. Da Rádio Câmara de Brasília, Sofia Peçanha.
12: Meio Ambiente.
16: Proposta impede punição de dono de imóvel rural com incêndio involuntário. O repórter José Carlos Oliveira nos conta como está a análise do projeto na Câmara.
22: As comissões de Agricultura e de Meio Ambiente da Câmara dos Deputados aprovaram um projeto de lei que isenta de sanção ou embargo o dono de imóvel rural que tenha ocorrido incêndio involuntário. A proposta do deputado Lúcio Moschini, do PL de Rondônia, altera a lei que criou a Política Nacional de Manejo Integrado do Fogo a fim de proteger o proprietário rural nos casos de queimada na vegetação nativa sem intenção nem negligência. Relator na Comissão de Meio Ambiente, o deputado Nilton Tato, do PT de São Paulo, explica a situação em que ocorrerá a isenção de punição ao proprietário rural.
0: Tinha um proprietário de uma área, foi atingido por um incêndio que começou numa área vizinha, a legislação pode ter uma interpretação hoje, coloca ele no mesmo grau de responsabilização. Então, o que o deputado Buschini fez, e por isso é meritório o projeto dele, é de deixar muito claro de que aquele proprietário vizinho que foi atingido por um incêndio, que não tem a responsabilidade, não venha a ter esta responsabilidade.
22: Nilton Tato fez ajustes pontuais no texto.
0: E o que a gente fez foi deixar mais explícito, para que isso não venha causar algum dano, algum prejuízo. Porque não é justo que um proprietário assuma dano de um crime que tenha acontecido em outra área e não na dele.
22: Falta apenas a aprovação da Comissão de Constituição e Justiça para a proposta ser encaminhada diretamente para a análise do Senado, sem necessidade de votação no plenário da Câmara. Da Rádio Câmara de Brasília, José Carlos Oliveira.
4: Previdência.
13: Comissão aprova projeto que institui auxílio para cuidador familiar. A repórter Maria Neves tem os detalhes da proposta.
5: A Comissão de Defesa dos Direitos da Pessoa Idosa da Câmara aprovou o projeto do deputado Marcos Tavares, do PDT do Rio de Janeiro, que institui auxílio financeiro de R$ 600 para cuidadores não remunerados de pessoas idosas ou com deficiência. Pelo texto, terá direito ao benefício cuidadores da família que residam na mesma casa de quem recebe o cuidado. O cuidador familiar também não poderá ter trabalho formal remunerado que impeça o cuidado. Além disso, deve estar com os dados atualizados no Cadastro Único do Governo Federal, o CAD Único, e a renda mensal de cada integrante da família não pode ultrapassar um quarto do salário mínimo. Hoje, esse valor equivale a R$ 425. O relator, deputado Heriberto Medeiros, do PSB de Pernambuco, ressaltou que em 2024 entrou em vigor a Política Nacional de Cuidados prevista em lei. Segundo explica, a norma estabelece diretrizes para profissionalização e apoio a cuidadores, além de reconhecer o cuidado como dimensão fundamental da proteção social. No entanto, a legislação não prevê compensação financeira para situações em que familiares assumem a tarefa de cuidar de um parente de forma integral e permanente. Na opinião do deputado, a remuneração por esse trabalho vai melhorar, inclusive, o bem-estar de idosos e de pessoas com deficiência.
23: Projeto que irá beneficiar, dar atenção àquelas pessoas da família que cuidam dos seus familiares por necessidade. As pessoas idosas, pessoa com deficiência que não tem condições de pagar a um cuidador, esse cuidador da família que está dando essa atenção irá ter o auxílio de R$ 600 para a sua sobrevivência, mas também para cuidar com atenção, com cuidado, com zelo que verdadeiramente merece a pessoa idosa e a pessoa com deficiência.
5: Ainda de acordo com o texto aprovado, o auxílio financeiro ao cuidador não remunerado poderá ser recebido mesmo por quem já conta com outros benefícios de programas de transferência de renda, como Bolsa Família. Entretanto, a soma dos valores recebidos não pode ultrapassar um salário mínimo. Os cuidadores de famílias em que a renda de cada integrante seja maior que um quarto do salário mínimo poderão receber a metade do auxílio financeiro, no valor de R$ 300, por até 24 meses. A proposta que institui o auxílio para o cuidador familiar ainda será analisada pelas comissões de Previdência e Assistência Social, de Finanças e Tributação e de Constituição e Justiça. Da Rádio Câmara de Brasília, Maria Neves.
4: Habitação.
16: Comissão aprova projeto que beneficia mulheres com medidas protetivas no Minha Casa Minha Vida. A repórter é Silvia Munhato.
17: A Comissão de Desenvolvimento Urbano da Câmara aprovou o projeto que altera as regras do programa Minha Casa Minha Vida para beneficiar mulheres sob medida protetiva. Pelo texto, essas mulheres poderão financiar um imóvel pelo programa, mesmo que já possuam outra casa ou tenham recebido subsídios habitacionais anteriormente, condições que normalmente impediriam o acesso ao benefício. A proposta original focava no financiamento de reformas de segurança nas residências atuais das vítimas. O texto aprovado é o relatório da deputada Natália Bonavides, do PT do Rio Grande do Norte, que permite a compra de novas unidades. Segundo ela, a prioridade deve ser a retirada da vítima do local de risco.
4: Aquela situação dessa mulher vai permitir com que ela acesse de forma emergencial as políticas do programa Minha Casa Minha Vida. Isso é muito importante porque a gente está vendo um crescimento da violência contra as mulheres e um crescimento brutal.
17: O projeto que beneficia mulheres sob medida protetiva dentro do Minha Casa Minha Vida será analisado agora pelas comissões de Defesa dos Direitos da Mulher, de Finanças e Tributação e de Constituição e Justiça. Da Rádio Câmara de Brasília, Silvia Minhato.
12: Transportes.
13: Avança na Câmara projeto que permite a substituição das lâmpadas originais dos faróis dos veículos por modelos de LED. A repórter Júlia Lopes tem os detalhes.
6: A Comissão de Viação e Transportes da Câmara aprovou um projeto que permite a substituição das lâmpadas originais dos faróis por modelos de LED, independentemente da idade do veículo. Atualmente, o Conselho Nacional de Trânsito, o CONTRAN, proíbe a troca em carros que não foram projetados para esse tipo de tecnologia. Pelo texto aprovado, a substituição será permitida desde que as lâmpadas tenham certificação do Instituto Nacional de Metrologia, Qualidade e Tecnologia, o Inmetro, e que a instalação siga os padrões de segurança e regulagem definidos pelo próprio CONTRAN. O relator da proposta, deputado Zé Trovão, do PL de Santa Catarina, afirmou que o objetivo é ajudar principalmente proprietários de veículos mais antigos que hoje enfrentam dificuldades para encontrar peças compatíveis. Ele destacou que os benefícios do uso de LED podem trazer mais eficiência, durabilidade e sustentabilidade.
7: Você às vezes está viajando, queima uma lâmpada. Você chega num lugar, não tem lâmpada normal, o cara só tem lâmpada de LED. Você coloca, porque você não pode andar no escuro. Quando a polícia te para, você é multado por isso. E ele pode reter o seu veículo. Então o que nós estamos fazendo hoje é dando clareza a isso. O caminhão, ele pode ser feita a transferência de lâmpadas comuns para lâmpadas de LEDs, que além de ser mais eficaz, inclusive na iluminação, são lâmpadas que consomem menos energia. Então a gente está ajudando em vários sentidos. Primeiro, na sustentabilidade e também na visão do caminhoneiro, que é tão importante no nosso transporte.
6: A proposta que altera as regras atuais do CONTRAN sobre o uso de lâmpadas de LED em veículos segue agora para análise na Comissão de Constituição e Justiça. Da Rádio Câmara de Brasília, Júlia Lopes.
12: Ciência e tecnologia.
16: Projeto amplia recursos de acessibilidade na internet, em transmissões de vídeo e em jogos eletrônicos. A repórter Daniele Lessa nos traz quais as medidas.
9: A Comissão de Ciência, Tecnologia e Inovação da Câmara dos Deputados aprovou o projeto que amplia os recursos de acessibilidade na internet e em jogos eletrônicos para pessoas com deficiência. A proposta é da deputada Maria Rosas, do Republicanos de São Paulo, e altera o Estatuto da Pessoa com Deficiência para garantir mais inclusão no ambiente digital. Entre as medidas previstas, o projeto estabelece que empresas de jogos eletrônicos devem garantir, na medida do possível, o acesso de pessoas com deficiência. O texto aprovado também prevê que transmissões de vídeo pela internet, inclusive videoconferências, ofereçam legendas em tempo real, janela com intérprete de Libras e opção de áudio com audiodescrição. Além disso, serviços de streaming e de distribuição de conteúdos audiovisuais na internet deverão apresentar planos de ação para implantar os requisitos de acessibilidade, com um prazo de adaptação de até 10 anos. O relator na Comissão de Ciência, Tecnologia e Inovação, deputado Davi Soares, do Podemos de São Paulo, destacou o impacto social da medida.
24: Olha, eu creio que não vai ter nenhuma resistência, porque essa pauta é justa. Nós estamos falando aí entre 7,3% a 8,9% da população que tem deficiência, muitos deles deficiência visual. Precisavam fazer esse regulamento até para a indústria ter base legal para poder prover. Certamente vai se tornar uma legislação aí há muito tempo esperada por esse grupo da população.
9: Segundo Segundo o relator, a proposta cria uma base legal importante para que empresas e plataformas digitais ampliem a oferta de recursos acessíveis, reduzindo barreiras ainda existentes no ambiente digital. O projeto, que amplia recursos de acessibilidade na internet, em transmissões de vídeo e em jogos eletrônicos, será analisado agora pelas comissões de comunicação e de Constituição e Justiça. Da Rádio Câmara de Brasília, Daniele Lessa.
12: Educação.
13: Avança na Câmara a proposta que muda a LDB para exigir das escolas a definição de uma estratégia de prevenção de acidentes e doenças. Confira na reportagem de Luiz Cláudio Canuto.
2: A Comissão de Integração Nacional e Desenvolvimento Regional da Câmara dos Deputados aprovou projeto que exige estratégia nas escolas para prevenção de acidentes e doenças. A proposta altera a LDB, Lei de Diretrizes e Bases da Educação Nacional, que já prevê ações contra as drogas. A relatora na comissão, deputada Socorro Nery, do PP do Acre, manteve as mudanças feitas na Comissão de Educação. A versão original previa a criação nas escolas de comissões internas para prevenção de acidentes, doenças e violência. Mas o entendimento foi o de que as escolas devem ter autonomia para tomar as providências que acharem mais oportunas para cumprir suas responsabilidades.
3: Nós observamos que durante a pandemia de Covid-19, a escola passou a ser um espaço muito importante. Não apenas porque ali também pode se disseminar muito rapidamente vírus, doenças, mas também como um espaço que pode e deve atuar na busca de novos comportamentos, novas atitudes, novos valores, cuidando devidamente da infraestrutura, dos brinquedos, do parque, da carteira escolar, portanto, olhando para todo o ambiente escolar e fazendo a devida prevenção para evitar acidentes e violências a crianças e adolescentes nesse ambiente.
2: O projeto foi apresentado pelo deputado Bruno Ganem, do Podemos de São Paulo, e ainda vai passar pelas comissões de Finanças e Tributação e de Constituição e Justiça. A proposta, em princípio, não precisa passar pelo plenário. Para virar lei, o projeto deve ser aprovado pela Câmara e pelo Senado. Da Rádio Câmara de Brasília, Luiz Cláudio Canuto.
12: Direitos Humanos.
16: A Comissão de Direitos Humanos da Câmara aprovou projeto que garante o uso de elementos culturais e espirituais em espaços públicos e privados. A repórter é Sofia Peçanha.
19: A Comissão de Direitos Humanos, Minorias e Igualdade Racial da Câmara dos Deputados aprovou o projeto que garante o direito ao uso de elementos culturais e espirituais por povos indígenas, comunidades quilombolas, povos e comunidades tradicionais e grupos de matriz afro-brasileira em espaços públicos e privados de uso coletivo. A proposta, apresentada pela deputada Célia Chacrabá, do PSOL de Minas Gerais, estabelece que itens como cocares, turbantes, tranças, vestes rituais, maracás e outros adornos simbólicos possam ser utilizados sem que isso resulte em restrição de acesso, constrangimento ou qualquer forma de discriminação. Durante a votação na comissão, a autora evidenciou a necessidade de proteger a diversidade cultural brasileira.
8: Mas dizer que a nossa identidade é a nossa principal vestimenta. As pessoas compram calça, tiram calça, compram paletó de todas as cores. Isso não muda a estética das pessoas. Ao mesmo tempo, isso é uma pressão monocultural. A nossa cultura na fotografia é a expressão, porque as pessoas, por muitas vezes, a gente tem medo quando a gente perde uma identidade no aeroporto, quando perde uma identidade no meio do caminho. Eu tenho medo mesmo é de perder a nossa identidade ancestral, porque esse sim é o nosso principal documento.
19: O projeto reforça direitos já previstos na Constituição, como a liberdade de crença, a livre expressão cultural e a dignidade da pessoa humana, além de responder a casos de discriminação. Em seu parecer, o relator, o deputado Rimonte, do PT do Rio de Janeiro, afirmou que a proposição contribui para o fortalecimento da proteção jurídica dessas manifestações ao explicitar garantias e induzir mudanças institucionais necessárias à prevenção de violações de direitos. A deputada Duda Salabert, do PSOL de Minas Gerais, concordou com o parecer do relator e acrescentou que o projeto garante o direito de existir no espaço público.
10: A cidade é um espaço de disputa simbólica, disputa cultural e disputa humanitária. Então, se os indígenas não podem ocupar os espaços com suas vestimentas, com a sua tradição, a cidade está dizendo que os indígenas não podem ocupar aquele espaço. Então, é um projeto sobre democracia, é um projeto sobre o direito à cidade.
19: O texto proíbe a discriminação em locais como aeroportos, escolas, hospitais, repartições públicas e estabelecimentos comerciais, além de prever que órgãos públicos e empresas prestadoras de serviços adotem medidas de capacitação de seus agentes para promover o respeito à diversidade cultural e étnica. O projeto vai ser analisado ainda pelas comissões da Amazônia e dos Povos Originários e Tradicionais e de Constituição e Justiça. Em princípio, não precisa passar pelo plenário. Para virar lei, a proposta precisa ser aprovada pela Câmara e pelo Senado. Da Rádio Câmara de Brasília, Sofia Peçanha.
13: Termina agora o Jornal Câmara dos Deputados, produzido pela Rádio Câmara, com trabalhos técnicos de Wellington Teles e apresentação de Paula Bittar e Val Monteiro. Boa noite.
16: A Voz do Brasil volta amanhã. Boa noite para você.
12: Você ouviu

0: rodada de ontem, os jogos de ontem, chamaram atenção. E você, atleticano? Você tá gostando da recepção que o Hulk teve lá no Rio de Janeiro? O pessoal já tá pegando no pé do Hulk no Fluminense. Você é a favor ou é contra? Quero saber sua opinião. Participe conosco, envie sua mensagem pelo WhatsApp. O número é 319-8280-6655. 319-8280-6655. Participe conosco, que é muito legal saber o que você está nos acompanhando pela Rádio Confidência e também pela Rede Minas, o que você está pensando sobre o futebol mineiro. Enquanto você escreve, participa conosco, vamos conhecer a nossa bancada de hoje, começando com Arthur Ribeiro. Arthur, boa noite, muito obrigado. Obrigado pela presença. Hoje o Cruzeiro tem mais força, mais poderio do que esse Coritiba, que será o adversário de logo mais?
1: Boa noite, André. Boa noite, pessoal de casa. Acredito que sim, o Cruzeiro hoje com o Arthur Jorge é um outro time. O time do primeiro turno, por quem não se lembra, era um time com o Tite muito mais metódico, muito mais lento, né? Hoje o time do Cruzeiro é muito mais forte, com certeza. Acredito que o Cruzeiro hoje tem tudo para ir lá, apesar dos desfalques, né, que são muitos, tem tudo para ir lá no Couto Pereira e sai com a vitória.
0: Conosco nessa noite também, Paulo Madri. Madri, boa noite, obrigado pela presença. Tem aí a ausência do Fagner, né? O William será o homem da lateral direita. O que que muda no Cruzeiro com a utilização do William ao invés do Fagner?
2: Boa noite, André, sempre um prazer. O que muda é que o Cruzeiro perde um pouco de consistência defensiva, apesar do Fagner passar do ponto em muitas abordagens de marcação. Ele defensivamente é um jogador que é mais seguro, é mais experiente, mas o Cruzeiro, por outro lado, ganha em profundidade, né? Ganha mais velocidade ali por aquele lado. O William não vive a melhor das fases, muito cobrado pela torcida, mas é bom esse teste. Por quê? Porque o Fagner não vai estar disponível no jogo de ida da Libertadores. Isso não pode ser ignorado, isso tem que ser testado desde já. Então, querendo ou não, é uma oportunidade para o William ganhar confiança, porque quando chegar a Libertadores ele vai ter que fazer um jogo melhor.
0: E há também nessa adaptação, né, pela perna dos pontas. Então, essa transição defesa-ataque, tanto para hoje, por exemplo, nós simulamos qual pode ser o time do Cruzeiro e há uma dúvida justamente na ponta. Vamos dar uma olhadinha, possível time, o Otávio no gol, o William pela direita, é certo, com o Fabrício Bruno, Jonathan Jesus e o Rojas. Aí o Lucas Romero, com a volta de Gerson e Matheus Pereira, nós apostamos em Matheus Henrique pela direita, fazendo mais ou menos a função do Christian, que o Christian fazia no Cruzeiro. É o Arroio pela esquerda e o Caio Jorge como centroavante. Você iria assim, Arthur, para enfrentar o Coritiba?
1: Ah, com certeza. Acho que é uma formação onde o time vai ficar com muita qualidade. Esse meio de campo são três jogadores ofensivos com um bom passe. E o Caio Jorge já falou que ele gosta de jogadores com esse passe, porque o estilo de jogo dele é esse estilo de bola enfiada, né? Então, que ele consegue aproveitar as brechas da defesa. Ele me deu uma entrevista recente falando sobre isso. Ele tem muitos gols assim, recebendo bola em profundidade, aproveitando do espaço. Então eu acredito que essa é a melhor opção possível, e também contando que os pontos que o Cruzeiro tem pro lugar do Matheus Henrique são o Marquinhos e o Bruno Rodrigues, que são pontos que já mostraram que não tem o nível para conseguir ser titular e agregar com o time.
0: É, nos últimos jogos, o Madrid, o Bruno Rodrigues parece que vem conquistando a confiança do Arthur Jorge. Dá para se confiar no Bruno Rodrigues ou Matheus Henrique é uma opção mais segura?
2: Cara, assim, o Bruno Rodrigues não tem desempenhado bem, né? Inclusive no último jogo, eu acho que preciso ser justo aqui com o que eu vi, pelo menos eu achei que o Marquinhos jogou bem. Inclusive o Marquinhos rouba a bola e dá o passe na principal chance do Cruzeiro no jogo, eu acho que fez um bom jogo, tá?
0: Um passe pro Endrick, né? Perdeu aquele cara a cara com o gol.
2: Pois é. E o Bruno Rodrigues não foi tão bem, né? Embora deslocado pelo meio, né? Que a gente sabe que não é a posição dele, tudo. É uma ressalva que tem que se fazer também. Mas, de fato, o Bruno Rodrigues não tem jogado bem. O Marquinhos deu esse fiozinho de esperança aí no último jogo. Mas não são jogadores que, olhando para uma temporada, olhando para os jogos mais importantes, você vai falar: esse é o meu ponta. Resolveu. É um ponta de referência da Série A do Campeonato Brasileiro. Não. Então o Matheus Henrique talvez seja um cara que entrega uma solidez maior, um cara mais experiente, mais experimentado no futebol. Eu acho que essa configuração é interessante, especialmente porque o Matheus Henrique pode dar

0: um passinho para dentro e o William passar pela direita e o corredor ser do William. Então funciona, tem um encaixe ali. É possível, né? Porque a gente, no final das contas, quando você olha para um time de futebol, quando ele estiver atacando, a formação não é essa aí. O time muda, o jogador se movimenta. Então você pode ter um William fazendo a amplitude e a profundidade pelo lado direito, com o Matheus Henrique mais na base da jogada, acho que pode funcionar.
1: É, o Ancelotti falou muito isso na Copa, né? Quando falava que ele jogava no 4-2-4, 4-4-2. Não, o esquema é 4-4-2. O que importa é quando está defendendo. Atacando, aí o sistema ele se perde. Agora, Arthur, a gente tem falado muito sobre a janela do Cruzeiro, né? Se o Cruzeiro fez uma boa janela, se não fez no começo do ano, no meio do ano, as peças que foram pedidas. Mas hoje eu quero levantar uma discussão sobre o papel da diretoria do Cruzeiro. Você acha que a diretoria do Cruzeiro errou nessa transição de 2025 para 2026 e as decisões que foram tomadas nas contratações, começando pelo treinador?
2: Então, ano passado o diretor do Cruzeiro não vinha tendo um bom trabalho até contratar o Jardim. O Jardim foi sim muito importante, inclusive não só em campo, ele ajudava muito fora de campo a diretoria, inclusive o Joaquim Pinto, que está aqui hoje no Cruzeiro, foi ele que indicou, o Cruzeiro trouxe. Então, quando perdeu o Jardim, eu sinto que a diretoria ficou um pouco perdida e a ideia principal no começo era o Arthur Jorge, que o Jardim indicou, só que o Cruzeiro não conseguiu na época e trouxe o Tite. Com uma ideia, que gostava do Tite, que era um paizão, que ia recuperar jogadores, e não deu certo. Então eu acho que a diretoria do Cruzeiro está dando um pouco de sorte, porque deu sorte com o Jardim conseguiu arrumar a casa, conseguiu ajudar também fora de campo. Agora com o Arthur Jorge também está dando essa, entre aspas, sorte, porque é um treinador muito qualificado e está ajudando em campo, e fora de campo eu sinto que o Arthur Jorge também está ajudando, porque o PEC, na minha opinião, foi um valor caro, mas é uma boa contratação, o Arthur Jorge que indicou. O Rojas também foi o dedo do Arthur Jorge, o Zé Lucas também. Então, assim, eu acredito que o Arthur Jorge está sendo como se fosse um manager, que falam na Europa, que além de treinador, ele está sendo um dirigente do time. Então, assim, acho que a diretoria do Cruzeiro tem que, nesse final de temporada, porque eu acredito que por agora eles vão com outros focos, tem que sentar, tem que pensar melhor, tem que fortificar essa diretoria, que o Cruzeiro, em questão de diretoria, na minha opinião, tem muito a tá dando muito a desejar no momento.
1: Podemos dizer, ô Madri, que é um recomeço, como diz o Arthur aí, porque se a gente for pensar o estilo de jogo, o Tite foi uma quebra muito grande para o Leonardo Jardim. Talvez se fosse esse pulo direto de Leonardo Jardim e Arthur Jorge, teria sido uma transição mais tranquila, mais pacífica. Como é que você analisa essa mudança, hein?
0: Eu acho que sim, eu acho que na verdade todo treinador que chega vai ter um quê de adaptação. Nenhum treinador vai ser exatamente igual ao outro. Pode ser na microgestão, mas vai ser diferente de alguma forma. Então tem um período ali de adaptação dos jogadores ao modelo de jogo, ao que for diferente. Pode ser semelhante, mas igual nunca vai ser. Então tem esse período, tem esse processo. Sobre o mercado de transferências, eu acho sim que o Cruzeiro errou. Para mim, o Cruzeiro errou no começo do ano. Você traz o Gerson, você dá um soco na mesa, 30 milhões de euros, beleza, tô aqui, voltei. Mas eu acho que era mais importante primeiro encorpar o elenco do que trazer o figurão. E o Cruzeiro fez o contrário. E hoje a gente vê um elenco que falta algumas peças. Você perde o Matheus Pereira, você não tem nenhum cara como característica que seja um reserva à altura. Você perde um PEC, que é uma fatalidade, e você vende o Christian. E aí cadê o cara que te dá segurança naquele lado? Você começa a improvisar, nós vimos aí. Não tem, vai trazer outro ponta? Não sei. Então, assim, o mercado do Cruzeiro em termos de encorpar elenco, acho que faltou. Acho que isso tinha que vir antes do figurão. É claro que o Gerson foi uma grande contratação, mas o elenco faltam algumas coisas que não deveria faltar, na minha opinião.
1: Na primeira janela, o Gerson custou cerca... O Cruzeiro investiu cerca de 290 milhões na primeira janela. O Gerson custou 170 milhões. Aí veio o Chico da Costa, 5 milhões mais ou menos, mas não conseguiu entregar. O Matheus Cunha, goleiro, não conseguiu entregar, já foi embora. O Vídea Real é uma aposta, também ainda não conseguiu entregar, não faz jus à expectativa. O Bruno Rodrigues veio também de graça. Não consegue entregar, performar como já fez no Cruzeiro anteriormente. E o Fagner, que já estava aqui, né, acabou o contrato de empréstimo, também de graça o Cruzeiro conseguiu renovar com ele. E aí a preocupação aqui do Lucas lá de Brasília também. O Cruzeiro não vai contratar mais jogadores para a disputa da Libertadores? Pedro Júnior deu entrevista esses dias falando que vai repor pelo menos os pontas, né? O Sinisterra e o Peck, que se machucaram, então pelo menos os dois. Informação para o seu Sinisterra, ele vai ser operado na Finlândia. O Cruzeiro foi atrás do Lasse Lempinen, que é um especialista, um cara renomado no que se diz respeito a lesões, principalmente, né, da musculatura do fêmur. Ele é da consultoria para times da Espanha, da Itália, e aí o Cruzeiro vai tentar recuperar o Sinisterra. O Sinisterra foi uma aposta errada, né? Não vou nem dizer uma aposta errada, Arthur, mas foi uma aposta alta, dado o histórico de lesões que ele tinha.
2: Tecnicamente, eu acho ele muito bom. Assim, eu acredito que se ele não tivesse esse histórico de lesões alto que ele tem, ele não estaria nem para vir para o futebol brasileiro. Ele estaria em times da Premier League, La Liga, por aí. Mas por conta do histórico, o Cruzeiro acreditou que conseguiria recuperá-lo. O departamento de saúde do Cruzeiro é um departamento muito bom, é muito elogiado pelos jogadores. Infelizmente, o Cruzeiro não conseguiu recuperar, e sim, é um dinheiro que acaba perdendo. Foi um valor alto que o Cruzeiro comprou ele, do Bournemouth, se eu não me engano. É um salário que acredito que deve ser um salário alto também. Então, assim, infelizmente foi uma aposta errada do Cruzeiro mesmo. No caso, por exemplo, do PEC, que o Madrid comentou, foi uma fatalidade. Não tem como você acreditar que no primeiro jogo do jogador ele vai quebrar a perna por causa de uma entrada de um outro jogador. Mas, assim, no caso do Sinisterra, o Cruzeiro tentou recuperar o fisicamente e, infelizmente, não conseguiu. Realmente foi uma aposta errada.
1: O Cláudio Dias mandou aqui assim: por que que os clubes demoram tanto para contratar, sabendo que tem toda a preparação do ano? No caso do Matheus Pereira, por exemplo, não tem um reserva, precisa urgentemente, porque quando ele sai o time perde demais. Bom, vamos ver os gols de ontem do Campeonato Brasileiro. O Bahia empatou em 0-0 com o Fluminense. O Inter ficou no 1-1 com o Flamengo. Não, não é essa imagem aí, não. Ah, tá aqui, ó. Eu tô olhando a TV, tô vendo lá a confusão lá no Corinthians, que coisa. Tá empatando. Mas o Mirassol venceu o Remo por 2-1. Um belo gol ali do Pico.
0: Mirassol já saiu da zona de rebaixamento.
1: Já saiu.
0: Olho no Mirassol.
1: E o Vitória, esse jogo foi polêmico. O Vitória recebeu o Palmeiras e perdeu por 4-0. O Maurício fez o primeiro, o Fabiano Souza contra fez o segundo. O John Arias bateu do lado esquerdo ali, cruzado, para fazer 3-0. E o quarto gol foi marcado pelo Ramon Sosa na cobrança de falta. Encheu o pé para fazer 4-0. Mas tivemos polêmica nesse jogo. Vamos dar uma olhadinha nos lances? Para começar, 24 minutos, o Maurício acertou uma cotovelada no Kaká e o árbitro deixou apenas num amarelo. Aí estava 0-0 ainda, aos 37, o Kaká, numa disputa de bola com o John Arias, deu essa entrada. O VAR chamou o árbitro para rever o lance e ele expulsou o Kaká. Os jogadores do Vitória ficaram revoltados com a não expulsão do Maurício e com essa expulsão, e aí o Luan Cândido fez esse sinal, o VAR chamou, e o Vitória, com 37 minutos, tinha dois jogadores a menos, e aí depois disso vieram os quatro gols do Palmeiras. E aí, Paulo Madri, a arbitragem errou. Vamos começar lá, primeiro lance. O Maurício deveria ter sido expulso ou não?
0: Sim, é uma cotovelada, André. Aí a questão da cotovelada é você olhar se teve o gatilho ou não. Pra mim, teve o gatilho. Aquela ali teve o gatilho. Ele olha, vê onde tá, arma o braço e dá. Isso é cotovelada, não tem dúvida. É vermelho. Pra mim, ali ele errou. Assim, vou já me adiantar. Errou também no lance do Kaká. Tá em câmera lenta. Até beijo de vai agressão, já diria Carlos Eugênio Simo, né? Ali para mim é uma entrada. Você pode dar amarelo, mas é um carrinho de lado. Ele pega a bola. Para mim não tem como, não tem onde aquilo ali vir vermelho, cara. Para mim, os dois lances equivocados.
1: Eu tô com você nessa aí, ó, Madrid. Você, Arthur, você viu acertos ou erros da arbitragem nesses dois lances?
2: Eu acredito que, assim, são lances que, no Kaká começando a falar, dá pra você dar o vermelho e dá pra você não dar o vermelho. É interpretativo, eu entendo, mas, assim, na meu, o que me deixa mais, assim, confuso é no lance do Maurício o VAR nem chamar. Eu acho que seria, o VAR tinha que ter chamado ele, tinha que falar, ó, a gente acha que você pode vir aqui, interpretar, ver que se você acha que foi ou não, teve ou não o gatilho. E, assim, é algo que você fica se perguntando mesmo, porque só funciona pra um lado, o VAR... Faltou muito critério e eu concordo que o Maurício tinha que ser expulso. Ele arma mesmo, abre o braço, dá a cotovelada. E assim, no lance do Luan Cancho, não tem o que fazer. Ele fez o gesto. O ano passado o Caio Jorge foi expulso pelo mesmo motivo. Então, eu acho que o Vitória realmente foi prejudicado.
0: Existe uma corrente que diz que o lance interpretativo, o VAR não tem que entrar. Se o juiz viu e interpretou, o VAR não tem que entrar. Mas se essa é a ideia do primeiro lance, também tem que ser a ideia do segundo lance. Exatamente. Ou entra nos dois, ou não entra em nenhum. O critério foi diferente nos dois lances. E esse é o ponto, esse é o grande problema da arbitragem brasileira. Tem muitos, mas um deles é esse. O critério oscila dentro do jogo e dentro do campeonato. O que a gente vê? Na Inglaterra se apita igual na Espanha? Não. Mas você tem o critério... Aliás, a Espanha não é o melhor exemplo. Na Inglaterra se apita igual na Itália? Não. Mas você tem um critério dentro do campeonato. Você sabe que naquele campeonato um lance é falta ou não. No Brasil você não tem isso. E aí fica impossível e os árbitros, até certo ponto, se tornam também vítimas desse desmando que é a arbitragem brasileira.
1: É, o VAR, a CBF divulgou o VAR da expulsão do Kaká. E aí chama a atenção que o pessoal todo na cabine lá falou que o Kaká não toca na bola. Ô, gente, pelas mesmas imagens eu vi ele tocando na bola, tá? As mesmas imagens que o VAR usou, eu vi no site da CBF, ele toca na bola sim. E o VAR não foi disponibilizado do lance do Maurício para ver se teve confirmação ou não. Mas o que chama a atenção, senhor Abel Ferreira... Vamos começar a duvidar do senhor, porque quando é contra o Palmeiras, qualquer lance, ele fala que o futebol tem que se unir, que não podem aceitar isso. Quando é contra o Palmeiras, aí fala, não, o lance do Maurício foi no limite. Podia expulsar ou não, mas não era para expulsão, foi no limite. Agora o do Kaká, não tem nem dúvida que era para expulsar. E o do Luan, você já viu o histórico do Luan, desse jogador? Aí nós vamos puxar o histórico. O Vitória, inclusive, deu uma postagem, eu fui conferir. O Luan, na carreira, foi expulso 6 vezes. Uma vez neste ano. O senhor Abel Ferreira já foi expulso 14 vezes no futebol brasileiro. Mas o problema é o Luan. O Luan que é um mau exemplo do futebol. Ele que reclama demais. Ele que se manifesta muito.
0: André, o Abel Ferreira vai ser tudo menos um arauto de retidão, né? Me desculpa, pelo amor de Deus. Se tem alguém que manipula uma narrativa a favor de si, esta pessoa é o Abel Ferreira.
1: É a situação complicada. Ô, Abel, vamos se unir aos clubes brasileiros, vamos melhorar a arbitragem que precisa, tá? Vamos pro intervalo, na volta a gente fala do Atlético, que tá se preparando pra Copa do Brasil. E tem um ex-atleticano que tá na boca do povo, a gente fala já. 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

0: 8h22, estamos de volta com Esportes pelo Ar e eu espero sua participação pelo WhatsApp 31982806655. Hoje o América recebeu a imprensa para apresentar dois jogadores que já estrearam, tá? Mas a Giovana Calmon esteve lá e conta pra gente como foi.
1: Um abraço para você que acompanha o Esporte pelo Ar. Hoje, aqui no CT Lana Drummond, o América apresentou dois reforços para a sequência da temporada. O lateral direito Alex Silva e o atacante Guilherme Parede. Os atletas que já estrearam no último jogo contra o Goiás chegam em um momento importante, já que a equipe vive uma situação delicada na Série B.
2: Eu vim pelo projeto Conhecendo o América e eu sei que o América tem total condição de reverter isso aí. É difícil, mas agora a gente tem jogo a jogo, né? E eu aceitei assumir esse papel para vir poder ajudar. E estou muito feliz com essa decisão.
1: Além das apresentações, o elenco também foi a campo para mais um treino. O técnico Humberto Louser manteve a base titular da equipe que venceu o Goiás na última rodada. O zagueiro Manuel e o próprio Alex Silva fizeram trabalhos internos, mas o restante do elenco esteve em campo. O América segue a preparação para o próximo duelo pela Série B contra o Botafogo de Ribeirão Preto no sábado, dia 8. Até lá, o técnico Humberto Louser terá um período importante de treinamentos para ajustar a equipe e preparar o time para mais esse compromisso.
0: Tá o América se preparando e respirando um cadinho, né? Largou a lanterna nesta semana. Tá na zona do rebaixamento ainda. 11 pontos para sair, mas os otimistas começam a acreditar, tá? O América, para se ter uma ideia, agora tem pela frente o Botafogo de São Paulo. Perdeu no primeiro turno por 2-1, fora de casa. Aí pegou o Atlético, vai pegar o Atlético em casa, empatou fora em 1-1. E o Novo Horizontino vai jogar em casa, fora de casa com eles, perdeu por 3-0 no Independência, mas acabaram as derrotas, tá? O América não perde mais, não. E olha só, ontem o Fluminense ficou no 0-0 com o Bahia e um ex-atleticano foi o destaque. Hulk foi substituído e vaiado. Vamos ver um lance que foi capital para a torcida pegar no pé do Hulk, que foi um gol perdido, ó. Lançamento da direita, ele dominou dentro da área e bateu para fora, foi tirar do Ronaldo, que foi o destaque da partida, inclusive, acabou tirando do gol. Podemos dizer, ó, Paulo Madri, que o maior acerto da diretoria do Atlético na temporada foi a negociação do Hulk?
3: Olha, não sei, André, é complicado falar isso, o cara era um ídolo aqui. Eu acho que esse ciclo poderia ter sido encerrado antes, tá? Eu acho que o Hulk já poderia ter saído no final do ano passado. Agora, considerar o principal acerto da diretoria, eu acho que não chega a isso, porque acho que a diretoria tem coisas maiores para se preocupar e que não estão sendo bem feitas do que se o Hulk fica ou não. E ainda assim, acho que no timing da saída do Hulk foi equivocado. Poderia ter sido no final do ano, ele ter uma despedida com mais calma, encerrar um ciclo no encerramento de uma temporada. Não tinha necessidade dele jogar mais 6 meses pelo Atlético, como de fato fez.
0: Mas após a saída dele, Arthur, você viu melhoras na equipe do Atlético? O Barba ficou com o elenco na mão?
4: Coletivamente, sem dúvida, eu acho que o Atlético é outro. O Hulk, óbvio, é um jogador muito bom, extra classe, tem uma idolatria gigante no Atlético, é um dos maiores ídolos do Atlético, mas assim, a idade infelizmente chega, até para um cara que se cuida como o Hulk, a idade chega. Então você podia ver que fisicamente ele já não conseguia acompanhar tanto, ele não conseguia finalizar os jogos, que era uma característica que o Hulk tinha bastante. Ele finalizava todo o jogo, jogava os 90 minutos e ele não estava conseguindo mais. Defensivamente ele não conseguia acompanhar, então assim, acredito que o Barba conseguiu, eu acho que é o principal fator do trabalho do Barra até o momento é esse, conseguiu deixar o time equilibrado. E sobre a saída do Hulk, eu acho que pro Atlético foi sim muito bom. Eu acredito que pro Hulk não foi tão bom, porque eu acredito que o Hulk ele poderia, assim, eu concordo que ele podia ter saído no final do ano passado, se fosse para sair. Mas eu acho que é melhor para ele, óbvio que tem a ambição de carreira dele, que ele quer mais coisa na carreira, mas eu acho que sair, se ele se aposenta no Atlético, ele tá tranquilo. Porque aqui, se ele fizesse 3 jogos ruins, a torcida ia pegar no pé, mas falar, ah, é o Hulk, é ídolo, tranquilo. Lá ele tem que se provar cada dia mais. Então, assim, igual, por exemplo, fez um jogo ruim ontem e foi vaiado. Então, assim, eu acho que dessa diretoria do Atlético você pode colocar que foi um acerto, porque tem poucos também, né? Então, assim, eu acho que dá pra colocar assim como um dos acertos da diretoria.
0: E hoje o Atlético confirmou, né, a contratação do Thiago Borbas, atacante de 24 anos, uruguaio. Ele será um adversário, vai disputar posição com o Caserra ou o Madrid? Vão jogar juntos nesse ataque?
3: Olha, podem jogar juntos, tá? Porque o Caserra participa bem na construção das jogadas, mas é um cara que na área não se impõe tanto. Esse seria o papel do Thiago Borbas, que é um cara que tecnicamente é inferior, mas é brigador. É um cara que não desiste. Então, os dois podem se complementar, né? Acho que pode já haver esse revezamento pela diferença de característica, mas pode ser até complementar. Acho que pode funcionar bem os dois juntos em algumas situações de jogo. O Thiago Borbas realmente não é um jogador exuberante, mas pela característica ele pode ser útil ao Atlético e ele vem dar uma característica que de fato o elenco hoje não tem.
0: Tá certo. Daqui a pouquinho, então, 9:30 da noite, a bola rola para Coritiba e Cruzeiro. E você é convidado a acompanhar pelas ondas da Rádio Inconfidência, AM 880. Seu palpite, Arthur. Quando será Coritiba e Cruzeiro?
4: 2-0 Cruzeiro.
0: E pra você, Paulo Madri?
3: 2-1 para o Cruzeiro.
0: Pra mim, 2-2 esse jogo. Vai ficar no empate. Vamos ver amanhã quem acertou, quem não acertou. Muito obrigado, Paulo Madri, por estar conosco nessa noite. Valeu demais, Arthur. Muito obrigado a você que nos ajudou a fazer o Esportes pelo Ar. Mais esporte você confere amanhã às 11 da manhã no Primeiras Esportivas. E eu te espero às 8 da noite aqui no Esportes pelo Ar. Até lá.

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1: Oi, ouvinte, você já reparou como a tradição de contar causas define a identidade do povo de Minas Gerais? Esse costume tão nosso nasceu da pura necessidade que as pessoas tinham de conversar, se comunicar e interagir no cotidiano. Os causos mineiros são narrativas que misturam acontecimentos reais com elementos inventados e que vão passando de geração em geração pelas nossas cidades e comunidades. Nesse processo, a figura do contador ganha destaque, pois cada mineiro que repassa o causo acaba dando seu toque pessoal à narrativa. Mais do que passar o tempo, esse hábito funciona como uma ferramenta para expressar os sentimentos e a sabedoria do nosso povo. É a cultura popular de Minas mantida viva através da fala.
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